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0: Aplauda o senhor aí, gente!
1: 21 horas e 10 minutos.
2: Cento e quatro.

0: 21 horas e 32 minutos. 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

0: você.
1: Senhor, meu Deus, meu Pai, mais uma noite na tua presença. Nós te rendemos graça, meu Deus, mais uma vez, mais uma noite na tua presença, onde vamos estar, Deus, anunciando a tua palavra. Venha, meu Deus, nos capacitar, nos ungir, derramar toda sorte de bênção, toda essa cidade nas tuas mãos, dá livramento, guarda entrada, saída, meu Deus amado. Toma, Senhor, os ouvintes de perto, de longe, que tem interagido, meu Deus, entra sobre essa casa, tome nas tuas mãos, Senhor. E eu oro também por aqueles que se encontram enfermos, aqueles que se encontram internados. Deus, entra com a providência nesta noite, porque eu creio, meu Deus, em nome de Jesus.
2: Boa noite, povo de Deus, e a paz do Senhor Jesus. Chegamos com o programa Tempo de Vitória, hein?
0: Você diz eu não
2: mereço. Pastor, hoje fala como? Assim, quinteou, como é que é hoje? Quinta-feira. Inventa aí o nome aí, pastor, hoje. Quintou, pronto. Quintou, diz o pastor Misael Romão. Hoje é dia 1º, hein? 1º de outubro, meu povo. Ih, rapaz, tá terminando já o ano quase, hein? 1º de outubro hoje, programa Tempo de Vitória no ar. E hoje tem podcast, hein? Podcast no rádio. Com um convidado aqui muito especial, nosso irmão Diácono. Deixa eu filmar ele aqui, pastor. Diácono Hernandes. Hernandes de quê?
3: De Jesus Santos.
2: Hernandes de Jesus Santos. Seja bem-vindo ao nosso programa Tempo de Vitória. Nessa noite, né, pastor? Então, bem-vindo também aí, pastor, pro homem.
1: Meu Deus do céu, paz do Senhor, Hernande, Deus abençoa, meu amigo, meu irmão, ô glória.
3: Amém, amém. Para mim, Deus tem nos proporcionado essa noite, para estarmos aqui falando de fé e vida cotidiana. Que Deus abençoe o pastor Douglas pelo convite. Me sinto agraciado por Deus nessa noite de poder estar aqui como um anunciador da palavra, né? Que Deus venha nos usar aqui nessa noite. Para você que está aí na sua casa, no seu lar, nos ouvindo nessa noite, abra os teus ouvidos e ouça aquilo que Deus tem para falar com você. E que Deus nos abençoe nessa noite, em nome de Jesus.
2: É isso aí, maravilha do maravilhoso. Agora são 21h37, terminamos um pouco, começamos um pouquinho aqui fora do horário, porque estávamos na igreja numa poderosa campanha de avivamento. E hoje foi uma benção, a missionária Erenice nos trouxe uma palavra dos céus para o nosso coração. Cantor Edmilson, Deus te abençoe, já está aí na live com a gente. Continue aí, compartilhe, fique com a gente aí, tá bom? Estaremos juntos até as 23 horas, pastor Misael. Até as 23 horas. Do suporte aí, hein? Glória a Deus. Pastor, tem retorno aí? Que a gente está sem retorno aqui, rapaz.
1: Se abrir mais, aqui vai enviar.
2: Glória a Deus. Isso, tá? Tá bom. Maravilha do maravilhoso. Tem canção, pastor? Vamos ouvir uma canção, então? E aí nós já vamos retornar. Porque hoje nós vamos falar de fé e vida cotidiana, né? Esse vai ser o nosso tema de hoje no nosso podcast no rádio.

Deus sabe o que fala, viu gente? Quando Ele fala, em tudo dai graça. Por isso, como é bom ter Jesus como escudo na sua vida, não é? Não é verdade?

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6: Muito bem, povo de Deus. Graça damos ao Senhor, que é digno de ser adorado, de receber toda a honra, toda a glória e toda a adoração. Agora são 21h47, então agora estamos prontos. O pastor pode soltar aí as vinhetas.
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6: É isso aí, maravilha do maravilhoso. Nós vamos falar hoje então sobre... Hoje o nosso tema será sobre fé e vida cotidiana. E está conosco aqui o nosso querido diácono Hernandes, que já brilhantou ainda na paz do Senhor e já chegou chegando aí para o povo que está nos ouvindo. E então, se apresente mais uma vez aí com a igreja, o bairro, o pastor.
4: É, glória a Deus. Eu, como poucas pessoas conhecem, o Diácono Hernandes, congrego ali na igreja Assembleia de Deus, Santuário dos Adoradores, presidida pelo nosso querido pastor Renato Carvalho e dirigida pelo nosso querido pastor Paulo. Ambos aí são irmãos, são uma bênção. Bênção de Deus, né, pastor, das nossas vidas, como o senhor também conhece. E sou grato a Deus por estar ali sendo pastoreado por eles.
6: Glória a Deus, muito bem.
5: Vou só achar uma posição aqui. Você não está me
6: atribulando aqui, viu, rapaz? Não achei a posição para pegar aqui.
4: Vai
6: certinho.
4: Achar em nome de Jesus, pastor Douglas.
6: Glória a Deus. Então vamos lá, né? Esse é o nosso tema: fé e vida cotidiana.
4: É isso aí.
6: Pode começar, fica à vontade.
4: É, pastor, eu estava analisando e estudando e achei esse tema muito interessante. Porque a Bíblia fala no livro de Hebreus, capítulo 11, verso 1, que a fé é o firme fundamento das coisas que não se vê, mas que nós acreditamos.
6: Que se espera, né?
4: Que se espera e que se acredita. Ou seja, aquilo que nós ainda não conseguimos tocar e nem ver com nossos próprios olhos, mas que nós esperamos que vai acontecer, que Deus vai providenciar. E eu tive como um exemplo aqui, pastor, um casal que todos nós conhecemos na Bíblia, como Sara e Abraão.
6: Sara e Abraão.
4: É. Quando nós falamos de vida cotidiana, geralmente associada à família.
6: Sim.
4: Casal, filhos. E eu tive eles como exemplo.
6: Nosso dia a dia, né?
4: É. Porque eles tiveram a sua... um momento que eles tiveram que usar a sua fé. Quando Deus chama Abraão, que ainda no tempo era Abrão, para fora da tenda, ele faz promessa, mas ele falou: olha, mas para se cumprir, você tem que sair daqui, sair do comodismo, pega a sua mulher e sai. E aí, pastor, que a fé tem que entrar em ação.
6: Glória a Deus.
4: Eu não sei para onde eu vou, mas Deus que está me mandando, ele vai me dar um direcionamento. E eu tenho que ter fé para acreditar que tudo vai dar certo. E sem fé, não adianta a gente ir. Porque a Bíblia também diz que a fé sem obras
6: é morta.
4: É morta. Não é verdade, pastor?
6: Você falou pouco, mas falou aprumado, que nem diz, que nem diz os nossos mais antigos, né? Nossos pais na fé, digamos assim.
4: E eu estava, pastor, aqui analisando que uma vida, vivermos assim, uma vida sem aventura é uma vida sem graça. Nós temos que ter uma aventura, ter que enfrentar, na verdade, desafios. Quando Abraão pegou sua esposa e foram ali com eles algumas pessoas que lhe serviam, eles tiveram que viver uma aventura. Por quê? Não sabia para onde ia. Verdade. Só a única certeza que eles tinham era que Deus ia mostrar. E isso é gostoso, pastor, porque a gente, muitas das vezes, na nossa vida cotidiana, nós temos aquela coisa de ficar indagando. Ah, por quê? Como que vai acontecer? A gente não vê. Muitas das vezes deixamos de colocar em prática a nossa fé. A fé de acreditar que Deus vai providenciar todas as coisas.
6: Viver pela fé, né?
4: Viver pela fé. Ter uma vida cotidiana, mas voltada para a fé. Voltada para acreditar que tudo vai dar certo, que Deus vai prover todas as coisas. Não é verdade, pastor?
6: Misael Romeu.
4: Misael Romão.
7: Meu Deus do céu, é verdade. Ô, glória.
4: Fala alguma coisa aí, pastor, o senhor tá quieto.
7: Eu quero só aprender, né? A gente ouvindo, a gente aprende, né? Meu Deus do céu.
6: Você começou falando sobre fé. Olha o que diz Hebreus 11, versículo 1. Ora, a fé é o firme fundamento das coisas que se esperam e a prova das coisas que não se vê. Então, se a fé, queridos ouvintes que estão com a gente nos ouvindo também na live, nosso irmão Sandro está aí nos ouvindo, Sandro José, lá de São Pedro da Aldeia. Então vamos estar aí, hein? Então vamos estar aí em Cabo Frio, semana que vem, em nome de Jesus. Estaremos com a caravana forte aí. Pastor Misael também vai, hein? Vamos lá dar uns terra no nosso congresso.
4: Eita glória!
6: Diácono Hernandes, a fé é o firme fundamento das coisas que se esperam e a prova das coisas que não se vê. Eu gostaria de perguntar para você o seguinte: no tempo que nós estamos vivendo hoje, vivemos pela fé?
4: Aí é uma pergunta.
6: E eu queria que você, na sua forma de entender, você explicasse, né? Se a gente vive pela fé ou não.
4: Pastor, como eu posso me expressar? Eu penso assim. Às vezes eu acho que a gente vive pela fé, mas às vezes eu acho que não. Então, porque a fé, como está dizendo aí em Hebreus 11:1, é o firme fundamento das coisas que se espera. Ou seja, é que a gente espera, que a gente não vê. E muitas das vezes, aquele que tem fé, ele espera, mesmo que não está vendo, mas ele está esperando com a fé que vai ver, que vai acontecer. E às vezes, é o que eu digo, nós não temos a paciência e não queremos a nossa fé para esperar. Nós não queremos acreditar que mesmo sem ver, Deus vai fazer. Que vai acontecer, que vai dar certo. Que aquela porta de emprego vai se abrir. Que a porta financeira vai se abrir. E aí começa a indagação. Aquela pessoa que tem fé, pastor, é aquela pessoa que mesmo vendo tudo dando errado, as portas trancadas, pastor Misael, mas ela está botando a fé em prática, ou seja, ela está esperando, mas não está vendo, mas está com a fé acreditando que vai dar certo, que vai acontecer.
6: Glória a Deus.
4: E muitas das vezes é isso. Se a gente falar assim, eu vivo pela fé, é a gente ficar tranquilo, calmo, ter a paciência de esperar e saber que vai dar certo.
6: Então você acha que a gente ora vive e ora não?
4: Sim, porque quando a gente...
6: Depende da situação.
4: Quando então, a gente vive, pastor, a fé é isso. É manter a tranquilidade. Porque quando a gente perde a tranquilidade, perde a esperança, então não está usando a fé.
6: Glória a Deus. Vocês que estão aí nos ouvindo também, do outro lado, se quiser fazer alguma pergunta, dar uma opinião, fica à vontade, tá? 98127-5280. Você que está aí também na live com a gente, se quiser fazer alguma pergunta ou deixar algum comentário, teremos o prazer de estar passando aqui para os nossos ouvintes ao vivo, tá certo? O versículo 6 diz o seguinte, vamos ver se a gente acha aqui. Versículo 6 diz assim: ora, sem fé é impossível agradar a Deus, né? Porque é necessário que aquele que se aproxima de Deus creia que ele existe e que é galardoador dos que o busca. Então nós vivemos num tempo seguinte: nós não vemos Deus, nós não vemos Jesus.
4: Sim.
6: E nós o vemos pela fé.
4: Pela fé.
6: E o que é ver pela fé? Crer. Embora nós não o vemos, mas cremos.
4: Mas acreditamos.
6: Por quê? Porque nós não vivemos por vista. Todos aqueles que entregaram a sua vida para Jesus, crendo que Cristo morreu na cruz por cada um de nós, uma vez que não éramos merecedores disso, e pela sua graça nos alcançou, tornamos a crer. E passamos a crer e vê-lo pela fé. Nós falamos com ele pela fé, porque nós não vimos, né? Nós o aceitamos pela fé e vamos morar nos céus pela fé. É por isso que ele diz o seguinte: sem fé é impossível agradar a Deus, né? Ou agradar-lhe, porque é necessário que aquele que se aproxima de Deus creia que ele existe e que é galardoador dos que o buscam. Então, imagine você crer em alguém que você nunca viu.
4: É forte, pastor, é forte.
6: Então é fé. Só que essa fé, o seu ponto de vista foi bacana pelo seguinte. Quando você diz assim, ora a gente crê, ora a gente não crê. Por quê? Porque muitas das vezes, a nossa visão pequena e a nossa natureza humana, o que que ela faz? Ela nos torna, em muita situação que a gente vive, um certo limite.
4: Isso.
6: Esse limite, porque imagine você, só um exemplo. Vou dar um exemplo da Bíblia. Imagine você viver 12 anos sentindo mal. 12 anos, passou-se um ano, passou-se 2 anos, 3 anos, 12 anos. Desenganado da medicina. Excluído pelas pessoas. Isso aconteceu com a mulher
4: do fluxo de sangue.
6: Em Marcos 8, se eu não falar a memória. E aí você simplesmente, você crê que um milagre vai acontecer? Você não crê. Porque a situação que você está vivendo naquele momento ali está dizendo que
4: acabou.
6: É, que você não vai acontecer. Mas quando Jesus chegou, que ela viu Jesus, ela viu a oportunidade, a história da vida dela foi transformada, porque ela tomou uma atitude. Portanto, quando Jesus resolve abençoar e diz a ela assim no final, vai em paz,
4: a tua fé
6: te salvou, ou a tua fé te curou, é justamente nesse sentido. Porque ela usou a sua fé no momento, no seu cotidiano. É você crer naquilo que a possibilidade diz que não vai acontecer. Mas através da fé que você tem em Deus, é possível que as coisas aconteçam. Só que a gente não pode ter fé só na hora do culto. Às vezes, muitas das vezes, pastor Misael, muitas das vezes, olha pra cá, pastor, você tá distante, você tá perto e tá longe. Muitas das vezes, as pessoas, elas só crê na possibilidade que você tem nas suas mãos.
4: É.
6: Você crê por vista e não por fé. Se a fé é o firme fundamento das coisas que não se vê, mas se espera, então crer que um dia você vai morar no céu é fé. Crer que um dia você pode mudar a sua situação é fé. Só que essa fé, ela não pode acontecer só no domingo, no culto. Ela tem que acontecer no seu dia a dia. Já teve uma experiência? Você é mais velho. Você tem muita experiência. Pensa aí. Puxa lá do fundo do baú. Uma experiência assim de fé. Outro dia você contou uma experiência da empresa, dos papéis que perdeu, que foi roubado. E aí Deus usou alguém, falou com você e você recebeu. Ache aí no fundo do baú aí uma outra experiência aí de fé que aconteceu para você contar para esse rapaz aqui.
4: É, pastor.
6: Só entre nós.
4: Meu Deus. Eu gosto de ouvir experiência.
7: É tremendo.
6: Só entre nós. Vai pensando aí. Quando você achar, você me sinaliza aqui.
4: Eu gosto demais de ouvir experiência.
6: Já achou? Então vamos, você. Vou até filmar ele. Já achou?
4: Vai, pastor.
7: É tantas, né? É tantos momentos que eu já passei. Eu me lembro quando eu tava lá ainda.
6: Do cuscuz, não, pastor. Pelo amor de Deus.
7: Não, tava em Itabuna, né? Tranquilo, nem imaginava de eu vir para o Nápoles, né? Já tive aqui na época, passei uns dias na casa do meu irmão, mas não assim para morar, mas na época era garoto, menino, adolescente, 10, 11 anos por aí de idade, eu morava na Ubisum ali. Depois tem a 1, tem a 2, né? Primeiro surgiu a 1, depois fizeram a 2, mas. E eu me recordo quando eu estava lá no, na minha cidade de Itabuna, que não é longe, tão longe daqui, né? E acabei perdendo o meu pai, né? E ainda adolescente, com 15 anos. E o cenário lá em casa mudou, né? Porque o pai tinha 82 anos. A mãe já também, já idosa. E aí o pai se vai. O provedor da casa. Aí ficou morando dentro da casa minha mãe, minha irmã, a caçula. E eu também, o mais novo dos homens, mas sem expectativa de viver, sem profissão alguma, né? Porque também era uma pessoa com 15 anos, um adolescente. E uma experiência que aí eu vi faltar as coisas em casa totalmente, né? Porque o provedor já não estava mais. Então, tinha irmão, tinha, mas os outros estavam no mundo, né? As outras irmãs estavam também no mundo, não vivia em casa, mas estou falando que vivia em casa. Só que naquela época eu não servia a Deus. Via falar do Senhor, via alguém pregar para mim, via, mas o coração estava longe, né? Adolescente, como todos meus colegas lá no bairro lá. E eu me lembro que não era falta de pregação, porque naquela época se pregava tanto, né? As igrejas, citar aqui Bitistério, né? Assembleia de Deus pregava muito, com caixa de som, amplificada. Eles batiam muito pregando, faziam culto nos lares. Naquela época eu me lembro, eles pregavam. A gente passava por eles chamavam atenção pra gente o aceitar, mas o coração duro, né? Mente jovem. E minha mãe falava assim, passava uma imagem de naquela época falava lei de crente, né? Quando alguém entrava para a igreja, falava assim, ó, ele passou para a lei de crente. Então,
6: casa daí, tá ouvindo, pastor?
7: Minha mãe,
6: ouvindo aí. Manda um abraço para eles aí.
7: Um abraço aí, gente, que está aí acompanhando a gente. E voltando o caso, né? A perda do pai, o provedor da casa, e faltou em casa geral, totalmente. No momento eu fiz, rapaz, o negócio tá abalado aqui. Eu me lembro que meu pai falou assim, no dia que eu for embora, a partir você vai ser o provedor, você vai ser o homem. Mas uma criança, um adolescente, sem experiência alguma de trabalho, né? Fazia alguns serviços, mas era uns biquinhos, uns arranjos, né? Daqui a pular, mas não era coisa fixa. E também o corpo físico também, que era bem franzinho, não era uma criança, um menino de 15 anos, sem experiência. Mas eu me lembro que de manhã não tinha café e aquele negócio, às vezes a gente ia para casa de algum parente que morava em outro bairro, mas ficou aquela dificuldade tremenda. E o povo me convidando para ir para a igreja, o coração duro, né? Coração de pedra mesmo, né? E Deus querendo bater na porta para entrar, eu sou a solução, eu sou a saída, mas o coração, né, do jovem estava em outro mundo, estava de, né? E também minha mãe pregava uma coisa, passava uma imagem com os crentes, os pregadores, batia na porta anunciando a palavra, ela batia a porta na cara e aquele negócio. Então passava uma imagem daquelas pessoas que serviam a Deus para a gente que cresceu num lar que não era crente, né? Depois que de um em um foi indo, hoje tem um bocado de gente que é crente na minha família, graças a Deus, né? Mas no início, porque naquela época o pessoal falava muito em reza, muito em... Não tem nada contra de religião de nenhuma, de ninguém, né? Cada qual, né? Segue o que gosta, né? Então, naquela época, minha mãe gostava de outra religião, então passava aquela imagem pra gente, assim, dizendo que lei de crente, que os crentes eram comedor de feijão, tinha esse bordão, né? Então a gente crescendo num lar, ouvindo isso aí, criança, então a gente enxergava com os crentes.
6: Até hoje, pastor. Até hoje.
7: É. Não, mas naquela época era mais. Mas só que também.
6: Não, até hoje nós somos comedor de feijão também.
7: Nós somos, né? E tá barato não. Aí. Então, mas. Só que os crentes, assim, não estou desprezando os crentes dessa nova geração, mas naquela época, quem era um crente fanático mesmo, era mesmo, né? E era chamado de crente cafon, né? Olha lá os bíblias, né? Bíblia, tal, né? Quando a pessoa via uma pessoa direto na rua com a Bíblia, rapaz, esse crente não trabalha não, né? Tem outra coisa. Então era muito caluniado, perseguido, né? Os crentes antigamente eram bastante perseguidos, né? Então, eu naquela situação, para não render muito o assunto, eu naquela aflição, você, eu ali, eu falei, meu Deus, eu não tinha nada para comer, não tinha nada naquela expectativa de vida. Eu,
6: fome zero.
7: Zero mesmo, né? Naquela época não tinha rede social para ter ajuda, não tinha nada, você tinha que se virar, né? A aposentadoria naquela época era tão pouco, porque a moeda naquela época não era valorizada que nem hoje, né? Então, mas fez falta quando meu pai foi, né? Foi-se embora o dinheiro, a renda da casa. E eu me lembro na beliche lá, eu falei, debaixo da coberta eu tinha uma belichezinha assim, que eu mesmo fiz mais o carpinteiro lá, quer dizer, quanto eu trabalho mais ele. E aí eu, falando assim, eu falei, meu Deus, o Deus do crente, será que existe mesmo? Me tira dessa situação, não tem nada para aqui em casa para a gente comer, nem eu, minha irmã, nem minha mãe. Você acredita que uma semana depois, meu irmão bate lá, saiu daqui de Onápolis e foi para lá, para Itabuna, e viu a gente naquela situação. E aí, rapaz, você quer vir para Onápolis? Eu falei, vou sim. Então, e desse dia para cá eu vi que eu, não sendo crente, mas clamei por o Deus dos crentes, entendeu? Para tirar eu daquela situação, não somente eu, mas minha família, minha mãe, que a gente teve uma perda, que estava passando uma situação tremenda, entendeu? E eu usei aquela frase, né, que eu via sempre os irmãos, né, pregando a palavra, ou alguém ouvia de alguém, né, que Deus era o provedor, era o poderoso, né? E eu usei assim, se Deus dos crentes existe, ele vai tirar a gente.
6: Usou a fé.
7: É, então, a fé, né, incomodou meu irmão aqui em Onápolis, que naquela época a gente não tinha meio de comunicação, até tinha, mas não tinha condições, né? Tinha orelhão, tinha negócio, mas uhum. E tinha meio de comunicação, até tinha, mas não tinha condições, né? Tinha orelhão.

0: a gente ali naquela situação, né? E ele não sabia, né, da situação, mas Deus ouviu, né, não sei se foi um clamor, mas foi um desabafo ali, falando com Deus, né, falando se Deus dos crentes existe, ele vai tirar a gente daquela situação. Então, desde aí, então, Deus foi trabalhando, né? Aí, porta se abriu, o irmão fez um convite para passar uns dias aqui, e desses dias já estou aqui quase há mais de 30 anos, entendeu?
1: Todo existe um propósito, né, pastor? Eu sei que... E eu vou te falar uma coisa, viu? Esses testemunhos, porque às vezes a gente vive muitos testemunhos dos outros. Tem muitas pessoas que há muito tempo na igreja, mas ele não tem testemunho.
2: Não teve experiência com Deus.
1: Não teve a sua. O pastor está contando ali a sua experiência que ele teve com Deus. Eu já tive várias experiências. Né? Eu já tive experiências de mais relacionado à obra de Deus, né? Mais relacionado à obra de Deus, de ter que honrar um determinado compromisso, né? Honrar um determinado compromisso e a providência chegar nos 45 da prorrogação do último tempo, de às vezes a gente estar ali falando com Deus e a providência chegar. Não foi uma nem duas vezes, foram várias vezes, concernente à obra de Deus. Experiências referentes à obra de Deus.
2: O senhor usou aí uma colocação aí da mulher do fluxo de sangue, que me fez lembrar de uma passagem na Bíblia, que, se não me falha a memória, é em Romanos 10:17, que a Bíblia diz que a fé vem pelo ouvir a palavra do Senhor.
1: Isso.
2: E aquela mulher, ela já estava em uma fase quase que terminal.
1: Sim.
2: Porque não é fácil uma pessoa passar por um processo a qual ela passava, e já havia 12 anos naquela mesma coisa. Nem ela já acreditava, mas quando ela ouviu, ou seja, é a palavra que eu acabei de citar, que a fé vem pelo ouvir.
1: Isso.
2: Tem muitas pessoas, pastor Douglas, dentro de casas, que já não tem mais esperança, mas que quem sabe nessa noite está nos ouvindo e já vai começar a acreditar, porque está ouvindo a palavra do Senhor, e é pela qual vem a fé. Hoje, pastor, nós estamos na igreja, estamos servindo a Deus, porque um dia foi pregada a palavra para nós, e nós ouvimos a palavra, e pela palavra veio a fé. Porque em Romanos 10:17 diz que a fé vem pelo ouvir. Um dia, pastor Romano, pastor Misael Romano, eu ouvi a palavra.
1: Romão. Já tem Romeu, Romano.
2: Pelo menos está na Bíblia. Um dia eu ouvi a palavra.
0: Sim.
2: A palavra introduziu em mim a fé. Porque a fé, ela vem pela palavra. E quando a gente escuta a palavra que gera fé, a gente começa a acreditar em coisas que a gente não vê, em coisas que a gente não consegue tocar, mas que nós acreditamos que pela fé vai acontecer. O que o pastor Misael acabou de falar aí é coisas que acontecem na vida cotidiana, pastor.
1: Verdade. Deixa eu só fazer uma pergunta. Você foi muito sucinto na sua colocação. Isso torna as pessoas mais vulneráveis quando você tem muita fé? É mais fácil de ser enganado, digamos assim? Ou não, talvez não? Porque assim, muitas das vezes a fé, Você está ali na igreja, e aí pode ser na igreja, pode ser em qualquer lugar, e aí alguém pode usar dessa sua boa fé. Já viu esse ditado que alguém usou de boa fé por você ser um bom samaritano, né? Estender a mão, ajudar aquela pessoa, e muitas das vezes alguém se aproveita da bondade,

0: da boa fé dessa pessoa e, sei lá, faz uma maldade, engana, rouba, enfim, faz alguma atrocidade. É mais fácil a pessoa ser enganado no mundo que a gente está vivendo hoje. Isso vale para você também que está aí nos ouvindo. Se quiser nos responder também, dar sua opinião, fica à vontade. 981275280, ou aqui pelo WhatsApp também, ou pelo Facebook. Pode estar falando aí também da sua, a sua opinião, tá bom? É mais fácil, se torna mais fácil a pessoa ser enganado pelo fato dela ter muita fé, acreditar em tudo, ou a incredulidade, ela blinda muitas das vezes o nosso coração para a gente não acreditar em qualquer coisa.
1: Pastor, uma pergunta meio complexa, mas eu quero ser bem assertivo na minha resposta. Porque eu penso assim, pastor, muita gente aproveita sim da fé das pessoas. Tem aí o que nós conhecemos como charlatão da fé, aproveitadores, pessoas que usam. Antigamente tinha muito isso, hoje em dia, graças a Deus, tem aí diminuído bastante. Pessoas pregadores, que se dizem ser pregadores, que vêm com envelope. Eu não tenho nada contra. Tem aqueles, pastor, que ainda tem Deus na vida. Mas tem muitos que vêm só para tirar ali um dinheiro, tirar ali um trocado.
0: Extorquir. Eu estava conversando ainda ontem com o pastor sobre isso. Nós ficamos até um tempo. E muitas pessoas usam essa prática. São verdadeiros mercenários.
1: Isso. Pastor, prova disso, que como que...
0: Só que é o seguinte...
1: Conclua.
0: Só que é o seguinte, em contrapartida, existem pessoas na nossa própria igreja, tá? Na nossa própria igreja, que elas preferem acreditar em quem elas não conhecem, tá? O camarada vem lá de outro... Não é isso o tema, mas não é uma coisa puxa não. O abençoado vem lá, não sei das quantas. E não estou dizendo que não existe pessoas usadas por Deus. Existe, tá?
1: Existe
0: sim. Homens de Deus. E deve existir sim. Mas estou dizendo que existem pessoas que se aproveitam da boa fé, seja do líder, do pastor, para chegar em determinada igreja e usar da fé das pessoas e acabar extorquindo as pessoas. Só que, na minha concepção, e na nossa igreja a gente não aceita, não concorda com isso, mas assim, na minha concepção, na minha visão e na minha forma de pensar, muitos, o pastor, da própria igreja, da própria congregação, muitos têm a sua parcela de culpa. Porque muitas das vezes deixa de acreditar no seu líder que está ali todo dia orando por ele, buscando a Deus, consagrando, jejuando, orientando, deixa de dar ouvido àqueles servos de Deus ali, para dar ouvido, como diz você, a charlatões. Ah, pessoas que vêm de lá. Então o camarada chega lá e diz assim: me oferta aqui R$200 que Jesus vai te curar, que vai acontecer isso. Você crê? Eu creio. E aí a pessoa vai lá e faz. Entendeu? E aí? Aí a pessoa vai lá, pastor, e faz. Só que ela dá um exemplo. Ela pega ali e faz um voto para qualquer pessoa que chega lá na igreja fazendo essas práticas. E dá lá um dinheiro, um valor lá de R$200 ou R$300. Mas a igreja, ele não dizima.
1: Aí é...
0: Não oferta e não dizima.
1: Aí é complicado. Que nem eu estava dizendo, pastor. O senhor fez a pergunta se a pessoa, por ter fé,
0: É mais fácil de ser.
1: É mais fácil de ser.
0: Deslubriado, né? Enganado.
1: É. Aí, como eu tava respondendo, o que eu penso? Às vezes chega certo tipo de pessoas, charlatões, mercenários da fé. A pessoa, aí faz aquilo, pastor. Entrega o envelope e induzem a pessoa a fazer um voto que ela não pode no momento, dizendo que aquilo é fé. Isso não é fé. Por que, pastor? Se eu, às vezes, na minha casa, o gás está secando, e eu tenho aquele dinheiro só de trocar o gás, aí você acha que Deus ia querer que eu ficasse sem gás para fazer um voto com ele por dinheiro? Ou às vezes na minha casa tem 3 contas de luz, a minha luz está perto de cortar, ou água, um exemplo, né, que eu estou usando. Sim. Aí chega uma pessoa e manda fazer um voto. Eu tenho que ter fé que Deus vai prover? Sim. Mas eu também tenho que ver as minhas necessidades, porque Deus, pastor, ele não é um Deus que ele é injusto, não. Às vezes nós, quando é Deus, pastor, ele testifica no nosso coração. Mas tem gente que vai mais porque pela emoção, está emocionado ali com aquelas palavras. Porque a Bíblia fala, pastor, no livro de Mateus, capítulo 7, versículo 15, acerca dos falsos profetas. E ele não fala que o falso profeta vai vir com imagem de falso profeta. A Bíblia não fala que o falso profeta vai vir com o nome escrito na testa: eu sou um falso profeta, não. Ele vai vir vestido como crente. As palavras dele vão ser palavras de crente. Vai se comportar como crente. Mas aí é onde que Deus manda a gente observar as obras. Porque não tem como colher uvas.
0: Os frutos, né?
1: Isso, os frutos. Não tem como colher uvas de espinheiros. Aí é aí que a gente tem que observar, pra gente não cair nas lábias dos charlatões.
0: Na cilada.
1: Nas ciladas. Pra gente não. Pra gente
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1: Entendeu, pastor? Pra gente não acabar sendo extorquido por conta da nossa fé e não sendo prejudicado.
0: Muito bem. Existem casos e acasos, né? Existe assim, existe aquelas pessoas que Deus o coloca à prova para que elas realmente... Deus usa a situação, né? Deus cria uma situação. E existe a lógica, que é aquilo que você explicou, né? A lógica das coisas. O normal.
1: Isso.
0: Né? O normal. Agora, existe sim. Deus pode nos colocar à prova, e isso também é fé, quando você pode ter, sei lá, só ali, usar o exemplo que você usou, o dinheiro do gás. E Deus diz assim para você: não, pegue isso daqui e abençoe fulano, que ele está precisando mais do que você.
1: Aí já é uma boa colocação, pastor.
0: Então Deus, ele faz isso.
1: Faz.
0: Aí. E isso nos prova, tá?
1: É.
0: Isso nos prova. Isso nos prova porque você vai, dentro da sua necessidade, você está precisando e você precisa obedecer a Deus.
1: Pastor, não quero te interromper, só um minuto. Uma certa feita, eu ouvi o testemunho de uma mulher, e ela contava assim no seu testemunho, que estava passando por uma prova terrível, por falta de alimentação, de mantimento sobre o seu lar.
0: Sim.
1: E já fazia muitos dias que ela vinha se alimentando, mas sem mistura.
0: Sem carne.
1: Sem a carne, sem a proteína.
0: Sim.
1: Aí ela disse que certa feita ela foi...
0: Pastor Misael sabe muito bem o que, que é isso aí.
1: É, ele acabou de contar.
0: Picanha ali é toda semana.
1: E ela disse que certa feita foi abençoada com frango, pastor.
0: Eita.
1: E ela ficou muito alegre. Aí e aconteceu com ela o que o senhor acabou de falar. Porque ela falou que quando ela ia chegando na sua casa, que ela ia entrando pra dentro da sua residência, Deus bradou no coração dela e falou: filha, pega o teu frango e dá pra tua vizinha.
0: Meu Deus.
1: Olha aí, pastor, Deus provando a fé dela. E ela falou, meu Deus, como assim? E aí foi onde que Deus provou a fé dela e ela pegou aquele frango que ela tava chegando, tava saboreando já e deu pra
0: ver. E Deus faz isso.
1: Faz isso.
0: Faz, Deus faz. Porque existem pessoas que Deus usa pra curar alguém e ele está doente.
1: É forte.
0: É. Existem pessoas que Deus usa para abençoar alguém quando na realidade ele precisa. Existe um exemplo muito, muito, muito claro disso aí. Lembra do daquele soldado que estava, que morreu, e aí pegaram o seu corpo e o sepultaram próximo aos ossos do profeta Eliseu. E quando os ossos de Eliseu tocaram no corpo daquele soldado, o soldado ressuscitou, né? O soldado, os ossos, a unção que estava nos ossos de Eliseu ressuscitou o soldado que tinha morrido e foi ressuscitado lá. Mas o que que tem a ver? É como eu disse, que é um exemplo muito, muito prático. O que que tem a ver? Tem a ver o seguinte: como é que a unção que está na minha vida ressuscita alguém e eu continuo morto?
1: Aí, pastor, aí é forte aí.
0: Né? Como é que Deus me usa para me abençoar alguém, sendo que quem está precisando de ser abençoado sou eu? Só que a Bíblia diz o seguinte, que os pensamentos de Deus não são os nossos. A gente enxerga o que nós vemos aqui, Deus não. A gente não sabe do dia da manhã, a gente não sabe do futuro, a gente não sabe o que vai acontecer quando nós chegarmos em casa. Mas Deus sabe e conhece todas as coisas.
1: Só Deus mesmo.
0: Então, quando Deus cria, pastor Misael, uma certa situação que aparentemente parece desfavorável para nós, pode ser uma experiência, uma provação, um livramento, para amanhã a gente contar. Poxa, mas foi muito ruim naqueles dias, a gente passamos num sufoco. Mas depois, aquela situação que a gente passou serviu de experiência para nós, né, pastor? Pastor Misael é prova disso, o cara que criou asa em cima dos postes, né? Quase morre, foi dado como morto, caiu de poste, quebrou as costelas, quebrou as pernas, é todo cheio de pino, né? Comeu o cuscuz que Luciana amassou. Fica quietinho, pastor.
3: Pena que ela não tá ouvindo, né? Mas é a vida, né? É a vida.
0: Mas é isso. E hoje serve, né, pastor? De testemunho, né? E pra glória de Deus, o pastor não precisou mais subir poste.
3: É verdade.
0: Você entendeu? Mas assim, poxa, aí a gente fica naquela coisa. Mas.
3: E aí, pastor? Não cortando.
0: Sim.
3: Você falou aí subir em posse. Eu me lembro que um profeta falou comigo, né? Eu até fiquei meio balançado.
0: Descrente.
3: Não,
0: sem
3: porque
0: crer.
3: Você é novo, né? Você trabalhando ainda granjeando ainda, formando família, ainda naquela expectativa de conseguir uma casa, morar num barraquinho humilde, mas era o meu lar, né? O que era de madeira não, mas era uma coisa que eu conquistei com suor, né? Mas até me passou aqui que eu ia falar. É porque o HD tá.
0: Já tá falando. Prepara uma canção, pastor, que a gente volta já. Daqui a pouco você lembra e continua. Maravilha do maravilhoso. Vamos ouvir uma canção e após vamos estar com apoio cultural. Em nome do Senhor Jesus. Hoje nós estamos com com o podcast no rádio aqui na 104.9, no nosso programa Tempo de Vitória. Hoje nosso convidado é o Diácono Hernandes, que está aqui com a gente, compartilhando suas experiências também e a sua sabedoria de um tema bacana, né? Fé cotidiana.
1: Né? E aprendendo, né, parceiro?
0: Aprendendo. E eu também aprendo muito
2: quando a gente no rádio, aqui, conversa, né? No programa Tempo de Vitória.
0: Glória a Deus.
2: Agora, momento.
3: Momento da palavra, não.
0: Então, essa canção aí para os nossos. Todos os nossos ouvintes que estão na escuta do nosso programa. Deus abençoe vocês. Carlos e Adailto, é só vitória. Deus abençoe.

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3: Muito bem. Isso aí, pastor. 22h44. Você lembrou, pastor?
4: Eita, lembrei.
3: Então conte, pastor, que o nosso horário já está se esgotando.
4: Não lembrei, porque aquela hora eu entrei em outros...
3: Né? Outros mantos.
4: Eu lembrei que um profeta, né, eu trabalhando ainda com idade de 30, e que me acidentei com 33. Aí ele falou que, na verdade, foi uma revelação. Né? Isso foi na igreja, ele falou, Misael, eu vejo você ganhando um benefício, uma sendo aposentado.
3: Aí eu, novo.
4: Eu ia assim, rapaz, eu novo, tô vendo tanta gente aí batalhando já com essa idade.
3: Às vezes eu não quero essa aposentadoria, não.
4: Sua idade avançada, assim, merecida, de trabalho, idade, cansado, um trabalho danado para poder aposentar. Eu novo ainda tô trabalhando o profeta está dizendo que eu vou receber, mas foi de uma forma que eu me acidentei, não tive condições de regressar para o trabalho, né? Foi luta, né? Foi passando pelo vale da sombra da morte, né? E foi doloroso, né? Não foi fácil, né? Mas hoje a gente entende, né? É, a fala daquela profecia daquela época, né? Que o profeta falou que via eu recebendo tipo assim uma aposentadoria, um benefício e tal. E hoje eu recebo um benefício sobre o acidente, né? Que eu me acidentei.
3: E recebeu mesmo, né? Tá recebendo, né?
5: Foi de forma inesperada, mas tá recebendo.
4: Foi verífico, então é coisa que você recebe uma profecia ali, você, rapaz, eu tô novo ainda, porque tem tanta gente que tá na idade correndo atrás, não tá conseguindo, e o profeta falou, eu fiquei meio dúvida assim, mas depois a coisa foi fluindo, foi de uma maneira acidental, né? Não com propósito, acidente que acontece,
5: de trabalho,
4: né? De trabalho que acontece, você tá ali trabalhando, que nem motorista tá conduzindo veículo, caminhão, transportando vida, volta e meia a gente vê acontecendo um acidente, então na parte elétrica de alta tensão a mesma coisa, todos os dias alguém acidenta, é porque o serviço é perigoso mesmo, é área de risco, então todo cuidado é pouco, não foi falta de treinamento, que ter treinamento a gente tinha muito, mas acontece, né?
3: Tinha que acontecer, né?
4: E foi também profetizado também que tinha que passar pelo vale da sombra da morte. Então, para poder dar porque, o primeiro
3: assim,
4: passo,
3: é porque
4: você tem que passar pelo vale, né?
5: É
3: porque, como eu expliquei há poucos minutos, o nosso pensamento, a gente vive um momento. Deus sabe de amanhã. Talvez se isso não tivesse acontecido, você não estaria hoje sendo pastor, não estaria hoje firme, não estaria hoje. Então, Deus sabe todas as coisas, né? A Bíblia diz que os pensamentos de Deus não são os nossos. Deus sabe do amanhã, do que vai acontecer, e a gente não sabe. Então, Deus cria determinada situação ali para que a gente compreenda e entenda que é Ele e não nós.
5: Verdade.
3: 22h47, nós já estamos quase chegando no final, mas conclua.
5: Aí, para não fugir do nosso tema, que é fé e vida cotidiana, nós temos que entender que é exatamente isso, né, pastor? Que na nossa vida cotidiana nós vamos passar por várias experiências, vários acontecimentos, e muitas das vezes acontecimento esse que a gente nem espera.
3: Precisamos ter fé, né?
5: E
3: pra
5: precisamos
3: vencer.
5: Ter fé.
3: Senão a gente não consegue vencer.
5: Quem diria que o pastor Misael ia quase morrer?
4: É verdade.
5: Quem diria que um dia nós estivéssemos aqui?
3: Quase ele vai pra glória.
5: Mas Deus falou assim, calma, negão, não é agora não. É só um susto.
4: Não é agora não.
3: E chegou lá na porta e voltou.
4: Verdade.
3: Mas é verdade, tudo é um propósito.
4: Eu me lembro que um dia eu tive uma visão, eu dentro do sepulcro, eu me levantando e, que visão é essa ao mesmo tempo? Daí, e antes de acontecer esse processo todo, eu tinha muito sonho profético, né? Que nem minha mãe morreu, minha mãe lá em Itabuna e ela internada, eu via, eu chegando, né? Que não deu nem para pegar assim velório, nada, que a gente morando aqui, quando a gente soube, foi rápido. Ela estava internada, o cemitério é próximo ao hospital lá de Itabuna, né? Então, de lá mesmo do hospital, já foi fazer o sepultamento, né? O enterro. Então, a gente tem que sair daqui a pressa, carro e, né? Chegando lá, e da maneira que eu tive uma visão, assim, eu dentro do cemitério, né? Pulando alguns jardim, olhando, eu falei, rapaz, parece que eu já estive aqui já. Né? Mas isso aí foi Deus me alertando, preparando já, né? Que eu ia ter uma perca, né? Então eu entendi, né? Que era Deus ia recolher minha mãe. Então, graças a Deus, ela partiu servindo a Deus, né? Graças a Deus. Depois de muito tempo, Deus foi entrando na família, né? Na família, foi as maldições hereditárias foi caindo por terra, desfazendo. Né? Mas primeiro teve que alguém, a primeira, minha irmã Valdelice, que deu o primeiro passo, e ali eu acredito, né, que Deus foi trabalhando na vida dela, porque quando a gente é de uma família e a gente é crente, a gente vai intercedendo, né, por aquilo
5: que não
4: é,
5: orando,
4: a gente vai,
5: né,
4: orando, e a oração um dia vai alcançar, e, né, vai abrindo o coração de uma forma e outra, e foi vindo de um em um, foi vindo, né. Hoje eu tenho um sobrinho também que nasceu de uma família da parte da minha irmã. Minha irmã teve 16 filhos. Desses 16 filhos, tem um que, graças a Deus, é pastor, o pastor Danilo, que mora lá, vai estar pregando no congresso aqui. Então, da onde, né, que só tinha os outros irmãos dele que estavam no meio do caminho errado, e graças a Deus ele ressurgiu da cinza. E graças a Deus hoje é um crente, um pastor, né? Então Deus vai fazendo, né? Aquela colheita ali, salvando, né, de um lugar que ninguém imaginava que um bocado de gente ia sair, ia virar crente, né? E de um povo que não tinha expectativa de vir servir a Deus. Então foi vindo de um em um, de dois, de três, de quatro, e graças a Deus. Tem irmã que está em São Paulo, que graças a Deus é crente, tem a família dela, a Cia também, tudo caminhando para a igreja, né? Cada qual no seu ministério, né? Minha irmã é da Cristã do Brasil, então sempre é uma das mais que fala comigo todo dia, né? Parte de Deus, irmão. Falei, parte de Deus, né? Então, Deus foi arrancando, né? Quem é de Deus, né? E os deles, ele vai resgatando, vai salvando, né? De uma forma e outra, né? E eu não vi por a dor, né? Porque quando eu acidentei, eu já estava já no evangelho, mas foi uma forma que Deus, eu estava orando a Deus, porque eu viajava muito, porque quem trabalha em empresa, eu sempre deslocava. Às vezes estava em um canto, eu já fui até para a divisa do sertão da Bahia, trabalhando, colocando energia, na época, aquela época que saiu aí muita energia para colocar em fazenda, então viajei muito. Então a gente, como um crente, como um adorador de Deus, eu comecei a clamar em cima do povo: Senhor, arranja um meio para mim estar na igreja, porque tá difícil, né? A gente
3: e ele arrumou mesmo.
4: Então Deus tem a sua forma de trabalhar, porque talvez se eu tivesse, não tinha outros meios. Então Deus tem um dedo, né? Vou fazer por aqui, porque eu quero ver agora ele subir mais de posto, né? Firma nenhuma, carregar ele. Então Deus, ele faz um mover dele da forma dele, né? Muitas vezes a gente pensa da nossa forma, mas Deus, né, ele vê a rota, vê o futuro da gente. Não, vou guiar ele por aqui, que ele vai caminhar por aqui, vai dar tudo certo. Então, até que o Senhor tem nos abençoado, né? A gente tem passado por luta, né? Porque crente passa por luta, porque se a gente não passar por luta, a gente não tem a vitória também.
3: Não alcança a graça, né, pastor? Mas é isso aí. Diácono Hernandes, suas considerações finais, o tempo já foi embora. Só quero te agradecer por ter atendido o nosso convite.
5: Eu que agradeço.
3: Deus abençoe. Manda um abraço pro índio que tá te escutando lá, senão ele vai ficar bravo com você.
5: Genilson? Valeu, meu amigo Genilson. A paz do Senhor, meu irmão.
4: Genilson? É o índio velho?
3: É o índio velho.
5: Traz ele aqui, mano.
3: O índio velho, vou trazer ele aqui. Será que vem? Vem nada. Ele fica naquele castelo dele, ele não vem não, rapaz.
5: Fica lá do alto.
3: Um abraço, meu querido missionário Genilson, homem de Deus. Deus abençoe. Vaso, tá aí nos ouvindo. Junto com a sua esposa, nossa irmã Nívia, nossa irmã Nivinha. Deus abençoe você e toda a sua família, em nome do Senhor Jesus. Deus te abençoe.
5: Homem que anda nas asas dos anjos.
3: Genilson. Deus abençoe. Obrigado por participar com a gente no podcast, no rádio. E que Deus abençoe a sua vida. E em outra oportunidade estaremos aqui de novo, né, pastor? Adorando a Deus. Chegamos ao final do nosso programa. Deus abençoe. Ficam na paz e na graça do Senhor. Amanhã nós não estaremos aqui, porque nós estamos em campanha na igreja. Eu esqueci até de convidar o povo a estar com a gente amanhã. Mas amanhã, o segundo elo da campanha de avivamento, pastor Ney estará ministrando. Sábado, pastor Lucas estará ministrando o último dia desta campanha, tá certo? Mas na segunda-feira estaremos aqui de volta, glorificando e adorando o nome do Senhor, se ele não voltar essa madrugada. Tchau, povo de Deus. Deus abençoe.
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4: Meu Pai, nesse momento de oração, agradecemos por esse momento, Senhor, aonde palavra eu acredito que alguém foi edificado. Guarda a entrada, a saída, nos abençoa, toma os ouvintes de longe, de perto, toma essa cidade de Eunápolis, dá livramento, nos abençoa, meu Deus. Repreende as enfermidades que tem assolado, meu Deus, o teu povo, meu Pai. Muita gente se encontra doente, mas eu acredito, meu Deus, que o Senhor vai enviar o anjo que possa curar, vai enviar a providência. Fica conosco e nos abençoa, em nome de Jesus. Tchau, Eunápolis!
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23: 11 horas e 6 minutos. 11 horas e 7 minutos.
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1: Abra sua Bíblia em Gênesis capítulo 27. E aconteceu que, como Isaac envelheceu, os seus olhos se escureceram, de maneira que não podia ver. Chamou a Esaú, seu filho mais velho, e lhe disse: meu filho. E ele lhe disse: eis-me aqui. E o pai falou: eis que agora já estou velho e não sei o dia da minha morte. Agora, pois, toma as tuas armas, a tua aljava e o teu arco, e sai ao campo e apanha para mim alguma caça. E faz-me um guisado saboroso, como eu gosto, e trazei-mo para que eu coma, para que a minha alma te abençoe antes que eu morra. Espírito de Deus, o Senhor é quem inventou a família, e nós clamamos pela tua presença, pelo fogo do teu Espírito em nosso meio, queimando, ardendo o nosso coração, trazendo-nos revelação, ensinando-nos, ministrando-nos, em nome de Jesus. Declaro os teus anjos com espada de fogo neste lugar, neste templo, barrando todo impedimento espiritual para que teu povo receba a tua palavra. Os que concordam, digam glória a Deus. Mais forte. Queridos, nós vamos falar sobre a família de Isaac, uma família que estava debaixo dos planos de Deus, uma família sob promessas, uma família a qual Deus havia constituído a partir de Abraão uma aliança de que seriam pais de uma grande nação e as nações da terra seriam abençoadas através deles. Quando nós pensamos numa família como esta, a família de Abraão, depois ele tem um filho Isaac, Isaac tem dois filhos, Esaú e Jacó, a gente pensa que era um povo que não tinha problema, que não enfrentava lutas, que não tinham traumas, que não enfrentavam crises. A gente pensa que era um povo que Deus colocou uma cerca ao redor deles, de forma que nenhum mal chegasse a eles. Mas não é a verdade, eles eram alvos dos ataques do inimigo. As próprias pessoas que constituíam essas famílias, assim como eu e você, tinham lutas pessoais, problemas para serem tratados, caráter para ser moldado, ajustes para serem feitos na alma. Porque todos nós nascemos com uma natureza pecaminosa, com a tendência natural de desagradar a Deus, de desobedecer, de pecar contra Deus. Isaac, que o nome significa riso, teve dois filhos, Esaú e Jacó, foram gêmeos. Rebeca conta que havia uma guerra no interior dela, no ventre dela. E quando Esaú nasceu, Jacó, seu irmãozinho, nasceu segurando o seu calcanhar. Ali já tinha um significado espiritual. Tinha um plano de Deus, de que a bênção que repousava sobre Abraão, sobre Isaac, repousaria sobre Jacó. Mas Esaú também seria abençoado. E vocês sabem que aquela família, o pai tinha uma preferência: Esaú. Esaú era do campo, peludo. O nome Esaú significa vermelho. Então ele era avermelhado. Esaú vivia na caça, era viril, era forte, destemido. Jacó era pacato, caseiro. Ficava mais, como diria, na barra da saia da mãe. Era mais mimado pela mãe. Esaú preferido de Isaac. Jacó preferido de Rebeca. Então, primeira lição. Olha para quem está do seu lado e diga: não tenha preferência. Nós temos a tendência como pais de nos apegar àqueles que são diferentes da gente. Por exemplo, uma mãe mais agitada, mais brava, ela tem a tendência de se apegar mais aos filhos. Uma mãe mais agitada, mais brava, ela tem a tendência

isso tudo é muito perigoso, porque aqueles que são a nossa cara, aqueles que se parecem muito com a gente nas atitudes, na personalidade, no temperamento, a gente tem mais dificuldade. Se eu sou pacato, eu começo a ver no meu filho os meus erros, as coisas que eu não gosto em mim, eu começo a ver nele, então eu começo a repreendê-lo mais, eu começo a ter mais dificuldade com ele. Da mesma forma, uma mãe mais sanguínea ou colérica vai ter mais atrito com os filhos que são sanguíneos ou coléricos. Ela vai ver o seu espelho, os seus defeitos, suas dificuldades, suas formas de agir nesta criança, neste filho ou nesta filha. Então, os problemas começam. O fato é que, independentemente da personalidade que tenham, do temperamento que tenham, que eles têm ou que tenham, eles precisam ser igualmente amados. Tem filho que, para os pais relacionarem com eles, é uma decisão. Ele decide. É meu, eu tenho que relacionar. E tem filhos que é a coisa mais fácil de relacionar com eles. Não é assim? Sim ou não? Sim. O problema nessa família começou porque o pai se identificava e muito com um filho que tinha as características que ele gostava. A mãe protegia, mimava, paparicava um filho que tinha as características que ela gostava. E você conhece, você sabe, quando Esaú, que era primogênito, e naquela cultura o filho primogênito tinha direito a uma herança dupla. O primeiro que nascia tinha direito a receber o dobro da herança dos demais. Se um pai tinha 9 filhos, o primeiro tinha direito a 2 partes. E as outras 7 partes eram distribuídas com os 8. Jacó sabia disso. Jacó é aquele que, ao nascer, já nasceu segurando no calcanhar do irmão. Tipo assim, ele nasceu primeiro, mas eu quero dizer que eu vou puxar ele para trás aqui, o negócio é comigo. E não tem filho que é assim? Naturalmente, ele sai na frente, ele salta na frente. Tem alguma coisa especial de liderança nele. E Esaú era um desligado, em outras palavras, um sonso, um cabra que não dava valor àquilo que tinha. Porque o filho primogênito, ele recebia herança dupla, mas também era aquele que tinha a responsabilidade de cuidar dos pais. Era aquele que tinha responsabilidade sobre a família. E um dia ele vem da caça, cansado, exausto. Jacó, malandro, artista, aprendeu a cozinhar com a mãe, fez uma comida gostosa, e não era miojo, porque miojo é preguiça. Meu pai tinha uma encrenca com sopa, quando à noite lá em casa as meninas faziam sopa, meu pai falava assim: preguiça. Que ele dizia que era preguiça de cozinhar. Mas depois eu fui descobrir que a sopa dá mais trabalho, né? Até picar tudo, só suja uma panela só também, né? Pois é. Então eu fiquei com esse negócio: sopa, preguiça. Miojo, nem se fala. Vamos lá. E ele preparou aquele prato, daquele assim que cheirava longe. O irmão chegou esfomeado: me dá dessa comida que eu estou morrendo de fome. Ele pegou a panela, passou para trás assim e falou assim: te dou a comida se você me der o seu direito de primogenitura. Olha que

0: golpe que ele deu. Aí o outro fala assim: eu estou aí para direito de primogenitura, eu estou com fome, eu quero é resolver meu problema agora. Quero nem saber, pode ficar aí, me dá comida. Cuidado com o imediatismo, porque tem pessoas, por causa de um momento de prazer, traz maldição, desgraça para o resto da vida. Pessoas, por falta de disciplina, coloca todo um projeto por água abaixo, coloca sonhos por água abaixo, por não se disciplinar. Olha para quem está do seu lado e diga: seja mais disciplinado. Aprenda a dizer não. Aprenda a resistir. E a palavra mesmo diz: resistir ao diabo e ele fugirá de vós. Aprenda. E fala também para não satisfazer os desejos da carne. E você sabe, falar em desejo aí da carne, aí lembrei da comida, né? Aquela carne primeira tá, tem um sentido espiritual, não é isso? Mas agora vamos falar da comida. Você sabe que à medida que a gente ganha uns quilinhos, as células gordas começam a clamar por comida. Abra teu olho. É. Vamos lá. Agora um pouquinho da vida de Jacó. Pode parecer considerado estranho o primogênito de fato e de direito. Ele ser o primogênito de fato e de direito. Mas não é. A primogenitura de Jacó não se dá pela ordem do nascimento, mas pela eleição divina. Foi Deus quem já havia determinado, antes deles nascerem, que o que seria o primogênito, que espiritualmente seria aquele que estaria em regência sobre toda a família, seria Jacó. Jacó era o herdeiro da promessa desde a sua concepção, eleito soberanamente pelo próprio Deus. Entendendo isto, Jacó se apropriou da bênção de Esaú, mas de forma astuta. Olha para mim. Quantos creem que Deus tem promessa na sua direção? Então trabalhe pelo cumprimento da promessa, mas não use de astúcia. Não dê pernada em ninguém. Não derrube ninguém. Não atropele ninguém. O que é seu e virá para as suas mãos. Olha, eu recebi uma oração lá na igreja, o apóstolo profetizou que Deus vai me abençoar, citou a Bíblia dizendo que Deus vai me fazer próspero. Então, já que eu vou ser próspero, eu vou fazer uma fezinha, não é? E eu vou tentar essa semana, viu? Ah, como é que chama aí? Ah, cena, que mais? Nega a cena essa vida, tá de quanto? Ah, sim. Não é? Eu vou até dar o dízimo, Jesus. Deus tem uma promessa para mim de um emprego. E aí vai lá e sobe naquele salto que você sabe que dá uma levantada, né? Né? Aí pega a saia e levanta assim para cima do joelho. Deixa o umbigo aparecer. Põe duas metrancas. Para que isso? É para impressionar o cão, a carne, porque o que Deus tem para você virá nas suas mãos. Anjo namorado, fazer um test drive para ver se é de Deus, se encaixar tudo certinho é de Deus. É? Diga assim: está amarrado, bem amarrado, para não soltar mesmo. É. Quando essa menina que agora nós contamos a história dela aqui, essa que é a esposa de Isaac, quando trouxeram ela para casar com Isaac, e ele estava no campo orando, meditando, e que o servo avisou para ela, ela perguntou: quem é aquele moço que está lá na frente? Ela montada no camelo. Aí ele diz assim: é Isaac com quem você vai casar. Aí ela pegou o véu e cobriu o rosto. Ela não fez aquelas coisas que eu falei aqui, não, né? Vou a perna aqui, né? De um lado, do outro lado. Não. Porque na verdade, os homens vão valorizar aquelas que se valorizam. É assim. Aquelas que se impõem. Por isso que Jacó foi tão apaixonado por... Por quem? Raquel. Raquel. Por ela trabalhou 7 e mais 7. Agora imaginou você estar com um homem que você sabe se ele está comigo, mas aí você diz assim: eu não tenho certeza que ele me ama, não. Ele está comigo porque eu pressionei, porque eu manipulei, porque eu armei, porque eu embuchei. Ele está comigo porque ele viu em mim nobreza. Ele me honra porque eu sou uma mulher honrada. Sempre fui uma moça honrada. Você pode dar uma glória a Deus? Aleluia! Eles não tinham os conflitos, eles não tinham sabedoria na criação dos filhos. Tinham preferência por um filho em detrimento do outro. Ficaram 20 anos sem ter filho, porque Rebeca não tinha filhos, não gerava filhos. E quando nasceram, vieram 2 e transformou-se em problemas. Eles transformaram bênção em problema. Diga comigo: os filhos são bênção. Os filhos são bênção. Feche os seus olhos e diga bem forte: pela fé e em nome de Jesus. 1, 2, 3. Agora diga: os meus filhos são bênção. Diga. Aleluia. Em vez de unir, estava separando o casal. Eles acabaram semeando o ciúme, a competição e o ódio no coração dos filhos. Quando Isaac já estava velhinho, é catarata que faz parar de enxergar, é? Com catarata, já não estava enxergando mais, e ele viu que os dias dele estavam findando. Ele chama Esaú e diz: meu filho, vai no mato, traga uma caça e prepara uma comida saborosa para mim, porque eu quero comer, e depois disso eu vou te abençoar, antes que eu morra. Rebeca estava o quê? Ouvindo. A hora que o filho saiu, ela agiu como se aquele menino não fosse dela. Abra o teu olho, hein? Porque tem um bocado de gente aqui dentro que age assim. Está aqui. Beneficia um, prejudica o outro. Se coloca como adversária do filho.
1: Diga: misericórdia.
0: A hora que Esaú, todo animado, saiu, ela chamou o filho e falou assim: Jacó, vai ali, pega 2 cabritos, mata, traga, que eu vou preparar uma comida muito gostosa para você levar e entregar seu pai e receber a bênção no lugar do seu irmão. Olha que mulher, Jezabel. Esse espírito maligno estava manipulando através da vida dela.
1: Põe a mão na cabeça, mulherada, e diga: fora da minha vida, espírito de Jezabel, de domínio, de controle e de manipulação, fora da minha vida, em nome de Jesus.
0: A Bíblia diz que a mulher sábia edifica a casa, mas a tola destrói com as próprias mãos. E Rebeca estava agindo como uma mulher tola. O filho virou para ela e falou assim: eu não posso fazer isso, mãe, porque meu pai vai descobrir, eu sou diferente do meu irmão é peludo, eu não sou. A gente tem sotaque diferente, voz diferente, ele vai me amaldiçoar, ela não pode deixar que eu ajeito tudo. Preparou a comida, e o outro filho estava lá para o meio do mato, lá na mata caçando. Preparou a comida, tirou o couro do cabrito, colocou no braço dele, para quando o pai chegasse, ele com cheiro de bode, que era o cheiro de Esaú. Ele chegou e foi ao pai: pai, eu trouxe a comida para o senhor comer e me abençoar. Aí o pai falou assim: mas tão depressa, filho. Ó, que ele responde? Deus me ajudou a encontrar a caça. Olha aí. Olha que descaração e que falta de temor de Deus. Quantas vezes as pessoas fazem um bocado de coisa errada e dizem assim: foi Deus que me ajudou. O pai comeu, estava bom demais. Porque quem caprichou fazendo foi Rebeca. E o pai disse assim: a voz é de Jacó, mas o cheiro é de Esaú. Claro, o cara vivia no campo, caçando. Cheiro de animal, cheiro de bode. Chega aqui, meu filho, para me ver se é você mesmo. Chegou perto do pai, o pai não estava enxergando mais, passou a mão nele, passou a mão no couro do cabrito. Que coisa triste. Filhos, olhem para mim, por favor, em nome de Jesus. Não enganem a seus pais. Quando eu era adolescente e jovem, que eu aprontava alguma, vou dizer uma coisa para você, jovem: você acha que seu pai e sua mãe são otários? Às vezes eles não te sabem, eles não te falam, mas eles sabem quando você está mentindo. Pai e mãe, sabe ou não sabe? Levanta a mão se sabe. Meu pai virava para mim e falava um provérbio mineiro: quando você vai para o moinho, eu já estou comendo um angu. Isso é, Ronildo, quando você leva o milho para moer, para fazer fubá, eu já estou comendo o angu, a polenta. A gente sabe, porque esse é um discernimento espiritual que Deus dá aos pais. Além de autoridade espiritual, a gente olha no olho e já sabe que eles estão mentindo. Porque os olhos são a janela da alma, a gente olha no olho e sabe lá dentro do coração, está mentindo. E é você abrindo porta, mentindo para os seus pais, a pior coisa que tem é mentir. Eu tenho falado isso há muito tempo para os meus filhos: não minta, porque o dia que você falar uma verdade, eu não vou acreditar em você e você será injustiçado. Porque eu não acreditei em você, porque você acostumou mentir. Ainda que você vacile, faça algo que não deveria fazer, antes de ser confrontado, a melhor coisa é chegar e confessar. Porque a Bíblia diz que quem confessa e deixa, alcança misericórdia. Provérbios 28:13. Mas se confrontado, não minta. Diga: eu fiz mesmo, me perdoa. E ele mente, e ele está abrindo portas para o inimigo agir na vida dele. Ele está lançando sementes, e semente lançada tem colheita. Se você lançar a semente para o bem, você vai colher o bem. Mas se você lançar semente do mal, você vai colher o mal. Misericórdia. A menos que Deus, na sua infinita graça, resolva lhe poupar. Mas muitas das vezes Ele nos deixa colher o que plantamos. Ele rouba a bênção. Deus tinha prometido, Deus ia fazer com que viesse para a mão dele. Não precisava fazer nada de errado, mas a mãe abriu essa porta. Entrou um espírito de mentira e um espírito de engano na família. a partir de uma porta que a mãe abriu como autoridade espiritual. Ele acabou de sair, chegou Esaú com a caça, já prontinha para comer. Chegou para o pai, diz: pai, a sua comida. Ele diz: quem é você? Esaú. Aí o pai percebeu que tinha sido enganado, mas já havia abençoado o outro. E diz a Bíblia que Esaú chorou amargamente. Agora preste atenção. Ele chorou por algo que ele não deveria chorar, porque ele abriu mão da bênção. Ele fez um negócio com o irmão. Cuidado, volto a repetir, cuidado com as decisões que você toma nos momentos de emoção. Cuidado com a precipitação. Muito cuidado em nome de Jesus. Não brinque com isso. Esse negócio é muito sério. Hebreus diz que ele não encontrou lugar de arrependimento. Isto é, ele fez coisas que não tinha mais jeito de desfazer. Isso é muito sério. Essa família semeou ciúme, competição e ódio. Quando ele saiu dali, ele saiu decidido a matar o irmão Jacó. A mãe que tramou, agora está lá vendo a guerra, a inimizade, o ódio dentro da sua casa. Você está vendo quanta coisa é séria? E ele disse assim: vou esperar, vou respeitar meu pai, vou esperar ele morrer. Depois que ele morrer, eu vou matar meu irmão. O que é que a mãe teve que fazer? Pegou o filho e agora teve que mandar para um outro país, para a casa dos parentes. O filho que ela tanto amava, tanto mimava, tanto protegia, agora ela nem pode ficar com ele. Diga misericórdia. Eu declaro que o Espírito Santo vai fazendo as aplicações aí no seu coração. Vai te ensinando dentro da sua realidade. Como filho, se você é filho, ou como pai e mãe, se você tem filhos. Eu estou só introduzindo esse tema aqui hoje, nós vamos continuar no próximo domingo. Por isso eu quero concluí-lo aqui hoje. Essa família, eles acabaram, pai e mãe, semeando a falta de temor de Deus nas decisões. Rebeca tenta dar uma mãozinha para Deus, usando o expediente da traição e da mentira. Rebeca sabia que Deus havia falado que seu filho Jacó é que seria, que teria a unção da primogenitura. E agora ela está tentando dar um jeitinho. E quando ela deu um jeito, ela não deu jeito, ela abriu porta para o diabo, para a inimizade, para o ódio, para a amargura, para o rancor dentro da sua casa. Ela não acreditou em Deus, ela duvidou de Deus. Ela agiu na frente de Deus, e tem tanta gente precipitada agindo na frente de Deus. Ela fez as coisas do seu modo. Ela não aproveitou o tempo para conversar com o marido, porque ela poderia chegar para o marido e dizer: meu bem, você sabe que Esaú nasceu primeiro. Naturalmente a primogenitura é dele, mas você sabe que Deus falou que o primogênito, a unção de primogenitura, a bênção de primogenitura será de Jacó. Ela não conversou, ela enganou. Filha pronta, e quantas mães escondem do pai? O pai não sabe nada do que está acontecendo. Abra teu olho, você está abrindo portas. E ainda mente para o cônjuge em relação aos filhos. Engana e dá pernada no marido. Considera-o como se ele tivesse cego. Assume culpa dos filhos de coisas que eles fizeram errado, em nome deles, dos filhos, para enganar o marido. Ela enganou o marido e traiu o filho Esaú. Ela ensinou Jacó a mentir. a enganar, a trapacear.
1: A mentira vem do maligno. A Bíblia diz que o diabo é o pai da mentira. Fique em pé, por favor.
0: Crie em mim, ó Deus, um coração puro.
1: Eu queria que você declarasse comigo as verdades dessa canção. Novo coração.

Oh Jesus. Arabakamana shori andanai. Erga sua voz e comece a clamar ao Senhor pela sua casa. Comece a marchar. Comece a fazer guerra. Shorabakabarabana. Chora candanaia na show. Clame ao Senhor por sua família. Brade. Brade. Clame a Deus. Ele diz: clama-me e responder-te-ei. Anunciar-te-ei coisas grandes e firmes que você não sabe. Shakabarabakabana show. 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Eu não estou vendo você clamar ao Senhor. Clame por sua vida. Clame por sua casa. Arabacabarabana show candanabarabanabá. Buscar-me-eis e me achareis. Quando me buscardes de todo o vosso coração, serei achado de vós, diz o Senhor. E Ele vai sarar a sua terra, Ele vai mudar a sua vida, Ele vai transformar a sua casa. Eu te abençoo. Para que você seja tudo aquilo que Deus separou para que você seja. Que você celebre as suas conquistas. Celebre seu casamento. Celebre seu emprego. Celebre sua célula. Celebre sua família. Porque a gente não tem aquilo que a gente não celebra. Tudo aquilo que você se alegra, você celebra, você conquista, você tem, você consolida. Tenha uma semana de vitória, em nome de Jesus.

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1: Onze horas e 52 minutos.

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4: 1 hora e 5 minutos.

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0: 1:48.
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0: amado, você está guardado, você está coberto com o sangue de Jesus Cristo, o sangue da nossa aliança, o sangue da nossa vitória. Aplauda Ele. Aleluia.
1: Duas horas e sete minutos.
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1: Irmãos, Deus é. Então por que nascem pessoas com certas dificuldades? Eu creio que é para que o nome do Senhor seja glorificado na vida delas.

0: Muito obrigado, meu Deus.
1: Obrigado, Senhor.
0: Valeu, Jonathan.
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0: Louvado seja o nome do Senhor. Aleluia.
1: 2:25.
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0: 3:29.
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1: Senhor, obrigado por tudo que tens feito por cada um de nós, pelo sacrifício na cruz do Calvário. Nesta noite, queremos agradecer-te, porque tu venceste no Calvário. Temos vida eterna. Pelo teu sangue temos entrada diante do trono altíssimo de Deus. Obrigado, Senhor. Obrigado.
2: 3:49.
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8: 4 horas e 5 minutos.
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0: 4:41.
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1: Havia uma mulher que já há 12 anos sofria com uma doença que consumira sua saúde e todo o seu dinheiro. Ela, ouvindo falar de Jesus,

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Pastor, é uma carta para você. É um presidiário te escrevendo. Olha, pastor, escreva mal as traçadas linhas.

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8: 6:07.
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0: 6:29.
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0: 6:38.
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0: 6:49.
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5: 6:56.
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Beleza, Cruza, que eu tô na área, 7 horas e 2 minutos. E aquela frase, ó, sextou!

0: 7:05 no extremo sul da Bahia, está começando mais um programa Café com Direitos, o último programa antes das eleições 2026, depois de amanhã, hein? E ontem saiu uma pesquisa Datafolha, vou trazer passo a passo dessa pesquisa para vocês. Trarei todas as informações. Olha, essa eleição vai ser uma das mais duras do Brasil. Pode ter certeza disso. Tá funcionando, não? Datafolha, primeiro, segundo turno, por região, escolaridade, renda. E eu vou explicar também qual a diferença entre o voto branco e nulo. Entenda o que acontece nas eleições 2026. Eu vou trazer passo a passo falando sobre isso, tá bom? Eleições 2026, pode votar sem título de eleitor? Eu vou trazer algumas respostas de algumas pessoas que me perguntaram sobre isto. E eu quero falar também, candidatos lamentam cancelamento do debate da Globo após interferência da justiça. A imprensa, misericórdia, hein? O STF, pra que presidente no Brasil? Pra que governador? Pra que? O STF tá mandando em tudo. Eu quero falar sobre isso, né? Sobre as eleições 2026, o debate da Globo ontem não aconteceu. Mas o Lula deu entrevista. Não aconteceu, não. Foi cancelado de última hora e ficou com a reprise da novela Rachicha de Negra, que eu não sei o nome. Olha aí no Flor, no podcast. Lula ironiza Luciano Huck e Globo por relação com Vorcário e diz que está todo mundo ficando nu. Até Lula tirando onda com a Rede Globo. Olha, TSE proíbe TV Globo de exibir púlpito vazio de Lula. E aí, não. E Lula ainda ironizou, rapaz, falando que a Globo tá retado com ele. Por que, Lula? Lula falou. Esse Lula é problemático. Ó, a Globo tá retado porque a Globo também tem bets. Rapaz, tem muita coisa, hein? Você que não assistiu o podcast, vou estar trazendo passo a passo para vocês ficarem por dentro de tudo. Olha, Sena Santos, eu não votei na eleição passada. Eu posso votar agora? Pode. Eu vou lhe explicar já, já. Tá bom? Quem não votou nas últimas eleições em 2024, pode votar em 2026? Vou tirar suas dúvidas, viu, maninha? Então, vou estar trazendo passo a passo para que vocês possam ficar informados de tudo que acontece na política e que vai acontecer. Olha, a Prefeitura de Eunápolis apresenta contas do segundo quadrimestre de 2026 e audiência pública. Eu sempre trago essas audiências, meu querido Elenaldo Costa, o homem que o povo gosta. Você sabe por quê, o Salsichão? Rogério Galdense. Só que ele só quer graça no programa dele, né? Uma viadagem. Hoje foi uma viadagem daquele cara hoje. Ele bloqueou. Eu vou fazer uma campanha aqui, todos em prol de Itamar. Itamar, você precisa participar mais do programa. Rogério Galdense me mandou mensagem de manhã hoje falando. Rogério Galdense mandou várias mensagens. Rapaz, meu Itamarzinho sumiu. E olha, tem que voltar a participar, viu, Itamar? Lá eu lhe avisar, viu? Eu gosto de falar sobre essas audiências públicas, essas conferências, porque, gente, o povo precisa participar mais. O povo participa das eleições e depois não participa mais nada. Não participa mais de nada. Só participa de algo que interessa a eles. Hein? É. Lá ele. O povo não participa. É preciso participar. Hein? Misericórdia. Agora, eu quero ler essa matéria e eu vou abrir um parênteses para falar desse vereador chamado Rogério. Não me dá um real, nunca me deu um real. Já ajudou aqui nas nossas campanhas. Para mim, financeiramente, nunca me deu nada. E não precisa. Eu não preciso de dinheiro de político para me falar bem de um político. E se me der um dinheiro uma vez e não me der outra vez ou não me der mais, eu não vou falar mal também. Eu vou cobrar se tiver algo de cobrar. Agora, esculhambar um político porque não me deu dinheiro, que imprensa sou eu? Eu não poderia nem trabalhar na imprensa, vou logo dizer a verdade. Quem não gosta do faz-me rir para pagar as contas? O Rogério nunca me deu um centavo, particularmente, falando comigo. Mas esse cara, independente dele ser situação ou oposição, melhor dizendo, ele está em todas, cara. Ele está em todas. O independente dele estar cobrando na tribuna do prefeito Roberto Oliveira ou não, ele estava lá na audiência pública. Ele está nos eventos de inauguração da prefeitura, ele está lá. E aí eu conversando com ele, poxa, você é muito doido, meu velho. Eu sou do povo, trabalho para o povo. Então quero abrir esse parênteses para parabenizar. Vou trazer essa matéria. Ah, é negócio ligado à prefeitura. Tem uns que só sabe cobrar, velho. É 24 horas cobrando. Mas não participa de algo. Se a prefeitura vai inaugurar um posto de saúde, o Rogério tá lá. Se a prefeitura vai fazer alguma coisa, o Rogério tá lá. Se é para cobrar, o Rogério tá cobrando. Se é para elogiar, o Rogério tá elogiando. Você acha legal isso aí? E eu não preciso que me dê dinheiro para falar o bem de um político. Eu não sou desses. Eu não vou mentir. Eu sou mais perder um dinheiro do que perder um amigo. Eu quero falar sobre essa matéria. Tá no site A Gazeta Bahia. Outra matéria que eu quero falar também, que eu quero falar, trazer daqui a pouco também, é sobre o discurso do presidente da República. Me desculpe, eu sei que eu vou magoar alguém. O discurso do presidente da República no Farol da Barra, e quando ele falou durante a sua fala, sei que vocês que são amantes, não estou falando isso para falar, xingar e brigar com ninguém, não. Se vocês vão concordar ou não, não posso fazer nada, eu respeito a opinião de todo mundo e aceito também críticas, principalmente para o meu crescimento. Não aceito críticas para me destruir. Mas para mim crescer, eu aceito qualquer pessoa. Na fala do presidente, ele se emocionou ao falar de fome. Fome. Quando ele falou em fome, ele se emocionou. Eu fico imaginando a emoção demonstrada pelo presidente, porém também abre um espaço para uma reflexão política. Preste bem atenção onde eu quero chegar, gente. A emoção demonstrada pelo presidente Lula, porém, também abre uma reflexão para uma. Abre um espaço para uma reflexão política, você vai pôr no seu coração aí. Depois de tantos anos ocupando um centro da política brasileira e buscando um quarto mandato presidencial, por que a fome continua sendo uma realidade para milhões de brasileiros? Eu quero deixar essa pergunta para vocês. eu não vou entrar no mérito, buscando o quarto mandato, são 16 anos, mais 6 anos da Dilma. Não conseguiu acabar com a fome em quase 30 anos? Eu quero deixar a sua reflexão, porque os políticos, não só o Lula, quando começam as eleições, vem as emoções, choro, e o povo se emociona também. Então, o que é que eu quero dizer? Se a fome machuca tanto, e por qual motivo há 30 anos não conseguiu acabar com a fome no país? Fica só essa reflexão, tá? Eu não estou aqui xingando, esculhambando ninguém, não. Eu estou só deixando esse ponto.
1: Os quatro que eu te mandei é Léo, não sei, administrei.
0: Então fica esse... Essa pequena fala. Eu acho, enquanto... É uma opinião própria, minha opinião. Enquanto nós ficarmos dando 500, 600 reais ao povo, iremos continuar do jeito que nós estamos aí, do jeito que está. Ou seja, 600 reais para matar a fome de quem, gente, pelo amor de Deus? Já pensou se esses 600 reais transformassem em um trabalho? 25 anos no poder deveria ter emprego, se as pessoas estarem trabalhando dignamente. Aí todas as eleições eu uso o microfone, ah, o povo tá passando fome, chora. Poxa, que administração nós temos então? Que o povo tá passando fome, em todas as políticas o povo tá passando fome, mas há 25 anos, 6 mais 24 anos, não sei quantos anos aí, porque o Temer ficou 2 anos também. Então, é isso que eu quero colocar. Quando é a prefeitura, a mesma coisa. Chora! Eu amo minha cidade, amo nada. Amo meu poder. Então, eu quero que vocês analisem direitinho. Essa matéria está na Gazeta Bahia. Eu achei ela interessante. Porque de hoje para amanhã, vocês vão ver discursos de políticos emocionados com o microfone. Ah, aquele desespero. Poxa, toda eleição, o povo brasileiro precisa comer 3 vezes por dia. A eleição passada, vou voltar a falar isso com todo respeito, meu querido Ademar do Cemitério Carlinhos, vai ter picanha na mesa. Agora, chora por combater a fome. De picanha para fome. Não estou colocando isso na questão política, eu já deixei bem claro. Eu não tenho paixão por Lula, por Bolsonaro, por esses bandidos, nenhum aí. Nenhum. A mim são todos iguais. Quem tiver seus amantes, que tenha. Eu. Nenhum. A mim são todos iguais. Quem tiver

dos nossos políticos, né? Pare para pensar aí e ver direitinho, meu querido Poeira da Bahia. Deus abençoe você aí, tá bom? Então, fica essa reflexão durante o seu discurso nesta terça-feira, lá no Farol da Barra, em Salvador. O presidente da República se emocionou e chorou ao falar sobre a fome e as dificuldades enfrentadas pela população mais pobre. A cena chamou atenção e provocou diferentes reações. Lula tem construído parte importante de sua trajetória política justamente em torno do combate à fome e à pobreza. Vocês estão me entendendo onde eu quero chegar, gente? Há 25 anos, quatro mandatos, em busca do quarto mandato mais dois de Dilma, um e meio. A sua trajetória política justamente em torno do combate à fome. E não conseguiu combater a fome em 25 anos. A emoção demonstrada pelo presidente, como eu coloquei agora há pouco, é legítimo que o discurso sobre a fome provoque emoção. Mas também é necessário cobrar resultados concretos. Para quem acompanha a vida pública brasileira, a questão permanece: até quando o país continuará convivendo com famílias que não conseguem colocar comida na mesa? É a pergunta. O combate à fome exige mais do que discursos emocionados. Exige políticas públicas permanentes, geração de emprego e renda e resultados capazes de transformar a realidade de quem mais precisa. Eu estou colocando isso. Se fosse qualquer outro político, também estaria fazendo a mesma coisa. É porque todas as eleições têm isso, gente, pelo amor de Deus. Todas as eleições têm isso. Como é que eu quero combater a fome? Estou há 25 anos no poder. Vou combater agora, depois de quase 90 anos de idade? Claro, exige políticas permanentes. Não é só dar dinheiro hoje. Já eu estou falando sobre isso aqui há muito tempo. Eu sou taxado como louco aí por alguns. Tem um que mandou mensagem, um amigo aí radialista: você é economista? Eu não sou. Mas você acha que dar 600 reais a alguém vai matar a fome, gente? Um quilo de... Olha, Deus está no céu vendo. Eu fui no supermercado numa terça verde, tomate R$14,99. Peguei uma sacolinha de limão, eu vi o preço lá, R$3,99. Aí a mulher falou assim: o limão tá caro, viu? R$12,99. Eu vi o preço errado, eu fui lá e guardei o limão. R$12,99. 600 reais vai dar pra fazer o quê, gente? Não é melhor dar emprego? Não é melhor gerar emprego e renda? Essa pessoa aí que ganha 600, tá me ganhando aí. E são pessoas jovens. Claro que tem que ter um auxílio, tem. Mas esse auxílio tem que vir baseado também em emprego. Preparar as pessoas. Vamos fazer cursos profissionalizantes. Vamos preparar as pessoas para o futuro, para o trabalho. Mas manter as pessoas dentro de casa, até quando o país vai aguentar isso? Eu estou falando aqui, eu fui chamado de louco. Você é economista? Não sou economista, mas dá para você ver, gente. Há 20 anos tentando colocar comida na mesa, acha que toma o dinheiro aqui. Eu estou falando isso para qualquer um, hein? E antigamente o Bolsa Família era R$ 180. Está em 608 por causa da pandemia. Tem que ter política, tem que ter emprego, gera renda. A pessoa trabalhando paga mais imposto, ou seja, a pessoa trabalhando, o país fica rico, porque a pessoa tem dinheiro para comprar e a pessoa tem dinheiro para gastar, para pagar imposto. E vai arrecadar mais. Isso se não acabar com a corrupção, né? Que é difícil, mas diminuir pelo menos. Meu querido irmão, as mensagens, gente, porque eu tô com meu telefone, tá no carregador.

0: do aqui, tô envolvendo aos poucos, tá bom? Então fica essa reflexão que de hoje para amanhã vou começar a surgir o choro. Daqui a pouco Flávio Bolsonaro, eu amo o Brasil, eu amo o Brasil, esses caramba nada, rapaz, é uma família deles. Mas infelizmente nós temos que escolher um. Eu sou a favor da rotatividade. Eu sou contra. Eu já deixei bem claro aqui há muitos anos. Estou vendo deixando. Prefeito, um mandato só de 5 anos. É bom, depois volta. Vereador, parlamentar, 2 mandatos. Não é bom de vereador ficar 10 mandatos também, não. Tem vereador Nápoles que já está na hora de tirar a cara já. Não faz nada. Tem parlamentar que tem 10 mandatos na Câmara Federal. É 2. Reeleição parlamentar acabou. Acabou. Depois volta, vai descansar 4 anos, deixa pra outro. A política brasileira tá virando uma palhaçada. Você vai na internet, Manuel Gomes, caneta azul, deputado federal. Você, caneta azul, quer deputado, candidato a deputado federal. Enquanto o Brasil não escolher pessoas preparadas, principalmente de caráter, que é difícil você saber também, né? Você ter o conhecimento, né? Meu irmão Caetano do Açougue, o melhor açougue do Brasil, disparado. Então fica este ponto. Hoje e amanhã é um ponto para você colocar no seu coração. Vocês vão ver deputados chorar em rádio, em televisão, candidatos. Vocês vão ver deputado dizer que tem emenda disso, emenda daquilo, quer voltar porque não cumpriu ainda o seu dever. Escreva o que eu estou dizendo. Tem deputado que está buscando a reeleição, que está comentando, dizendo para todo mundo: eu ainda não fiz o que tinha que fazer, eu preciso fazer mais, eu preciso de outra oportunidade. Então, pare para pensar e pense muito bem. Tem a música? As emoções de hoje para amanhã estarão lá em cima, flor da pele. Quando cita fome, nós sabemos que toca nos nossos corações. Você saber que uma pessoa está passando dificuldade, eu, você, tudo bem, nós nos emocionamos, tentamos fazer o que? Sanar, dando um prato de comida. Agora, pessoas que estão no poder e podem fazer algo pela população, tanto parlamentar, federal, estadual, presidente, governador, e não fez, por exemplo, vou matar a fome do povo da Bahia. Aquelas pessoas que passam por necessidade. Há 20 anos eu não conseguia matar a fome dessas pessoas. Agora eu vou conseguir! A outra eleição a mesma coisa, a outra a mesma coisa. Nada se fizeram, vai fazer agora, vão fazer agora, meu mestre professor Raimundo. Então, eu quero só deixar esse ponto. Porque daqui a pouco o Gerônimo Rodrigues, aí hoje para amanhã, vai se emocionar quando vai falar da Bahia. Quer apostar quanto? Eu não fiz ainda o que tinha que fazer pela Bahia. Esses 20 anos foi pouco, são poucos, foram poucos. Aí do outro lado vem a Semineta. O meu avô fez pela Bahia. Vai ser uma zorra de hoje para amanhã. Cuidado. Só essa reflexão para que você possa ir com esses comentários, para que você possa analisar. Tá bom? Então, fica esse registro. Deixo bem claro. Tô falando, a maioria deles vão se emocionar. Depois vocês vão me dizer. Olha, rua Hilário Road, antiga Rua das Marias, em frente ao número 79. Ó, eu quero até mandar meu irmão Almerim da oficina. Ele, a rua é Hilário Road, não é isso? A rua está, eu já vou mudar de assunto, que eu vou numa cultural. A rua está totalmente nas escuras, totalmente nas escuras. É preciso, com urgência, dar um pulinho lá. Atenção, Prefeitura Municipal de Eunápolis, vá lá, dê um pulo, dê uma geral. Tá beleza? Já mandou um alô para meu querido Poeira da Bahia. Já mandei aí, Poeira da Bahia. Que Deus abençoe você aí, tá bom? Beleza, Poeira da Bahia? Então, fica esse registro aí. Ó, eu vou num breve apoio para cultural. E meu querido Caetano do Açougue, já mandei aqui um alô para Caetano do Açougue. O cara até mandou um áudio.
1: Bom dia,
0: minha amiga. Amém. Amém. Coração, valeu. Amém, meu irmão Caetano. Muito obrigado, meu irmão. Porque eu tô só aqui, Carlinho não veio. Carlinho teve um compromisso. E um abraço, Caetano. O Ademar do cemitério mandou áudio. Meu irmão Ademar, você, Carlinhos. Que Deus abençoe você, a sua casa, a sua família aí, meu irmão. Viu? Vou ouvir seu áudio já já. O Rena da nossa casa também mandou um áudio. Eu vou estar... Porque como não tem como ouvir áudio, então vou fazer o seguinte. Eu vou num breve apoio cultural mandar um abraço à nossa querida Idália. Idália, que tá aí. Mansa, igual pardal de rodoviária. Ela e Tarcília, se eu não me engano, estarão aqui na próxima quinta-feira falando sobre o 12º Encontro de Bem com a Vida 2026. Ação de convivência, interpessoal, momentos de oração, música e dança, lazer, brincadeira. É o dia todo, uma comida de prancha, beleza? Então, 18 de outubro, domingo, das 8h30 às 16h, no Salão de Eventos Catedral Nossa Senhora Auxiliadora. Não perca aí esta oportunidade, tá bom? 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Vou estar falando hoje o dia todo aí. Será amanhã. Beleza, eu vou fazer o seguinte, bateu, voltou, eu volto já e vou dar um beijo em Dona Guiomar, a senhora me mandou um áudio, eu não vou ouvir, eu não quero ver com a senhora mais não, Dona Guiomar. Eu não quero ver com a senhora não. Eu vou logo olhar a visão, nem vou ouvir o áudio, que é, meu negócio agora é Dona Arlete. Seu negócio é Naldo Vieira, Dona Guiomar. Naldo Vieira fica me jogando contra a senhora. Meu negócio é Dona Arlete. E o marido Dona Arlete, como é que é o nome dele? É seu Ita, Ita ou é Bita? Mas eu acho que é seu Bita. É. Eu não quero mesmo, Dona Guiomar. Ô, Jussi, saí da rádio, eu vou aí, tá, Jussi? Tá me ouvindo aí? Daqui a pouquinho voltamos. Café com direitos. Voltamos já.
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3: Parabéns, meu amigo, pela sua reflexão, viu? Nada como ouvir uma pessoa inteligente, uma pessoa esclarecida, uma pessoa consciente, entendeu? E tudo que você falou aí eu assino embaixo. Parabéns pela sua fala, pela sua reflexão, entendeu? Muito positivo isso aí que você falou, viu, meu irmão?
4: Sendo meu amigo, bom dia. Como é que você tá? Tá joia? Bom dia pra você, Carlinhos, Naldo. Ó, como eu tinha falado pra você do comérciozinho meu aqui, viu? Meu menino já tá aqui, já funcionando. 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
5: Ei, beleza! 7:44. Ô, dona Guilmar, fica de boa aí, viu? Olha, eu quero... Eu tenho diversas informações, mas eu quero trazer essa aqui. Daqui a pouco eu vou trazer tudo sobre eleição, sobre a pesquisa de ontem, beleza? Mas a Prefeitura de Eunápolis apresentou, nesta quarta-feira 30, na Câmara Municipal de Vereadores, os dados fiscais referentes ao segundo quadrimestre de 2026. A audiência reuniu representantes da administração municipal, vereadores e moradores. Durante a apresentação, foram abordadas as receitas, as despesas e o cumprimento das metas fiscais no período. Os participantes puderam acompanhar os dados e fazer perguntas sobre as contas do município. A prestação de contas deve ser realizada de forma clara, transparente e acessível a toda a população, em cumprimento aos princípios da transparência e da publicidade prevista na Lei de Responsabilidade Fiscal. Apresentar os resultados e os números da gestão em audiência pública, possibilitando que a população conheça a aplicação dos recursos municipais e tenha espaço para fazer perguntas e esclarecer dúvidas. É parte fundamental da responsabilidade de administrar os recursos públicos. Os recursos públicos, afirmou a secretária da Fazenda, Patrícia Rode. As informações sobre a execução orçamentária e financeira do município também podem ser consultadas nos canais oficiais de transparência da prefeitura. Olha, eu quero falar sobre isso e eu quero mais uma vez, estou vendo aqui o auditório vazio, convidar as pessoas, precisamos participar dessas audiências públicas. Nós precisamos participarmos das conferências municipais, saúde, educação, assistência social. Ô, gente, o povo tem que ser mais participativo. Participativo, meu irmão Ademar do cemitério, meu querido Rena. Eu fico observando até os próprios parlamentares, às vezes, dentro da sua própria casa de lei, que é do povo, não tá. É por isso que eu abri um parênteses na minha fala e eu coloquei o Rogério. O Rogério todo sabe que ele é oposição ao prefeito Robério. Não tem vínculo com o prefeito Robério. Mas ele nem parece que é oposição, ele é inteligente. O cara é inteligente, o cara sabe fazer o jogo. Quando eu falei de Lula ontem aqui, às vezes não entra na sua cabeça, o cara é inteligente. Eu só achei que ele foi muito burro nas bets. Na questão de meter a caneta de vez. Aí eu não achei interessante. Para as bets, mas para o povo 80% quer o fim das bets. Mas como é que eu coloco uma canetada só? Legalizo. Esperava vencer os contratos 6 meses e tal. Isso é outro caso. Deixa eu voltar para o Eunápolis. Então, eu preciso falar com você. Ah, eu não posso porque eu trabalho, mas tem muita gente que fica de folga. Muita gente que recebe o Bolsa Família não trabalha, vá lá! Vá na Câmara fiscalizar o seu vereador. Ah, mas eu voto no vereador para fiscalizar o prefeito. Errado! Ok, votou no vereador fiscal do povo, mas você precisa fiscalizar quem você votou para saber o que seu vereador está fazendo. O Rogério, se na algum posto de saúde ele está. Se tem sessão da Câmara, ele está. O homem está em tudo quanto. Agora o cara só cobra, só bate, só fala mal, só quer mostrar. Aí veio a questão de umas contas públicas, não está lá presente. de bom para o município de Anápolis. Não tô lá porque eu sou oposição. Errado, velho. Maneira errada de pensar política. O Rogério tá aí, todos sabem. Não tem vínculo. Mas eu já fui em diversos eventos do prefeito Robério que o Rogério estava lá. É. Eu tiro o chapéu pra isso, cara. Agora, vereador que só quer esculhambar, só quer falar mal, tem uma coisa boa, não mostra, pra mim não serve. Pra mim não serve. Pra mim tá fazendo o jogo dele. Ou deles. O vereador tem que... Eu faço igual o Rogério, cobra na tribuna que tá faltando isso, tá faltando aquilo. Mas quando tem, tá lá. Pra dizer que tem. Aí eu não vou dizer que tem, se sabe por quê? Senão o povo vai ficar sabendo que tem, quem vai levar fome é o prefeito. Que vereador é esse? E tem uns que só puxam o saco também. O outro lado. É, Amélia. Não é, mas lateral esquerdo rodado. É. Tem uns que, ó. Só sabe fazer isso. Errado também. Mas eu convido o povo, as pessoas. Ô, gente, nós precisamos participar mais dessas conferências, desses debates. Precisamos acompanhar. A realidade é essa. Nós precisamos acompanhar. Ficamos só por trás das câmeras, vendo televisão, vendo rádio, ouvindo rádio. Aí quando tem algo na Câmara de Vereadores, por exemplo, hoje não está tendo aula no município. Os professores, minha querida Idália, estão aí, parados. Greve. Aí quando tem algum movimento na Câmara que interessa a rede municipal de educação, aí vai os professores, eles vão tudo para lá. Aí a Câmara fica lotada. A Câmara fica lotada. Aí quando o cara pega o microfone, que tem vereador desse, você está ligado, né? Tem vereador que quando vê o público, fala para aquele público. Eu vou lutar pela educação, vocês estão de parabéns, honra nenhuma. Não faz nada pela educação. Aí quando vão lá os agentes de epidemia, de saúde, que gosta de ouvir aplausos. Mas depois que sai dos microfones, quer que você se lasque. Quando tem sessão normal na Câmara, não dá 20 pessoas na Câmara, gente. E essas 20 pessoas, a imprensa e a assessoria, os assessores dos vereadores. E aí? Quando tem uma coisa importante para a saúde, lota. Lota. Todo mundo lá. Resolveu o problema financeiro, acabou. É o que eu falo sempre, infelizmente, o ser humano briga por si. Não é uma coletividade. É por si, meu querido Haroldo da Oficina. A realidade é essa. Às vezes você tem tanto na sua casa que você joga fora e o seu vizinho passando dificuldade, necessidade, fome. Esta é a realidade. Eu tenho na minha mesa um que se lasque. Infelizmente é assim. Eu falei agora há pouco sobre essa reflexão que eu coloquei do presidente discursar no Farol da Barra e chorar quando falou em fome. O presidente tem mesa farta. O presidente é milionário, a família é milionária. É muito fácil chorar com a barriga cheia. acabar com a fome. 25 anos para acabar com a fome. E toda eleição tem esse chororô. O cara tá no parlamento lá, tem 10 mandatos. Deputado federal. Agora vou usar os microfones para dizer, sabe o quê? Que ainda não cumpriu a missão dele no Congresso Nacional. Preciso de mais uma oportunidade. Opa aí, velho. Que loucura. E o povo vai cair na letra. Então, o povo precisa ser mais participativo. Problemático do Caetano do Açougue. Ô, cara, problemático, viu, rapaz? Eu vou bloquear esse cara, viu, dona Jacaroa? Ô, dona Jacaré. Nós precisamos ser mais participativo. Conferência Municipal de Assistência Social. Eu não sei nem se pronuncia assim, professor Raimundo. Me corrija aí, por favor. Conferência Municipal de Assistência Social. É assim que se pronuncia? Pronto. Só tem lá as pessoas da secretaria. O povo não participa. O povo participa, sabe como? Para resolver o problema do NIS. O meu NIS vai vencer o meu NIS. Eu preciso ir no CRAS. Na Secretaria de Assistência Social. Pronto. Foi, resolveu, acabou. Mas não participa. Tem que participar, opinar. Ele tá errado, eu quero ouvir isso. Agora tem que dar voz ao povo. Tem que dar voz ao povo. A realidade é essa. Então fica essa matéria do Jackson da Gazeta, que eu achei interessante em convidar. Eu sei que às vezes minha fala não vai resolver zorra nenhuma, mas eu estou fazendo a minha parte. Eu acho que o povo tem que ser mais participativo. Eu acho que tem que ser. O povo participa pouco. Meu querido Ivan Clébicio da rua Dom Pedro I. O povo participa pouco. A realidade é essa. Meu querido irmão Marinaldo Jardinagem. Obrigado a você, Marinaldo. Deus abençoe você e toda a sua família. Ontem eu fui lá. Fui lá na sua casa, na sua tia, lá levar os meus santinhos. Ainda tem mais, o dia todo hoje na correria aí. Ontem eu tive um balado de gato de tarde, só terminei de noite. Tinha até uma reunião pra eu me esqueci da reunião. Então, vamos ser mais participativo. Você tem o seu vereador que você votou, vamos fiscalizar ele, vá na Câmara, prestigiar, ver os projetos dele. Tem vereadores e vereadoras que têm belíssimos projetos, mas infelizmente o povo não acompanha os seus projetos. Ah, o que é que o vereador está fazendo? O que é que a vereadora está fazendo? Não sabe porque não acompanha. Aí você pega a questão de um evento na Câmara, não tem ninguém para acompanhar. Você vai na sessão, tem 5 pessoas. Ontem a Prefeitura de Anápolis apresentou as contas de um município. Tudo bem que tem um bocado de letra também, né? Nós temos um órgão fiscalizador, que é o TCM, que não fiscaliza. Essa é a realidade. Então fica esse registro aí. Pelo amor de Deus, precisamos ser mais presentes nas conferências, né? Nas apresentações de contas, tanto do Legislativo quanto do Executivo. É um dinheiro nosso. Nós precisamos saber para onde está indo o nosso dinheiro. A rua Anápolis, por exemplo, está faltando lâmpada. Eu recebi uma mensagem agora aqui de uma pessoa lá da rua Anápolis que está na escura. Lâmpadas. E aí? Eu não vou colocar agora porque está sem... Da política. O que é que tem a ver política com colocar uma lâmpada? Meu queridos amigos do Salão Nanuque, o que é que tem a ver? Não tem nada a ver. É executivo municipal, a eleição é federal. Tem que colocar. Quem são os administradores de bairros? Eu vou até procurar o Tito, acho que fica na parte do Tito, que a gente, antigamente, nós tínhamos uma lista. Aqui, ó, tinha uma lista com todos os nomes, os administradores e com os números de telefone. Ah, Cena Santa da rua, eu não está sem lâmpada. Toma aqui o número do telefone do cabra. Cabra deu 3 mil conto, cara. E ninguém
0: ninguém sabe nem quem é. Tem bairro aí que ninguém sabe nem quem é o administrador.

0: Ou seja, os dois turnos das eleições 2024 e um dos turnos de 2022. O período de regularização do título para votar nas eleições gerais deste ano se encerrou no dia 6 de maio, mas o eleitor pode regularizá-lo depois do dia 3 de novembro. Como regularizar o título para as próximas eleições? A regularização do título de eleitor pode ser feita no site do Tribunal Superior Eleitoral, o TSE. O eleitor deverá acessar a aba de situação eleitoral no site, preencher o CPF, número do título ou nome completo, Zé Fini. Pronto. É muito extensa a matéria, eu vou resumir dizendo para você essa parte que é importante. Ok, o título só fica suspenso após ausência sem justificativa na votação dos últimos 3 turnos eleitorais ou mais. Ok, então, ou seja, os 2 turnos das eleições de 2024 e um dos turnos de 2022. Então, você que não votou na eleição passada, nem no primeiro e nem no segundo, você está apto a votar. Beleza? Fica esse ponto para você que vai votar. Posso votar sem título de eleitor? Já vou ligar aqui. Para votar nas eleições de 2026, o eleitor deve apresentar um documento oficial com foto aos mesários. O título de eleitor em papel não é obrigatório. Eu sou das antiguidades. Eu levo meu título, eu levo minha carteira de habilitação, eu levo meu chaveiro, eu levo um santinho no peito, eu vou com as viadagens todas. Também é possível votar usando apenas o aplicativo e título, desde que ele exiba a fotografia do eleitor. Caso a versão digital não tenha foto, será necessário apresentar outro documento oficial com foto. Quais documentos são aceitos na votação ou para votar? A Justiça Eleitoral aceita os seguintes documentos oficiais com foto para identificar o eleitor no dia da votação: carteira de identidade, ou seja, o RG, Carteira Nacional de Habilitação, a CNH, carteira de trabalho que tem a sua foto, passaporte, certificado de reservista, carteira de categoria profissional reconhecida por lei, como a OAB, CRM, CREA e outros conselhos profissionais. Mesmo que estejam vencidos, esses documentos podem ser aceitos, desde que permitam identificar o eleitor. Vocês lembram que eu falei ontem? Você com a CNH vencida, com o RG depois de 10 anos, você pode votar, tá bom? Já a certidão de nascimento e a certidão de casamento não são válidas para votar, pois não possuem fotografia. É obrigatório levar o título de eleitor? A pergunta, tome-lhe a resposta. Não, o título de eleitor em papel não é exigido para votar. O documento serve apenas para facilitar a consulta da zona eleitoral e da seção onde o eleitor vota. Se o eleitor souber o local de votação, basta apresentar um documento oficial com foto. Nem mesmo o título é obrigatório, caso o eleitor saiba sua zona e seção eleitoral. E o título vale como documento? A pergunta, sim, desde que a versão do aplicativo exiba a foto do eleitor. A versão nessa situação, o título pode ser utilizado sozinho para identificação na seção eleitoral, sem necessidade de apresentar outros documentos. Se o aplicativo não mostrar fotografia, normalmente porque o eleitor ainda não fez o cadastro biométrico, será obrigatório apresentar também um documento oficial com foto. Ok? Ok! Então pronto, esses dois pontos aí, eu quero só trazer uma informação. Ô, gente, mudança no eleitorado de Onápolis, para fechar esse assunto. Todo mundo que votou na eleição passada continuará votando na mesma sessão. Ponto. Menos os eleitores, cadê? Que eu vou trazer aqui agora, vou repetir essa matéria. Dona Guiomar, a senhora vai votar no mesmo lugar. Dona Guiomar vai votar no mesmo lugar. Deu certinho, mãe. Dona Guiomar vai votar no mesmo lugar. Ó, Dona Guiomar, a senhora. Rapaz, Naldo que manda pra mensagem, Dona Guiomar. Ele fica remando, rapaz, tal do nada, é problemático, viu? Então.
1: Dá um remédio pra Silma aí, calma, Naldo. Naldo. Ô, Naldo, dá um remédio aí pra cena.
2: Eu vi cena falando. Eu tenho que falar com a senhora, Dona Guiomar. Com aquela bestajada dele. Mas é você que bota esse negócio aí, viu?
0: Pronto. Eu vou trazer para fechar eleitores que mudaram a sessão. Eleitores que votavam nos colégios Armando Ribeiro, Professor Jairo e Fernando Alban, em Eunápolis, terão de se dirigir a outros locais nas eleições deste domingo 4. A justiça eleitoral divulgou as mudanças e orienta a população a conferir o endereço de votação antes de sair de casa. Segundo o comunicado, os eleitores dos colégios Armando Ribeiro e Professor Jairo votarão na Escola Adventista, no centro. Já os que votavam no Colégio Fernando Alban deverão procurar a Escola Beabá, na UBS 1. Eunápolis tem 83.628 eleitores, conforme dados cadastrados de 2026 do Tribunal Superior Eleitoral, TSE, reproduzidos em levantamento sobre o eleitorado municipal. A votação ocorrerá das 8 às 17 horas pelo horário de Brasília. O local e a sessão eleitoral podem ser consultados pelo aplicativo. É título. A conferência antecipada ajuda a evitar deslocamentos para os antigos endereços. Tá bom? Então, fica aí nesse ponto para que você possa votar aí e escolher o seu candidato. Passei o rodo! Pronto, passei o rodo. Daqui a pouquinho nós retornaremos. Só lembrando a vocês que, ó, pá, bateu, votou. É rapidinho.
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0: Sexta-feira, 2 de outubro de 2026, este é o Giro de Notícias. Eu sou Norberto Notari e você acompanha os destaques do momento. O velório do influenciador de aviação Lito Souza será realizado hoje na Zona Norte da capital paulista. Ele sofria de uma doença neurodegenerativa rara e progressiva e morreu nesta quinta, aos 59 anos. O caso dele gerou grande comoção desde quando foi anunciado o diagnóstico. A despedida do influenciador será aberta ao público. Dos preparativos à apuração dos votos, o pleito nacional será no próximo domingo e o processo eleitoral brasileiro será acompanhado por mais de 140 observadores internacionais. Entre as instituições estão a Organização dos Estados Americanos, o Parlamento do Mercosul, a União Europeia e a Liga dos Estados Árabes. A missão é observar aspectos como o funcionamento da eleição, a aplicação das regras e a organização da votação. E a Rede Globo cancelou o debate entre candidatos a presidente da República que aconteceria ontem à noite. A emissora alegou interferência da justiça de forma indevida. Isso porque o TSE vetou que o púlpito do presidente Lula do PT, que disputa a reeleição, aparecesse vazio. Além disso, o STF autorizou a participação do candidato do Missão, Renan Santos, que não havia sido convidado. Outro fato é que, após essas notícias, Flávio Bolsonaro do PL desistiu de participar. Há 3 dias do primeiro turno das eleições brasileiras, o presidente dos Estados Unidos, Donald Trump, disse que está acompanhando o processo eleitoral do Brasil de perto. Ele afirmou nesta quinta que a eleição é importante e fez elogios ao Brasil e à população brasileira. O presidente americano, no entanto, não manifestou apoio a nenhum candidato. A declaração ocorre em um momento de tensão entre Brasília e Washington. E ainda sobre a eleição, a gente tem um recadinho muito importante para você.
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0: Lado do Campeonato Brasileiro, São Paulo e Santos se encaram na capital paulista em clássico da 21ª rodada. Neste momento, o tricolor está em 11º lugar, enquanto o Peixe aparece em 8º. Amanhã, o Atlético Mineiro recebe o Bragantino em Belo Horizonte. 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Trabalhos técnicos, Mário Melo.

0: Ô Senna, bom dia. Senna, não quero me identificar, não, mas deixa eu te falar uma coisa. Ô Senna, fala com esse pessoal da Secretaria de Trânsito aí para fazer uma visita ali, moço, naquela rua ali da Estela Reis ali, entrando aqui na Casa Bela. Moço, tá nessa situação que a gente não tá podendo quase nem passar de carro ali, que esse pessoal da Casa Bela ali, moço, fecha ali com os caminhões descarregando e a gente tem a maior dificuldade para estar passando ali. Então está uma situação muito difícil. A Secretaria de Trânsito tinha que olhar aquilo ali, Sena. Então faz esse favor para nós aí, por favor. Fala alguma coisa para nós na rádio aí, para esse pessoal ver o que que pode fazer ali, porque está ficando impossível ali. E é todos os dias a gente está tendo dificuldade de passar ali. Viu? Muito obrigado. Tenha um bom dia.
1: Ô Senna, meu filho, Maria me entregou, viu? Maria me entregou e eu tô escutando você aí falar que Francisco pode voltar, viu? Ele vai voltar sim. Deus que te abençoe, viu, Senna, por tudo, viu? Você ser essa pessoa maravilhosa. Você, Carlinho, Naldo, Deus abençoe vocês. Um abraço.
2: Obrigado, Senhor. Deus te abençoa mais ainda. Você já é abençoado por Deus. E cada dia mais Deus está te abençoando e protegendo, tá bom? Fica com Deus. Obrigado. É que meu filho estava aqui, aí ele saiu agora, eu peguei o celular. Eu só fico nas casas e as minhas coisas quem vem fazer é você. O linguarudo que falou para você que eu só fico nas casas. Quando veio numa porta, eu fui visitar um doente. Eu não tenho esse tempo de ficar sentada dando prosa de braço cruzado, que eu não tenho quem faz as coisas para mim, não.

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0: Beleza, pronto, estamos de volta. Esse áudio que colocou aí foi o quê? Esse áudio, Dona Guiomar aqui, foi, ô seu Bita, Dona Guiomar tá queimando o quê? Oxe! Ô, seu Bita! Rapaz, esse seu Bita não presta, não. Seu Bita falou que Dona Guiomar fica queimando as panelas.
1: Obrigado, Senna. Deus te abençoa mais e mais ainda. Você já é abençoado por Deus. E cada dia mais Deus está te abençoando e protegendo, tá bom? Fica com Deus. Obrigado. É que meu filho estava aqui, aí ele saiu agora, eu peguei o celular. Eu só fico nas casas e as minhas coisas quem vem fazer é você. Ou o linguarudo que falou pra você que eu só fico nas casas. Quando veio numa porta, eu fui visitar um doente. Que eu não tenho esse tempo de ficar sentada dando prosa de braço encruzado. Que eu não tenho quem faz as coisas pra mim, não.
0: Ô, Dona Guiomar, mina falou que a senhora tá acabando as panelas, Dona Guiomar.
1: Eu só fico nas casas e as minhas coisas quem vem fazer é você. Ou o linguarudo que falou pra você que eu só fico nas casas. Quando veio numa porta, eu fui visitar um doente. Que eu não tenho esse tempo de ficar sentada dando prosa de braço encruzado. Que eu não tenho quem faz as coisas pra mim, não.
0: Ô, Gil, Dona Guiomar retou. Não reta não, Dona Guiomar. Rapaz, o Bita falou que Guiomar fica... Ô, Dona Guiomar, eu te amo, minha gata. Você passou o áudio da Ni que eu te mandei aí? O Ni, valeu, Ni, obrigado, viu? Eu deixei o material com Maria José.
2: Manda esse vagabundo te respeitar, Dona Guiomar. Manda ele tomar vergonha nessa cara dele, você é uma mulher direita. Tá fazendo seus afazeres e fica te perturbando aí, meu amor. Beijo, Dona Guiomar.
0: Eu vou meter o processo desse Caetano, Dona Guiomar. Rapaz, Dona Guiomar tem até fã. Essa, pensa numa mulher maravilhosa, é Dona Guiomar. Ô Caetano, vá arrumar lavar de roupa, moço. Oxe, vá se lascar pra lá. Olha, 8h58 no extremo sul da Bahia. Eu tenho diversas matérias, mas eu vou trazer uma matéria boa para o povo. Eita coisa, hein? Um abraço aí, viu, ô vereador? Se você ficar assim, eu vou lhe bloquear também, viu? Logo ele falou que incorporou Carlinhos. Notícia boa para o brasileiro, hein? As contas de energia elétrica voltarão a ser calculadas pela bandeira verde a partir de outubro, sem cobrança adicional, informou a Agência Nacional de Energia Elétrica, ANEEL, nesta sexta-feira, 25. A mudança encerra um período de ciclo de 5 meses com bandeiras amarela, que acrescenta 1,8 a cada 100 kW consumidos. Segundo a ANEEL, o retorno da bandeira verde ocorre devido ao aumento do volume de chuvas, principalmente nas regiões sul e sudeste. A melhora das condições dos reservatórios permite reduzir o acionamento de usinas termoelétricas, que têm custos de geração mais elevadas. Criado pela ANEEL em 2015, o sistema de bandeiras tarifárias indica as condições de geração de energia no país e os custos adicionais que podem ser aplicados às contas. Na bandeira verde, não há acréscimo. Na amarela, a cobrança é de 1,88 no patamar 2, também a cada 100 kW consumidos. Bahia Notícias. Boa notícia aí, Bahia Notícias. Boa notícia para o povo brasileiro. Não tem quem aguenta esse negócio não, né? Criaram em 2015, não sei qual governo foi, não me lembro mais. Se não me engano foi Dilma, não sei. Sei lá quem foi, não lembro mais. Um tal da bandeira verde, bandeira amarela. O Papa faz de tudo para ganhar dinheiro do povo, né, pai? Mas, por exemplo, eu coloquei minha energia na pandemia... Minha energia é R$54. Hoje eu tô pagando R$120. E eu tenho a questão do energia solar. Tudo bem, ainda o preço não tá ruim. Porque minha casa tem muitas lâmpadas. tem ar-condicionado, tem um bocado de coisa, mas eu coloquei energia solar para pagar a taxa mínima. Eu continuo pagando a taxa mínima, porém, a taxa mínima triplicou. Cresceu mais de 100% quando o governo Lula assumiu as eleições. São coisas que eu não posso deixar de falar. Eu pagava R$ 54,00 por mês, taxa mínima. Claro que eu pago ainda a mensalidade da energia, que eu comprei em 4 anos. Mas elevou muito a taxa. Eu acredito, com essa queda aí, eu devo pagar R$ 100 mês que vem. Né? Então fica esse registro da bandeira verde esse mês, né? Da bandeira verde, meu querido Gil da Quero Bolo. Um abraço para você, Gil, que Deus abençoe você e sua família. Eu tenho diversas matérias, eu tinha que fechar o programa com essa matéria boa para a população brasileira, que iremos pagar a bandeira, iremos utilizar a bandeira verde em 2000, ou que em 2000, Senna Santos, no mês de outubro, não sei se é eleição, não sei. Beleza? Olha, Porto Seguro terá marcha para Jesus neste sábado, com caminhada e apresentações de música gospel. Marcha para Jesus, olha que foto linda, tá aqui no radar, hein? No próximo sábado, né? Deixa eu ver, neste sábado agora. Então, desse aí. Pra lá, papá. Voltamos meio-dia. O Carlinhos Mototáxi, aconteceu um imprevisto. Ele avisou que teria acontecido um imprevisto com ele, mais 12 horas. Eu creio que ele estará aqui de volta. Nós estaremos juntos, a nossa equipe. Eu tenho muito para destrinchar ainda, hein? Tem muita coisa ainda. Inclusive, o TCM da Bahia, o TCM Bahia, barra pagamento antecipado de 1,5 milhão. O show de Gustavo Lima em Cidade Baiana. Gente, as dificuldades que as cidades estão vivendo, estão pagando 1,5 milhão num show. Meu Deus do céu. Meu Deus do céu. Que loucura. Que loucura. Que bicho, esse cara é muito doido. Ô, gente, tem hora que eu penso que eu tô endoidando, eu dou risada nesses caras. Ó, vou ler hoje medinha a marcha. Esses caras não prestam, não. 8 horas, não, 9 horas. Ô, Ivan Clemens, um abraço pra você. Fiquem todos com Deus. Até meio-dia, dona Guilherme. Ô, dona Arlete, tiver geladão aí, a senhora me fala, um geladão gostoso, viu, dona Arlete? Eu vou chupar um geladão de dona Arlete. Eu vou trazer pra vocês, pince de um geladão gostoso, tomei um bicho, olha o tamanho do baitolo. Dona Arlete, se tiver um geladão, eu vou aí pegar, eu quero viajar. 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Acabou, meu pai! Acabou! Meio-dia tem ouvida comunitária. Valeu, meu querido Anderson, da Delícias da Casa. Anderson, Nina, um abraço pra vocês. Não sinta saudade dessa delícia, não, que o filé da Bahia volta meio-dia, claro, se Deus permitir.
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4: 9:02.
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13: Bom dia a todos. Pedindo louvor. Irmão Lázaro, continua orando. Oferecer pra minha mãe, ela né, que na colônia aqui. Oferecer pro irmão Messina, irmã Cid Canaã, Glória da Renovação, Carminha. Oferecer o pastor Luiz Rocha, a esposa dele, a filha e o filho. Pastor Sintra, pastor Agnete Saulo Sara. O pastor Osmar, toda a família do pastor Osmar, todos vocês. Naldo Vieira, um abraço, bom dia a todos. Tchau, obrigado, beleza?
14: Portanto, meus amados irmãos, confessem os seus pecados uns aos outros e orem uns pelos outros, meus amados irmãos. Confessem os seus pecados uns aos outros

0: Querido pastor Antônio Carlos Miranda Sintra, gratidão a cada querido ouvinte que está aqui ligadinho comigo até às 10 da manhã, tá bom? E também eu quero aqui louvar a Deus pela vida de cada um e quero e pedindo, intensificando as orações, né? No dia 4 de outubro, temos a grande responsabilidade aí de eleger os nossos governantes e que Deus tenha misericórdia de nós e que Deus dê sabedoria a cada um de nós para fazermos a melhor escolha para nossa nação, para o povo de Deus, não é isso mesmo? Então, eu quero aqui, né, Naldo Vieiras? Sextou, sextou de top 10, as 10 mais lindas da semana. Você só escuta aqui no programa mais alegre de toda Eunápolis e toda a região. O programa Mensagem da Cruz é um programa da primeira igreja evangélica Assembleia de Deus aqui em Eunápolis, onde nosso templo central fica localizado aqui na Avenida Santos Dumont, de número 120. Qual nosso querido pastor presidente é ele? Nosso querido pastor Antônio Carlos Miranda Sintra. Cadê a música, Naldo Vieira? Eu sou Júlio César, conhecido como Nego Júlio. Estaremos juntinho com você aqui até às 10 da manhã, fazendo aquilo que é de melhor, que é levando a palavra do Senhor aos corações daqueles que precisam e necessitam na manhã desse dia ouvir algo da parte do Senhor. Fique ligadinho, Deus tem uma palavra para o seu coração linda e abençoada. E para esquentar nossa sexta-feira, vamos de Marcos Salles. Estamos de pé. É isso aí. Ninguém pode parar a igreja do Senhor.
1: Cento e quatro.

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já era algo planejado. Graça e paz, presbítero Júlio, que Jesus te abençoe grandemente em todas as áreas da sua vida, sua família, seu ministério. Ô Júlio, passa aí para nós o louvor Conversão com José Carlos. Eu quero oferecer para todos da Missionária Unida, todo o povo aqui da Renovação. Quero oferecer também para Helena da Colônia, para Edmo, para Thalita, filha de Helena. Quero oferecer também para Silvaneide do Recanto das Aves, para Karine lá na papelaria de Luciano. Quero oferecer também para a irmã Dai, para a irmã Guiomar, para a irmã Clarice. Ofereço também para Antônia, lá da Norte Sul. Ofereço para todos da Missionária Unida. Ofereço também para a Padelinda, para a Fabiana, lá no Gusmão, para a irmã Maria, na Rua dos Artistas, e todos que estão na escuta desse programa. Ofereço também para todos das Assembleias de Deus.

0: Meus amados irmãos, confessem os seus pecados uns aos outros e orem uns pelos outros para serem curados. A oração de um justo é poderosa e eficaz.
1: É na oração, é no joelho, é na oração, meu irmão.

bom dia, paz do Senhor para você ligadinho e sintonizado aqui no programa mais alegre de toda Eunápolis e toda a região. Está no ar o seu, meu, nosso programa Mensagem da Cruz, o queridinho da cidade, o campeão em audiência, sextou Naldo Vieira. O programa Mensagem da Cruz é um programa da Primeira Igreja Evangélica Assembleia de Deus aqui em Eunápolis, onde o nosso templo central fica localizado aqui na Avenida Santos Dumont, de número 120. Qual nosso querido pastor presidente é ele, o nosso querido pastor Antônio Carlos Miranda Sintra. Meu pastor, Deus abençoe poderosamente a sua vida, tá? Te amo demais, pastor Agnete, Saulinho, Sara, família sacerdotal, família essa abençoadíssima. Quero louvar a Deus pela vida do meu pastor. Deus abençoe poderosamente a sua vida em nome de Jesus, tá? Tamo junto e misturado. Obrigado pelo carinho, obrigado aí por ser canal de bênção na vida da minha família, tá? Eu ontem, em uma reunião, ontem eu falei do Senhor, falei da pessoa que o Senhor tem sido em minha vida, na vida da minha família, sobre as bênçãos liberadas sobre minha vida. Nada do que está acontecendo na minha vida hoje teria primeiramente Deus e a sua mão, tá? Eu reconheço isso, que o Senhor tem um olhar diferente para nós. Meu pastor, então, quero deixar aqui minha gratidão, todo o meu carinho, todo o meu amor, e me coloco à sua disposição em todo o tempo. Tá bom, meu pastor? Te amo demais. Também quero mandar um alô aqui todo especial para a irmã Clélia. Deus abençoe a sua vida. A minha mãezinha Iti, aí no Arizal do Reis. Te amo, minha preta. Obrigado pelo carinho, tá, minha mãe? A reunião aí foi top demais. Adriana Portugal, Aninha, Deus abençoe. Edilailson, aí no Arizal do Reis. Deus abençoe a sua vida. Meu amigo Wellito, meu amigo Finho. Deus abençoe você e toda a sua casa, em nome de Jesus. Também quero mandar um alô aqui para Vila Itapuã, todos aí da irmã Dulce, Deus abençoe. Meu amigo Williamson, é top demais esse cara. O meu amigo aí Anderson do Delícia de Casa, Nina, Deus abençoe vocês. Meu amigo Joe Berdan, ministério dele em nós, é isso aí, Deus abençoe. Também na escuta do programa aqui tá meu amigo Catiusso, velho, você é top demais, rapaz. Nego Mas, o que que você deu pra mim, Nego Mas? Que Nego Mas só anda se lamuriando aqui, falando que você é o amor da vida dele. Catilson, Deus abençoe você, a doutora Michele, família essa abençoada, que tão bondosamente também me deu um apoio significativo. Catilson, vocês são maravilhosos, cara. Seu Nozinho aí, da Congregação da Consolação, irmã Lindaura, família Cordeiro, na sintonia do programa mais alegre da cidade. Eu amo vocês demais. Seu Nozinho, um beijo no coração. Irmã Lindaura, Deus abençoe você, Jússi, Neide, essa família linda e abençoadíssima, tá bom? Todos os congregantes aí da Assembleia de Deus aí na Consolação, eu amo vocês. Deus abençoe em nome de Jesus.

Sextou, Naldeira! Sextou de Top Ten. Aperta o play e vem comigo, pois o programa teve o cuidado de selecionar aquilo que há de melhor pra tocar o seu coração. Vem comigo, Naldo!

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paz do Senhor para você ligadinho. Chega ao fim de mais um programa Mensagem da Cruz. Eu ansioso demais, né, para esse final de semana. Gente, Deus abençoe a todos. Quero aqui mais uma vez pedir aos queridos irmãos que intensifiquem as orações pelo nosso Brasil, por nossa nação. Que Deus coloque o desejo de melhoras no coração de cada querido irmão, que faça a melhor escolha para o seu filho, para a nossa saúde, para a nossa educação. Os nossos filhos é o futuro do nosso amanhã, então vote com sabedoria, crente vota certo, cristão vota certo. Deus abençoe. Eu já fui orientado pelo meu querido pastor Antônio Carlos Miranda Sintra a votar certo, então que Deus também ilumine a mente de vocês, o coração de vocês, que Deus realmente esteja com o coração voltado para a nossa nação. Então faça seu voto com muita atenção, com muito carinho, com muita responsabilidade. Cristão, povo de Deus, vota certo, tá bom? Um beijo no coração de todos, bom final de semana, que Papai do Céu venha guardar e proteger o lar de cada um. Valeu, Naldo Vieira, Deus abençoe você. Tamo junto!

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1: Ame o seu Deus com toda a sua e com todas as suas forças. Queridos, estamos já há alguns domingos falando sobre o novo de Deus. Aquilo que Deus tem ministrado à sua igreja, palavras que Deus tem liberado sobre nós, do que Ele vai fazer, já começou a fazer. E a nossa referência textual tem sido o livro de Josué. E no domingo anterior, nós lemos o texto que fala assim: quando seus filhos perguntarem o que são essas pedras ou esse memorial, vocês então vão contar os feitos de Deus na vida de vocês, na vida do povo de Israel. Portanto, há uma responsabilidade muito grande nos nossos ombros de transmitir aos nossos filhos, de ensiná-los a amar a Deus. Mas eles vão amar a Deus à medida que nos verem amando a Deus. À medida que eles perceberem o nosso compromisso com Deus. Isso vai impactando a vida deles. Eles verão os pais orando. Eles verão os pais lendo a Bíblia. Eles verão os pais priorizando o culto a Deus, a presença de Deus. E isso vai naturalmente ministrando a vida deles. Hoje postei no meu Instagram um pequeno vídeo de poucos segundos de um menino que está dentro do elevador. O elevador está fechado e ele faz uma oração simples. Ele diz: Jesus, eu estou com um pouquinho de medo, abre esse elevador para mim. O elevador abriu na hora, o bichinho acabou de passar, o elevador fechou de uma vez. Por que que esse menino está orando? Porque ele viu os pais orar e ele foi ensinado pelos pais a orar. É apenas um comando dos pais? Não, é um trabalho de outubro. É um trabalho de dia e de noite. É um trabalho constante. O Senhor diz em Deuteronômio capítulo 6 que eles deveriam ensinar aos filhos, andando pelo caminho, assentados. Eles deveriam ensinar em todo o tempo. Ao deitar também deveriam ensinar. Inculcar é a ideia de como que fosse abrir a mente e colocar dentro. Isso é um trabalho constante, repetitivo, até que entre na vida deles. E eu quero pensar com vocês hoje essa ordem, essas três ordens de Deus. Ame a Deus de todo o coração. O que que é isso, amar a Deus de todo o coração? O Senhor quis dizer que todas as nossas afeições devem ser dadas primeiramente a Ele. Ele não quer competir com outros amores no nosso coração. O maior amor da minha vida, da sua vida, tem que ser Deus. É isso que Ele está nos pedindo. Porque quando nós colocamos, conseguimos colocar isso em ordem, quando Ele é primeiro na nossa vida, as demais coisas são acrescentadas. Até porque não tem ninguém nessa terra que consiga te fazer plenamente feliz a não ser o Senhor. As mulheres precisam entender isso. Mulheres são mais dadas a relacionamento, a intimidade, a sentimentos. Mas não existe um homem nessa terra que te possa fazer plenamente feliz a não ser o Senhor. Quem vai te completar é Deus. Mas é a mesma palavra também para os homens. Ninguém, nem posses, nem esposa, nem os filhos, nem amigos, nem poder, absolutamente nada vai, nada pode ocupar o lugar de Deus na nossa vida. E a gente, claro, claro, é assim mesmo na minha vida, mas na prática não é. Na prática não é. Se escolha obedecer ao mandamento de amar a Deus com todo o meu coração, preciso ter muito cuidado com o meu coração. Preciso fazer decisões sobre o meu coração. Todos nós temos a tendência de amar coisas diferentes. Algumas pessoas amam comida. Quem além de mim gosta de uma boa comida? Levanta a mão. Tem gente que come qualquer coisa, não está nem aí. Come até cachorro quente. Come até miojo. Mas eu tenho um gosto apurado. Mas eu não posso amar a comida mais do que a Deus. Parece óbvio. Mas tem gente que ama mais a comida. E o Senhor está te dizendo: quero todo o seu amor para mim. Nada sobrando para comida. Comida é bom, mas não pode ser o centro do nosso coração. Pessoas amam família mais do que a Deus. Elas deixam o DNA, carne e sangue, imporem um preconceito contra a verdade do Espírito de Cristo, que a família real é quando somos enxertados em Cristo Jesus. A família real, a verdadeira, olha só o que a Bíblia diz, é a família de Cristo, aquela composta pelos lavados pelo sangue do Cordeiro. Amém? Aqueles que fazem a vontade de Deus. E quando perguntaram a Jesus, falaram para ele: sua mãe e seus irmãos estão aí. Ele diz: quem são minha mãe e meus irmãos? Aqueles que fazem a vontade de meu Pai. Isso não quer dizer que nós não vamos amar a família, que nós não vamos cuidar da nossa família, que nós não vamos servir a nossa família. O apóstolo chega a dizer que aquele que não cuida da família é pior do que o descrente. Os laços de coração de algumas pessoas, até pessoas religiosas, são ligados à família física de maneira que lhes causa cegueira. Ó, aí ó. Lhes causa cegueira para o que Deus diz sobre como devemos nos sentir e viver. Quando o meu coração tem paixão por aqueles relacionamentos, pela família, mas é cego para os outros, daí é meu, meu, meu. E isso é um erro seríssimo. O apóstolo Paulo escreveu pelo Espírito Santo: aqueles que têm esposas vivem como se não tivessem. Aqueles que têm bens deveriam viver como se não fossem controlados pelos bens. Isso é o que as escrituras nos ensinam. Ele não está falando que não devemos amar a esposa e cuidar dela. Não está dizendo que você não deve amar o marido e cuidar dele. Não está dizendo que você não deve amar os filhos e deixar sem cuidado. Mas o Senhor está te dizendo: eu tenho ciúme de ser o amor do seu coração. Pare e pergunta ao Espírito de Deus a partir de hoje. Você diz que ama mais ao Senhor do que a sua família, mas pergunte a Ele se isso é verdade mesmo. Deus te diz: eu tenho ciúmes de ser o amor do seu coração. Tiago 4, 5, o Senhor diz, a palavra diz que Ele tem ciúmes de nós. Ele está dizendo: eu quero o seu coração inteiramente. Quero toda a sua paixão, toda a sua devoção, todo o seu amor. Você pode dar uma glória a Deus? Os nossos corações, primeiramente e prioritariamente, pertencem a Deus. O nosso coração inteiro. E aí sim, quando ele é primeiro, aí eu terei condição de amar os outros. Aí eu vou cuidar mais da minha casa, mais da minha família, mais dos meus amores. Por quê? Porque o meu coração é inteiramente do Senhor. Tem gente que diz que ama o Senhor, mas o seu relacionamento, o seu namorado, a sua namorada, o seu noivo, a sua noiva, está em primeiro lugar na sua vida. A ponto de alguns correrem o risco de ir para o inferno, se o Senhor os chamar hoje. porque eles não conseguem amar mais a Deus do que tais pessoas. Existem pessoas que deram uma parte do seu coração para coisas tolas. Tem gente que ama as montanhas, outros amam as nuvens, outros amam o campo. Meu Deus, aquilo ali é de Deus, é Ele que fez para o louvor da glória dEle. Então você precisa louvá-lo por tudo isso, toda a beleza que Ele fez. Para o seu bem, para o seu regozijo, mas para que você contemple tudo e o adore. O culto é a Ele. Quero que o Senhor te diz, eu quero que você aprecie a minha criação. Algumas pessoas deram o seu coração ao patriotismo. Quando a gente vê na época de Copa do Mundo, na hora de cantar o hino de futebol, o hino do país, as pessoas choram, elas se derramam. É uma devoção muito grande. Outras amam o time de futebol. Tem uma turma aqui, especialmente os flamenguistas. Então, mas tenha jogo de futebol do Flamengo na hora do culto, para você ver, pra você saber qual que é seu maior amor. Arruma uma desculpa: não, mulher, vai que eu vou cuidar dos meninos hoje. Letra. E pior, está discipulando, está dizendo para os filhos: assistir o jogo do Flamengo é mais importante do que estar na casa de Deus. Deus está vendo. Ó, eu já tive tipo de sentimento pelo meu time, dele perder, e eu vim para a igreja triste. Bem feito. Quem aqui além de mim já teve sentimento assim? Acabou a noite, pô, levanta a mão, vou ser sincero. A mulher vai conversar com você, você está emburrado, ela não sabe que é por causa do time que perdeu. Levanta a mão, se entrega aí. Então, e eu já tive que chegar diante de Deus e dizer: Senhor, me perdoa, porque eu estou com o sentimento errado. Um clube de futebol não pode roubar a minha alegria, a minha paz, me entristecer e me impedir de te adorar e te dar o melhor. Você dá um glória a Deus? Então agora aplica aí para o amor da sua vida. Quando você perde a paz, vocês discutiram, chatearam, não sei o que, alguma coisa, entristeceu, e você perde a paz e não consegue adorar, não consegue exaltar, não consegue servir a Deus, a alma trava. Por quê? Porque esses amores são mais importantes na sua vida do que Deus. E o dinheiro? Tem dinheiro, está feliz. Está sem dinheiro, a alegria vai embora. A depressão encosta. A tristeza toma. Você ama quem mais? Seja sincero. Se temos essas reações, nós estamos amando mais o dinheiro do que a Deus. E depois disse: Senhor, eu te amo. Aí ele olha e diz: me ama, é?

deve pertencer totalmente a mim. O que o Senhor está dizendo é que Ele quer todo o seu coração. Você pode dar uma glória a Deus? Já viu as irmãzinhas que oram a vida toda para ter filho e quando tem, elas esquecem de Deus? Somos da casa do Senhor,

A segunda palavra para nós é amar a Deus de toda a sua alma. Ah, peraí. Quem aqui gosta de praticar esporte? Diga, vou me gloriar na cruz de Cristo. Ele negou-se a si mesmo, assumiu a forma humana e deu a sua vida na cruz do Calvário por nós. E ele diz, o apóstolo Paulo diz, eu conheço um homem que muitos anos atrás, isso é, ele não se exaltou dizendo, eu sou o apóstolo Paulo, eu já subi ao terceiro céu. Você já viu gente falar essas coisas? Que viu anjos, que teve experiência, tal, tal. Elas serão, todas as vezes que elas fizeram, elas podem contar, elas podem falar, mas elas vão ser sempre tentadas a se sentir importante, porque a flecha vai vir no ouvido delas. Diga, os talentos que Deus me deu, os dons que Deus me deu, as bênçãos que Ele me deu, a graça que Ele me deu, é dEle, Ele que me deu, é favor que eu não mereço. Tem gente que é muito fera na comunidade. Favor que eu não mereço.

ao terceiro céu e esteve na presença de Deus. Mas ele nem queria falar sobre isso. Ele diz: eu conheço um homem que muitos anos atrás. Ele teve muita humildade ao falar dessas coisas. Ele não queria chamar atenção para si mesmo. Ele não queria ser um herói. Ele não queria ser exaltado, assim como João Batista queria diminuir para que Jesus cresça. Convém que ele cresça e que eu diminua. Diga para quem está do seu lado: ele não divide a sua glória. As coisas mais nobres, diga, as coisas mais nobres, mais sublimes que você tem, é para o louvor dele, é para a glória dele. Sabe por que o espinho na carne? Para não se gloriar. Aquelas guerras que a gente tem na vida da gente, para manter com a bolinha baixa o tempo todo, se humilhando na presença do Senhor e dizendo: eu dependo de ti, eu não sou nada sem o Senhor. Glória a Deus. O apóstolo Paulo teve revelações tão tremendas que Deus permitiu espinho na carne dele para esbofeteá-lo. E por 3 vezes ele orou para Deus tirar. E o Senhor diz o quê? A minha graça te basta, porque o poder se aperfeiçoa na fraqueza. Deus tem uma chamada para nós. Ele está dizendo que nós estamos debaixo de um tempo novo. Uma nuvem de glória está sobre a igreja. Sonhos estão sendo reativados. Uma unção profética sendo renovada. Hoje eu passei uma tarde inteira lá no sítio. Cheguei até atrasado, né, tia? Passei uma tarde toda buscando a face com o Senhor, orando e sonhando com, relembrando promessas que o Senhor nos fez. E o Senhor está dizendo para mim e para você: me ame de todo o seu coração, de toda a sua alma e de todas as suas forças, que eu vou fazer tudo isso para o meu louvor, para a minha glória, e você vai deixar um legado que me honrará. Mas essa é a palavra para cada pessoa dessa igreja e para aqueles que Deus está trazendo para cá. Deus tem pressa em fazer. Se ocupe com a presença dele, se envolva com ele, se dedique, se consagre a ele, porque o que Deus tem preparado para a sua vida, irmão, você não tem ideia de quanta coisa gloriosa Deus tem para fazer em você e através de você. Nós não podemos ficar marcando passo, 2 passos para frente, 2 para trás, 2 para frente, 2 para trás. Cada vez que chamamos atenção para nós mesmos, ao pensar sobre nós mesmos, estamos nos separando de Deus. Cada vez que eu exijo meus direitos, é a carne gritando, buscando reconhecimento, buscando honra. Eu já servi tanto, me honre. Estou nessa viagem há tanto tempo, agora o outro chegou e já quer sentar na janela. Está tendo mais oportunidade do que eu. E o Senhor te diz: todas as suas paixões e todas as coisas que são muito especiais para você serão ligadas somente a mim. E eu quero que você me ame com toda a sua alma.

0: Eu quero que você ache toda a sua identidade somente em mim, diz o Senhor. Quaisquer presentes, habilidades que o Senhor te deu ou vier a te dar, são ferramentas para servi-lo melhor. Diga, ferramentas para servir. Você não é dono dos dons de música, ou de intelecto, ou de memória, ou de ser vistoso, ou qualquer dessas coisas. Você poderia ficar paralisado numa cama por ser atropelado por um caminhão. Tem uma cantora que fez muito sucesso no Brasil, não sei se é Vanessa Maísa, é ela? Amanda Vanessa? É a que está ela ficou tetraplégica. Meu Deus, uma menina tão maravilhosa. Teve um acidente de carro lá. Quem está muito bem pode não estar mais muito bem. Portanto, tudo em mim, tudo em você precisa ser para a glória de Deus. Nós não devemos ter orgulho ou ambição sobre quaisquer uma das coisas boas que Deus tem feito na nossa vida. São para Ele e somente para Ele. E Ele vai te pedir contas delas. Porque Ele não chamou ninguém para ficar parado. Ele chamou para servir. Talvez a mãe olhe e orgulhe, mas que menino lindo que eu fiz. Pura graça de Deus. Pura graça. Que educação maravilhosa que eu estou dando. Pronto, já veio o diabo numa coisa tão linda, que você está fazendo um trabalho tão lindo, e o diabo já encheu o seu coração de orgulho, de vaidade. Deixa eu caminhar mais um pouquinho aqui. As escrituras, por meio do apóstolo Paulo, dizem que devemos levar cativo todo pensamento. Amém? Devemos destruir argumentos e toda pretensão ou pensamento que entram na nossa mente, que não são verdadeiros. O que for puro, o que for amável, o que for nobre, o que for de boa fama, seja isso que ocupe a nossa mente. A palavra diz que nós somos transformados pela renovação da nossa mente. Quem de vocês já teve um pensamento de amargura e permitiu ele entrar na sua mente, e aquele estragou seu dia ou até sua semana? Um pensamento de inveja, um pensamento de raiva, um pensamento de lascívia, um pensamento de orgulho. Estes são pensamentos que se apresentam diante de nós, e quem os lança é o diabo. Nós decidimos se vamos trazer este pensamento para dentro e pensar aquilo que o inimigo lançou na nossa mente, ou se nós vamos rejeitá-lo. Não, vai embora, te rejeito em nome de Jesus. Quantos pensamentos de desvalor o diabo joga na nossa mente, e você tem que dizer, fora em nome de Jesus. Eu sou amado de meu Pai, eu sou amada de meu Pai, eu tenho valor, eu sou importante, Ele habita em mim. Portanto, todo pensamento deve ser levado cativo ao conhecimento de Cristo. Queridos, por último, devemos amar com toda a nossa força. Os judeus ortodoxos, quando estão... Quem já viu o judeu orando lá no Muro das Lamentações? Que ele fica assim. Quem já viu? Uma pessoa foi indagado do guia. Por que que eles ficavam se balançando daquele jeito? E aí ele diz que aquilo vem desse texto: ame o Senhor, seu Deus, de todo o seu coração, e de toda a sua alma, e de todas as suas forças. O que eles fazem é se esforçando fisicamente durante o tempo de oração, é a maneira deles de amar a Deus com suas forças. Eles não estão apenas orando internamente, eles não estão apenas proferindo palavras, mas eles estão se envolvendo fisicamente, e essa é a expressão de amar a Deus com todas as suas forças. Isso se aplica ao louvor. Quando eu vou louvar, eu preciso louvar também com as minhas forças, louvar ao Senhor também com a minha alma. Todo ser que respire, louve ao Senhor, celebrai com júbilo ao Senhor. Salmo 100 foi lido aqui hoje? Foi? Foi 150. Celebrai com júbilo ao Senhor, todos os moradores da terra, servi ao Senhor com alegria, apresentai diante dele com cânticos. Fala de um movimento. Fala que nós precisamos envolver nosso corpo, nossa mente, nossos sentimentos, nosso coração. Se eu chego aqui para ministrar vocês sem nenhum entusiasmo no que eu falo, pois é, meus irmãos, ame a Deus de todo o seu coração, ame de toda a sua alma, ame de toda a sua força, viu? Então, você imaginou chegar alguém lá na loja e ela, com a maior má vontade do mundo, vai te mostrar um produto? Ela precisa te entusiasmar, ela precisa dar valor ao que é o trabalho, ela precisa revelar a importância daquele produto. Quantos estão entendendo? Na hora de cultuar a Deus, vai orar. Tem gente que vai orar, meu irmão, ore com entusiasmo, para despertar o coração, a atenção dessa pessoa. Não ora assim para estar despedindo que já morreu, não. Senhor meu Deus, abençoa o irmão. Oh Senhor, cura ele. Aí o irmão, nem ele acredita no que está fazendo. Eu li certa vez de um ateu que não perdia os cultos de George Whitefield. Todo culto o cara sentava lá atrás e ia assistir o culto. Aí um dia perguntaram para ele assim: você está gostando? Você crê? Você é ateu? Você crê? Ele disse assim: eu não creio, mas o pregador crê, e eu gosto de ver o entusiasmo dele. Então você precisa orar por alguém, como alguém que crê, que espera que o milagre aconteça, senão nem o diabo vai acreditar na sua oração. Vai orar, ore com força, ore com vontade, ore com entusiasmo. Vai liberar amor, libere com amor, com graça, com entusiasmo. Eu sou muito ministrado pela vida do apóstolo Geraldo, porque toda fala dele é uma fala assim de encorajamento, é uma fala de reconhecimento, é uma fala de amor. Esses dias até brinquei com ele, falei: cuidado para não pecar. Aí ele ficou rindo de mim, sabe? Decida abrir a boca, andar por aí abençoando pessoas com um sorriso nos lábios. Mas eu estou passando por luta, estou passando por um momento difícil, sim. E você quer que o diabo saiba que você não está bem? As pessoas precisam ser contagiadas pelo seu mal. Você está em, olha para você ver, uma mãe chateada dentro de casa, uma mulher chateada com o marido, ela estraga a vida de todo mundo dentro de casa, estraga tudo, o clima fica pesado, opresso. Bem, eu não estou bem não, eu estou passando por luto, eu estou com enfermidade, eu estou com problema tal e tal, mas o meu Deus está muito bem, e Ele tem poder sobre todas as coisas, e eu não vou dar esse gosto para o diabo. Eu vou andar com alegria, eu vou andar com graça, eu vou me levantar, eu vou agir, eu vou glorificar, eu vou bem dizer ao meu Deus. Enquanto você faz isso, o Senhor muda a sua sorte. Quando Deus mudou a sorte de Jó? Quando ele orou pelos seus amigos, ele precisando de oração, quebrado e lascado, doente, acabado, e ele ora e Deus muda a sorte dele. Paulo e Silas. Paulo e Sila na prisão, tendo preso pé e mão. Lembra da música? Hã? Só eu? Oxe, ou eu estou fazendo ela agora, não estou nem sabendo. Ele dava glória a Deus. Então, os caras apanharam de tal, ó, preso no tronco e sangue para tudo quanto é lado. E a Bíblia diz que à meia-noite eles estão fazendo o quê? Louvando, orando e louvando a Deus, ao ponto dos demais companheiros de prisão escutar. E aí o céu se move, porque quando Deus vê que um servo, apesar da dor, da lágrima, do sangue, mas ele está firme, ele está louvando, ele está bem dizendo, as cadeias caem. Tinha todo motivo do mundo, tinha toda razão para reclamar, podia dizer, Senhor, cadê a fidelidade do Senhor na minha vida? A gente não tem esse negócio de ficar reclamando com Deus? Cadê seu cuidado? O Senhor disse que ia me cuidar de mim. Nós estamos pregando o Evangelho, a gente não fez nada errado, não deve nada a ninguém. E o Senhor nos permite levar um cacete desse? Quando as cadeias caem, que as paredes caem, o carcereiro fica louco e vai se matar, porque ele era responsável, pagava pela, com a própria vida. Ele diz, não faça tal coisa, nós estamos aqui. E naquela mesma hora da noite, meia-noite, hein? Depois da meia-noite, está lá Paulo e Silas batizando. E o sangue parou? Hã? O inchaço acabou, carinho? A dor acabou? Não. Mas eles estão servindo com amor, com todas as forças. Pare de reclamar. Não vou hoje não. Que não sei o quê. Pare de reclamar. Pare de fazer uma obra meia boca. Nem a sua mulher quer uma obra meia boca, meu irmão. Quer uma obra completa, abençoada. Você seja o cara, cuidadoso. Ele entendeu o mistério. Não é fraco, não. É isso. Diga, amar a Deus com todas as suas forças. A nossa habilidade de fazer coisas para Deus é limitada ou intensificada por como usamos a nossa força. Se escolhemos usar a nossa força física em todo tipo de coisa para nós mesmos, ao ponto de estarmos muito cansados e distraídos para servir a Deus, então não estamos amando a Deus com toda a nossa força. Ah, cancela aí, ó, às vezes está mobilizado um grupo todo para um ensaio, para um evento, uma coisa. Cancela aí, porque eu estou muito cansado. Ah, não vou não. Ah, o culto começa às 6:30. Não, mas eu vou chegar lá para 7:30, porque aí eu já me livrei de uma hora de culto. Aí depois você diz assim, eu te amo, Senhor. E você olha assim para você, ama o quê, sujeito? Ama nada. Você me dá sobra, o resto. Reclama de tudo. Se demora, reclama. Se manda ficar em pé, reclama. Reclama de tudo. E está dizendo que ama o Senhor com todas as suas forças. Há uma vigília para passar a noite. Hã? Passar a noite. Eu estou num desafio no grupo de legendários, que nós todos os dias, de domingo a domingo, 5:10, tem que pôr o relógio, despertar para levantar para orar. É um quebra para mim, irmão. Porque lá em casa a gente é da noite, só dorme tarde, é meia-noite, uma hora, um e meio. E relógio despertar 5:10. E mais, eu tenho que fazer um malabarismo. Eu durmo uma parte com a minha gata. Aí quando eu acordo, eu vou no banheiro ou alguma coisa, aí eu pego as minhas trouxinhas, vou pro outro quarto, tranca a porta para a hora que o relógio despertar, eu não acordar lá. elogia não, para mim não ficar grande aqui. Aí já perco o culto. O nosso dinheiro também faz parte da nossa força. Dinheiro vem da força das mãos. Parte da escolha que fazemos sobre como gastamos a nossa força está em como gastamos o nosso dinheiro. Seu dinheiro promove o reino de Deus? Uma grande parte não consegue entregar nem o mínimo, que é 10% a Deus. O apóstolo Paulo disse que ele iria esmurrar o seu corpo todos os dias para achar um meio de servir a Deus. Isto é, dar o seu melhor, fazer com todo amor, com todo entusiasmo. Dê um glória a Deus. As escrituras nos dizem para oferecermos a Deus nossos corpos como sacrifício vivo e as partes do nosso corpo somente como instrumento de justiça. Glória a Deus. Fique em pé, por favor, que nós vamos encerrar. Quando eu experimento amar ao Senhor com todo o meu coração, com toda a minha alma e com toda a minha força, Ele me faz mais sábio e mais forte no meu amor e mais livre. Eu percebo que Ele pode fazer rios de águas vivas fluírem do meu interior. Glorifica Jesus. Eu noto que Ele pode colocar dentro de mim mais e mais do poder de uma vida indestrutível, uma vida vitoriosa. Eu percebo que Ele coloca armas de justiça nas minhas mãos, na minha mão direita e na minha mão esquerda. O que está disponível para você em Jesus, se realmente iremos amar com todo o nosso coração, nossa alma, nossa mente, nossa força, está além da nossa compreensão. O que Deus quer fazer está pronto para despejar na vida daqueles que decidirem amá-lo com todo o seu coração, com toda a sua alma e com toda a sua força. É como arrebentar de uma represa, irmão. Coisas tão poderosas virão sobre a sua vida da parte de Deus. Bênçãos tão grandes que todo mundo vai ficar assim, porque aberto, você será surpreendido. 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
7: Ok, beleza, pronto, estamos de volta. Olha, 12 horas e 4 minutos no extremo sul da Bahia. Sextor com alegria. E aí, beleza? 12 horas e 4 minutos. Você que está sintonizado agora. Hoje é sexta-feira, 2 de outubro de 2026. Ó, oh, sextou! Hoje é sexta-feira, 2. Olha, olha o sextou gostoso aí, ó.

beleza? Hoje é sexta-feira. Aqui, meu irmão, alegria é sexta, sábado, domingo, segunda, terça, quarta, quinta. Não tem tempo ruim. Olha, foi definido com a direção da Rádio FM Vida. Domingo, às 16 horas, nós estaremos entrando ao vivo para acompanharmos as eleições 2026. Em todo o território brasileiro. Traremos as informações em tempo real dos 26 estados e a federação. Senadores, tentaremos trazer os 63 candidatos eleitos estadual, né? Traremos os federais. Passaremos o rodo. Domingo, a maior cobertura do rádio e o napolitano. A 104 FM Vida, traremos passo a passo o que está acontecendo, o que irá acontecer. Provavelmente nós tentaremos trazer a fala do Padilha, direto de Brasília, né? Nós teremos os 63 deputados. E estadual pela Bahia. E teremos 39 deputados que estarão em Brasília. A Câmara dos Deputados possui um total de 513 deputados eleitos. Eles são divididos entre os estados e o Distrito Federal, de acordo com a população de cada um. Para vocês terem uma ideia, o estado que tem o maior número de deputado, né? O estado que tem o maior número de deputado é São Paulo, com 70 deputados, né? Que estarão no Congresso Nacional em Brasília, federal. O segundo colegiado é Minas Gerais, com 53 deputados. Rio de Janeiro é o terceiro, com 46. E depois o quarto colegiado, a Bahia, com 39 deputados estarão em Brasília. Tem estado que tem 8, estado que tem 9. Vou trazer todos os passos para que vocês possam ficar ligados nas eleições de 2026. Tá bom? Então, nós traremos diversos pontos, reta decisiva. Né? Hoje teremos o último programa antes das eleições, porque a eleição no domingo, nós teremos domingo às 16 horas a cobertura aqui do estúdio. Vai estar aí, eu acho que o Jorge Silva que vai fazer a mesa, o Edmilson sempre está com a gente também, né? E nós estaremos aqui fazendo o nosso trabalho, fazendo o nosso papel e honrando o nosso salário. E honrando vocês,
estaremos deixando vocês bem informados. Eu sei que uns ficarão tristes, outros felizes, uns estarão rodando a cidade com bandeiras, outros cansados, dizendo: poderia ser melhor. E nós estaremos acompanhando passo a passo do nosso programa. Pode ter certeza disso, meu querido Arnaldinho. Um abraço para você, meu querido Arnaldo. É Arraial da Ajuda. Um abraço, que Deus abençoe. Saudade de você, cara. Nunca mais não batemos um velho papo. Deus abençoe você, seu dia, sua casa, sua família. Tá chegando as eleições, hein, Arnaldo? Arnaldo, estou aqui falando agora ao vivo na 104 FM Vida sobre as eleições de 2026. Um abraço para você, meu irmão, viu? E nós iremos acompanhar. Tá beleza? Beleza? Então pronto. Nós estaremos trazendo, eu acredito, em alguns estados, primeiro turno. Minas Gerais, por exemplo, na minha opinião, Cleitinho ganha no primeiro turno. Na minha visão, em São Paulo, dá primeiro turno. E muitos outros estados, né? Tem pessoas se destacando aí na campanha eleitoral. Então, você que está nos ouvindo aí, iremos falar bastante sobre isso. Tá beleza? E olha, candidatos lamentam o cancelamento do debate da Globo após interferência da justiça nas regras. Meu Deus do céu. Os caras fazem de tudo para atrapalhar. A imprensa não tem mais vez, não tem mais voz. Hoje, tudo quem manda é o STF. Qualquer coisa, o STF. Para blindar as pessoas que o STF gosta, as pessoas que foram os padrinhos, eles fazem de tudo. E associações de imprensa manifestam profunda indignação com a intervenção judicial em regras do debate da Globo. Porque um candidato não foi, a justiça se manifestou literalmente. Não é para ter nome do presidente no púlpito. Por qual motivo essa mesma justiça não se manifestou na Bahia quando Jerônimo Rodrigues não participou do debate? E estava lá o nome dele. Quem é Jerônimo na fila do pão? Eu fico imaginando. Por qual motivo o STF não proibiu a Rede Bahia de colocar o nome do governador do estado? Eu quero viajar. Ah! Minha querida Mirna, minha querida professora Terezinha, meu irmão do Salão Nanuque, meus irmãos, eu tava perto do Salão Nanuque, tive que desviar. Hoje foi muito louco. Nem tomar banho eu fui em casa hoje. Eu vou trazer. E a associações de imprensa, eles se manifestaram com profundo pesar de o STF se meter na... É brincadeira um negócio desse? Lá ele. Olha, eleição para presidente. Quantos votos um candidato precisa para ganhar no primeiro turno? Entenda a conta, 50 mais 1. Eu abri agora essa matéria. Eu vou dar uma repaginada, uma rachichaninegnada. Olha, briga entre alunas termina com ameaça de faca dentro de escola na Bahia. Minha Bahia, minha Bahia. É? Ameaça de faca na Bahia. Duas adolescentes.
Olha, policial militar é baleado durante confronto com suspeitos de tráfico em Salvador. E olha, no podcast ontem, eu acho, se não me engano, podcast do Flo, Janja daria tanta porrada se me chamasse para orgias de Vorcaro. O Vorcaro fez uma festa aí que é australiana, sueca. Ei, matei francesa. Lula falou que se o Vorcaro chamasse ele, Janja quebrava a Lula do pau. Rapaz, esses caras não prestam não, viu? Olha, Lula diz que governo discute com BC, o Banco Central, proibição a cartão de crédito extra para clientes. Você não tem um cartão de crédito e o banco aumenta o seu limite? Estão querendo cortar. Agora vai ter que entrar em contato com o cliente. Olha, nós temos um limite para você. Você aceita? Eu acho interessante isso. Às vezes você está ali lascado. Às vezes você está ali enforcado. Mas o banco, você sozinho é foda. O cara manda mensagem, você fica curioso. É, e domingo eu vou trabalhar domingo. Inclusive, vou trabalhar domingo às 16 horas. Vamos estar aqui de plantão na 104 FM Vida. E eu, como sempre, eu faço minha correria. Tenho muita gente, meus velhinhos. Inclusive, falta tanto lugar pra ir, bicho. Eu ia até dar um pulinho ontem numa reunião, mas não deu pra ir. Porque eu fui atender o meu povo. Viu, dona Clarice? Eu vou ainda aí. Tá bom? Eu vou aí. Eu falei que eu vou levar pessoalmente. Já fui lá no Itapu. Já fui em tantos lugares. Ei! Eu achei, eu vou ler essa matéria aqui sobre a questão do cartão de crédito. Você tem ali um endividamento, automaticamente o cara já coloca mais não sei quanto. Eu mesmo tô cheio de pé de roda. É pé de roda demais, velho. O do limite é 2.000, quando você acorda tá em 4. Aí você, quem vai falar aqui? Não, é. Agora quer, tipo assim, vai ligar pra você, seu Arnaldo, o cartão X tem um valor de limite, você quer o aumento, se não. E quem é que vai dizer não, Naldo? Eu cheio de pé de rosa, tem uns aí que não faz um vale, não sai zorra nenhuma, só sai pro outro lado de lá, fazer o quê? Se quebrar na ripa, sai. Eu vou começar a quebrar esses caras na ripa. Tem uns dois aí que se eu quebrar na ripa, ele vem buscar 100. É que tem radialista que é assim, tem site que é assim. O cara ajuda ali, mas quando o cara não ajuda, começa a colocar matéria e escolhe o cara. Ô, meu irmão, não vou ganhar dinheiro assim nunca. Em nome do Senhor Jesus Cristo. Se eu for depender de falar mal de alguém para ganhar dinheiro, eu vou morrer liso. Não tenho parceria? Não tenho, acabou, não tem problema. E nem sair falando mal, eu tô atrás disso, rapaz. E tem pessoas que assim, quebra na ripa para ganhar dinheiro. Eu não. Eu, se tiver de falar bem, o cara pode ser meu inimigo. A realidade é essa. O cara pode ser meu inimigo, mas eu tô atrás disso, né, o meu querido Fábio, do bairro Minas Gerais. O programa tá light hoje. Hoje eu tô de boa. Ó, cobertura das eleições 2026 é aqui, tá bom? 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Isso aí. Então, fica essa parada aí. Olha, me perguntaram em quem vou votar. Ô Gil, sai de problema, rapaz. Olha, eu tenho notícia de polícia também, tá, gente? Tenho notícia de polícia, inclusive
homem encontrado morto com mãos amarradas e sinais de tortura perto de ponte aqui na cidade de Onápolis, hoje pela manhã, hein? Na ponte ali do rio, da ponte ali da encosta. Olha, você que é aposentado, preste bem atenção nessa matéria. Aposentados, pensionistas e beneficiários do BPC que comparecerem às urnas neste domingo 4 terão o registro da votação usado como prova de vida pelo INSS. Segundo o Instituto, a informação será recebida da Justiça Eleitoral e permitirá a comprovação sem necessidade de ir ao banco ou uma agência para este fim. A prova de vida confirma que o beneficiário está vivo para manter os pagamentos. O procedimento abrange cerca de 40 milhões de pessoas e feito por meio do cruzamento de informações de bases públicas. Em 2024, os registros eleitorais permitiram atualizar aproximadamente 5 milhões de comprovações, de acordo com o INSS. Quem não votar não terá o benefício suspenso apenas por faltar à eleição. O Instituto continuará buscando outros registros, como emissão de documentos e atendimentos em serviços públicos. O beneficiário só será chamado a regularizar a situação se nenhuma informação confirmar prova de vida. Onde é ordem dos votos e colínea? Então, já de novo, você pode, primeiro, deputado federal, a Maria Clarice me mandou um áudio para me levar o meu material para ela, e ela me fez uma pergunta. Ô Sena, federal, a Maria Clarice me mandou um áudio para me levar o meu material para ela, e ela me fez

0: 8 anos. O Otto Alencar, ele tem um cargo o ano que vem, vai brigar por uma vaga. Governador, 2 dígitos e presidente também, tá bom? O eleitor poderá escolher 2 candidatos diferentes ao Senado. É preciso confirmar o primeiro voto antes de registrar o segundo. Se repetir o número do mesmo candidato, o segundo voto será anulado. Presta atenção! Leva a cola, viu, doidona? Ô, dona Guiomar, para levar a cola aí, viu, dona Guiomar? Minha princesa, leva a cola! Qualquer eleitor pode levar uma colinha em papel com os números dos candidatos e consultá-la na cabine. O TSE recomenda a anotação para facilitar a votação. Celulares e outros equipamentos eletrônicos não podem ser levados para a cabine. Tarrada News, a orientação, você, meu aposentado, minha aposentada, leve a sua colinha sem nenhuma pressa. Leve a sua colinha de boa, você vai sentar, vai fazer o seu voto tranquilamente. Tá bom? Eu vou ser sincero, eu tô levando meu papel. Ô, gente, se prepare. Vocês perceberam que o presidente do TRE de São Paulo, se não me engano, São Paulo, ele dizendo que é um idiotice você sair para votar, chegar na frente de um colégio, pegar um papel no chão e votar no candidato? Faça isso não. Tanto tempo nós estamos batendo na tecla, escolha um cara competente. Há quanto tempo, meu querido doutor Anderson Barros, que nós estamos falando, temos pessoas competentes. Há quantos anos nós estamos falando aqui, vamos escolher o melhor? Aí você chega um papel no chão, não sabe nem quem é. Né? Então, escolha, pense, analise direito. Tá bom? Meus aposentados, você indo votar, automaticamente você estará, tá? Você terá já a prova de vida automática. Vocês terão a prova de vida. Ó, aposentados e pensionistas que votarem neste domingo terão prova de vida automática no INSS. Eu sei que às vezes, eu não tenho idade. Meu pai faleceu há 3 dias atrás, domingo, para segunda, 4 dias, 5 dias. E meu pai não perdeu uma eleição. Cedeloxinha! O gordão jogava no carro, né? E se ele estivesse aqui, ele estaria votando com 92 anos. Não é obrigatório, ok, não é obrigatório. Mas é legal você escolher, você definir alguém para comandar um país. Escolha com sabedoria. Independente de direita ou de esquerda, vê o que é melhor. Tá bom? Vê o que é melhor. Tá certo? Olha, 12 horas no extremo sul da Bahia e 28 minutos. É a nossa querida Jeane, é isso, Naldo Vieira? Então pronto. A hora que você me dá o sinal aí, eu vou pegar o boa tarde da nossa querida Jeane. Jeane, ela é consultora, né? Do Nova Mistura, tá bom? Nova Mistura, que é um produto espetacular, né? Jeane Cerqueira, ela é consultora técnica do Nova Mistura. Vou pegar o boa tarde. Primeiro, deixa eu ver se ela está ouvindo. A nossa querida Jeane Cerqueira, ela é consultora técnica do Nova Mistura, um dos melhores produtos que nós temos hoje no Brasil. Não é isso, Jeane? Boa tarde, minha querida!
1: Com certeza, meu amigo Sena Santos, boa tarde para você também e a todos que nos acompanham agora. E aí, tudo bem, meu amigo?
0: Tudo bem, graças a Deus. Passamos aqui por um problema, mas Deus é maior do que todos os problemas. Nós já estamos jogando duro. Vocês estão prontos aí, eleição. Próximo domingo vai parar o país, né, Jeane?
1: É verdade, meu amigo. Muita atenção, haja expectativa para domingo.
0: Com certeza, mas a expectativa é maior agora do outro lado dos ouvintes. Como o Nova Mistura atua no fígado e nos rins, Jeane? Explica para o povo.
1: Bom, meu amigo Sena, olha só, amigo ouvinte. O Nove Mistura ele age como um potente estimulante hepático e renal. Essa ação otimiza as funções metabólicas.

0: hepáticas do fígado e melhora a filtragem dos rins, contribuindo ativamente para a eliminação de toxinas e para a prevenção de complicações como cálculo renal e pedra na vesícula. É incrível demais, meu compadre, minha comadre.
1: Ou seja, o nome mistura diferenciado. Lembrando, tem outra pergunta aqui. O nome mistura auxilia no combate a infecções e problemas urinários, minha querida Jeane?
0: Sim, com certeza. Porque além de fortalecer o seu sistema imunológico, a combinação de seus ativos vegetais atua como coadjuvante no cuidado e na prevenção de quadros inflamatórios infecciosos, como a cistite e outras infecções urinárias recorrentes. 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Muito obrigada, meu amigo Senna. Um forte abraço para você. Ficar com Deus, meus sentimentos. E até o nosso próximo encontro, se Deus quiser. Tchau, tchau. Bom final de semana.
1: Para você também. Deus abençoe. Tchau, tchau. Beleza. Jeane, ela é consultora do Nova Mistura. 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Beleza? Meu querido irmão, nos ouvindo agora aí. Nosso querido Fábio, do bairro Minas Gerais. Olha, 12h31 no extremo sul da Bahia. Eu quero ir num breve apoio cultural agora. Traremos de. Olha, eu tô com a notícia aqui que eu sei que eu não vou agradar algumas pessoas. São pessoas que vão ficar chateadas. Eu vou até citar o nome de alguns porque eu não quero problema. Viu, meu irmão Gil da Quero Bolo? Eu quero citar o nome aqui do Marquinhos da Marola Surf and Shopping. Quero citar o nome aqui também do Caetano do Açougue, problemático. Hein? Notícia ruim para o Flamengo. O Flamengo já colocou Paquetá venda Lino para fazer caixa e diz que se chegar no final do ano sem as bets, irá atrasar a folha salarial. Ô, velho, a coisa muda, né? O Vasco numa pinguinha desgraçada, o Vasco morto. Hoje o Vasco não depende de bets. É gostoso demais, velho. Olha aí. Vasco confia que não será prejudicado por fim das bets. O presidente do Flamengo falou que vai atrasar a parcela de Paquetá, porque Paquetá foi fiado, né? Cadê o dinheiro? Se disse que tem tanto dinheiro, só por um patrocínio vai sair e acabar o time. O adversário do Vasco hoje é o Bangu e Madureira. Meu sonho é ver o Flamengo acabar. Olha, vai atrasar salário, os jogadores não vão querer correr. Vai ser uma fadiga da zona. Oh, e o Vasco nadando em dinheiro. Ó, rapaz. Que orgulho! Que olha, seu Capoteiro! Ontem foi o aniversário de Alisson Capoteiro, ontem. Olha, seu Capoteiro, que orgulho, Alisson Capoteiro! É o Jorge Silva que vai trabalhar, Jorge Silva! Oxi! Falei, Jorge Silva. Ele vai estar aqui no mesmo domingo. Ele vai comandar a mesa. Ó, gente, no próximo. Amanhã. Amanhã, tá? Amanhã, 6 horas da manhã, tá? Deixa eu colocar aqui de novo. Pera aí, pã, pronto. Deixa eu falar aqui mais uma vez. 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Hoje eu fui lá na Autopeças Rony. Bater um papo com meu irmão Renatinho, meu irmão Sérgio, as meninas. 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Ô, gente, sensacional. O homem doidou de vez. 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Olha, boa tarde, problemático, o Flamengo tem crédito. Ô, Cosme Menezes, Flamengo é quem? Não existe Flamengo mais não, moço, o presidente já falou, se acabar com as betes, vai atrasar tudo. Tem negócio de que o Vasco tem, vocês têm crédito, o Vasco tem dinheiro. Ô, velho, eu vou acabar com essa cidade de Anápolis. Marquinho da Marola, Caetano do Açougue, vocês vão ter que me engolir. O Vasco nadando, como é que pode? As coisas mudam, né, bicho? Eu tô pensando que o Flamengo tinha 10 bilhões em caixa. Vai atrasar os rapaz, a torcida vai chamar de time pipoqueiro. Eu vou tirar onda demais, viu? Voltamos daqui a pouquinho, Naldo. Naldo tá com o coração magoado, triste. Ele tem que ficar mesmo, vai sair paquetar. Colocou tudo à venda, preço de banana. Mas nem um serve do Vasco, não. Nem um serve. Ó, oh, vai atrasar a folha salarial. Que coisa ridícula. Vai ter que passar o Maracanã pro Vasco administrar. Não tá tendo dinheiro pra cuidar do gramado. Flamengo não tá aí. E Fluminense, que tem as bets. Não tá tendo dinheiro pra cuidar do gramado. Passa pro Vasco, que tem dinheiro ao Vasco. Ô, doutor Anderson Barros, passa o Maracanã pro Vasco, que o Vasco banca. Voltamos já já.
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1: Você conhece a Judo Bolsa? É uma assistente virtual feita com inteligência artificial que ajuda as famílias a entender melhor os benefícios a que podem ter direito e a descobrir quais estão disponíveis para cada caso. A Ju também explica como funciona o Bolsa Família e apresenta outras políticas públicas que podem fazer diferença na vida das famílias. No atendimento, você encontra informações, orientações e caminhos para saber como acessar seus direitos. Como detalha a coordenadora técnica do Judo Bolsa, Paola Carvalho.
2: Muitas vezes são programas que elas até já ouviram falar. Gás do Povo, tarifa social de energia elétrica, farmácia popular, o absorvente gratuito na farmácia e também informações para quem é MEI ou o próprio Bolsa Família. A Ju consegue responder sobre mais de 42 programas sociais que são vinculados ao governo federal. E para isso também criou a calculadora de benefícios. Por isso não deixa de seguir a Ju, Ajuda o Bolsa no Instagram, no Facebook, no TikTok ou em qualquer outra rede social, para que possa te conectar e descobrir o que é teu por direito.
1: A coordenadora técnica do Judo Bolsa, Paola Carvalho, detalha o caminho para acessar a assistente virtual.
2: Ela tira dúvidas, explica como os programas funcionam e orienta as pessoas sobre os seus direitos de forma simples, acessível e gratuita. É só chamar a Judo Bolsa no Instagram, chama no direct e começa a conversar com a gente, que todas aquelas dúvidas, se tem direito, se não tem, como é que precisa, quais são os critérios, essas coisas difíceis de entender sozinha, a Ju te ajuda a chegar naquilo que é o teu por direito.
1: Lembrando que a Judo Bolsa é parceira do Grupo Rádio Web nas eleições com recados sobre a importância do voto. Agência Rádio Web, produção e reportagem, Norberto Notária.
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3: Neste domingo, 4 de outubro, primeiro turno das eleições, o Ministério Público do Trabalho estará de plantão para receber denúncias de assédio eleitoral no ambiente de trabalho em todo o país. A mobilização acontece das 8 horas da manhã às 5 horas da tarde e tem como objetivo garantir a liberdade de escolha dos trabalhadores, sem pressão, ameaça ou constrangimento por parte de empregadores. O assédio eleitoral pode acontecer, por exemplo, quando o patrão tenta obrigar, pressionar ou induzir um funcionário a votar em determinado candidato, ou ainda tentar impedir o trabalhador de votar. Em caso de denúncia, o Ministério Público do Trabalho informou que poderá agir de forma imediata e, se necessário, acionar outros órgãos para interromper a prática. As denúncias podem ser registradas pelo site mpt.mp.br ou diretamente nas unidades das Procuradorias do Trabalho. Agência Rádio Web, produção e reportagem, Janaína Oliveira.
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4: Há 3 dias do primeiro turno, Lula tem 42% das intenções de voto, enquanto Flávio Bolsonaro chega a 38%, segundo a nova pesquisa Datafolha. Os dois candidatos oscilaram 2 pontos para cima em relação à pesquisa divulgada na semana passada. O crescimento de Lula foi maior entre eleitores com 60 anos ou mais, no Sudeste e entre os católicos. Já Flávio avançou principalmente entre quem tem renda de 2 a 5 salários mínimos e entre os eleitores evangélicos. A pesquisa também mediu o grau de definição do eleitorado. 7 em cada 10 eleitores, ou 78%, dizem estar totalmente decididos sobre o voto. 19% ainda admitem mudar de candidato. Cury aparece na pesquisa com 4%, Caiado e Renan 3% e Zema 1%. O Datafolha ouviu 2.506 eleitores com 16 anos ou mais entre 29 de setembro e 1º de outubro. A margem de erro é de 2 pontos percentuais para mais ou para menos, com nível de confiança de 95%. Agência Rádio Web, produção e reportagem, Felipe Medeiros.
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5: Atenção, eleitor e eleitora, neste domingo, dia 4 de outubro, é dia de eleição no Brasil. Para votar, é obrigatório apresentar documento de identidade com foto. Pode ser o título de eleitor na versão impressa, mas também o RG, a Carteira Nacional de Habilitação, a CNH, o passaporte ou a carteira de trabalho. Outra opção é apresentar sua identificação de eleitor na modalidade digital. Mas atenção, se você quer usar essa modalidade, precisa baixar o aplicativo e-título até este sábado, dia 3 de outubro. A ferramenta pode ser apresentada pelos eleitores e pelas eleitoras que já cadastraram sua biometria e têm foto no aplicativo. O passo a passo é o seguinte: primeiro, abra a loja de aplicativo do seu celular e procure por e-título. Baixe e abra o aplicativo. Depois, é só seguir o passo a passo, preencher suas informações, concordar com os termos de uso e criar sua senha. Para finalizar, você vai responder a um breve questionário para confirmar sua identidade. Depois clique em finalizar e pronto, seu título de eleitor digital estará disponível para o dia de votação. Lembrando que todo o processo é gratuito, já quem não cadastrou a biometria deverá sim apresentar documento de identidade com foto no dia para votar. Agência Rádio Web, produção e reportagem, Breno Zonta.
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6: 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Ótima tarde!
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8: Boa tarde, tô ligado já, viu? Um ano final sem minha Patu, Carlinhos, Naldo Vieira. A equipe aí, até segunda-feira, se Deus se permitir. Tchau, obrigado.
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10: Beleza, cruza que eu tô na área, 12:54. É o 9 mistura, Um abraço à minha família da mecânica JLE, Dona Nanar. Um abraço para a senhora, minha querida Dona Nanar, que Deus abençoe o meu querido Elvis, Joaquim, pense em uma família linda e maravilhosa. Ao lado ali da Rony, ao lado de Bilinho, a mecânica JLE, tem o Elvis flamenguista. É, Dona Naná, ainda bem que tem um que presta aí, que é vascaíno, que é o Elvis, que é o outro, é calça frouxa, o melhor lateral esquerdo, um dos, só pede para o meu irmão Almerindo da oficina. Olha o irmão Zé Reis, Almerindo. Almerindo, aquele abraço, Deus abençoe vocês aí na mecânica JLE. Do outro lado tem meu irmão Almerindo e Luquinhas Filme, hein? É, Luquinhas, tô com um cartão aqui que eu olho pra esse cartão seu, meu coração fica partido de tanto abandono. Bilu eu nem falo. Bilu nem falo, fica assistindo as lives aí da igreja, ele, o Júnior. Abandonado demais. Bruno! Bruno, depois que veio da roça, depois que virou fazendeiro, abandonou o Senna Santos. Agora esse aqui não me abandona nunca. 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Olha, nós estamos sempre trazendo a agenda dos candidatos. Ô, Ronaldo, segundo turno tem... Começa com o negócio de política aqui, se tiver na Bahia. Não tem data não, né? Propaganda de rádio. Olha, o ACM Neto do União Brasil, Jerônimo Rodrigues do PT e Ronaldo Mansão do PSOL, candidatos ao governo da Bahia, cumprem novos compromissos de campanha nesta sexta-feira 2, na reta final da corrida eleitoral para 2026. Os candidatos seguem com atividades pelo estado até o primeiro turno, marcado para domingo 4. Nesta sexta, as agendas incluem carreatas, caminhadas e uma reunião de campanha. O portal Bahia Notícias reúne os compromissos previstos nas campanhas para acompanhar a movimentação dos candidatos nos últimos dias antes da votação. ACM Neto do União Brasil. Deixa eu abrir um parênteses aqui, mandar um abraço para minha princesa Fran. Fran e os príncipes, né? É tanto menino que eu esqueço até o nome. O Levi, o craque de bola, o esquerdinha Levi. Vai honrar a família Levi, né? O craque de bola. Tem o Levi, o Samuel e eu acho que o Daniel. É, são três príncipes lá na casa da Fran. Olha só, o candidato Assis Neto, ele iniciou a agenda 11 às 8h44, tudo dele é 44, com uma carreata em Euclides da Cunha. A concentração foi na rua Monte Santo, próximo à ABB, no bairro Dengo. Às 15h44, o candidato participa de uma caminhada em Salvador, com concentração no Largo do Campo Grande. Às 19 horas, Neto encerra os compromissos do dia com uma carreata em Juazeiro. A concentração será na Avenida Giuseppe Mussini, no bairro Piranga, no início da rodovia Salitre. Jerônimo Rodrigues, do PT. Jerônimo Rodrigues começou o dia às 8h13. Ó, coloco 13 também, é o jogo. Com uma caminhada em Pernambués, em Salvador. Às 14h13, o candidato participa de uma caminhada em Santo Amaro. Às 16h13, Jerônimo segue para a Cachoeira, onde realiza outra caminhada. Às 18h30, o petista encerra a agenda em Feira de Santana, no bairro Tomba, com uma caminhada. Ronaldo Mansur, pessoal, Ronaldo Mansur tem uma reunião da coordenação de campanha prevista para as 11 horas desta sexta-feira, ou seja, ocorreu ou está ocorrendo a reunião. Essa é a agenda dos candidatos ao governo do estado da Bahia. Beleza? 13 horas e 1 minuto. Olha, é porque a questão de deputado estadual e federal são muitos candidatos. Aí não tem como você trazer a agenda de todos eles, né? Mas o governo do estado, sempre que manda a agenda, né? Nós estamos aqui sempre falando e trazendo as informações. Tá, beleza? Apoio Cultural, 13 horas e 2 minutos. Notícia de polícia, no próximo bloco será destaque no nosso programa. Mas eu não posso deixar de tirar onda com a cara do time liso que vai atrasar salário, o Flamengo. Rapaz, eu acho que eu tô endoidando. É muito bom zoar com o Flamengo. O Flamengo, o presidente já falou que não tem dinheiro para pagar o Paquetá. Ou seja, o Vasco, como é que pode, né? Virou. Eu deixo o Marquinhos da Marola doido. Cosme Menezes fica doido também no Alecrim. Ô, velho. Esses flamenguistas, se eles pudessem, eles matavam, viu? Rapaz, eu fui cortar meu cabelo no melhor salão do Brasil, um dos melhores. Eu tava lá com o Caboclo, Davi Luiz, Doutor Daniel, Miranda. E eu vi a Vilma, rapaz. É Vilma? Eu acho que é Vilma. A irmã do Tonhão, lá da rua 13 de Maio, salvo engano. Se eu não me engano, ou seja, minha querida Vilma, um beijo pra você. Foi uma honra, um privilégio conhecer você, tá? Você, poxa, eu tinha vontade de conhecer Sena Santos. Eu que tive a honra de conhecer você, a irmã do meu querido Tonhão. Tive uma honra, um privilégio de conhecer a Vilma. Vilma, um beijo pra você. Que Deus te abençoe. Tá, beleza? Então, do outro lado tem meu irmão Du Chaveiro. Aquele abraço pra você, Du. Que Deus abençoe aí a sua casa, que Deus abençoe a sua família. Tá, beleza? Bateu, voltou, notícias de polícia, tem notícia de esporte, tem muita coisa boa. Tá bom? Marcelo Gordo, hein? Meu ex-amigo, hoje é fazer o quê? Quem tem moral comigo, tá aqui o cartão, ó. Doutora Daniela Aragão. Tô com o cartão aqui, ó. Doutora Daniela Aragão. É, Neto Guerrieri. Fazer o quê, né? O chamego dele é o cara lá. Fazer o quê? Quando a gente ama, é esse mesmo. Ó, amanhã, 6h30 da manhã, vai comprar o seu peixe, hein? Eu tô avisando. Vá cedo comprar o seu peixe com qualidade. Bateu! Bateu! Voltou. É rapidinho.
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7: Previsão do tempo para segunda-feira, 5 de outubro de 2026. Região Nordeste, Recife, em Pernambuco, tem céu nublado com possibilidade de chuva isolada. Temperatura mínima é de 24 e a máxima 31 graus nas horas mais quentes do dia. A umidade do ar vai de 95% a 45%. Paripueira, Alagoas, tempo nublado no dia do aniversário da cidade com possibilidade de chuva isolada. Temperatura mínima é de 23 e a máxima de 32 graus. A umidade relativa do ar é de 90, 40%. Você ouviu a previsão do tempo para segunda-feira, 5 de outubro de 2026, com informações do IBGE Cidades e do Instituto Nacional de Meteorologia, IMET, com redação de Lucília Araújo, da agência Rádio Gov, em Brasília, Vladimir Filipim.
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8: Considerada como novo pré-sal, a margem equatorial localizada no Amapá teve a descoberta de uma nova fonte de petróleo. O anúncio foi feito pela Petrobras nesta sexta-feira. De acordo com a estatal, a descoberta no Poço de Morfo é de uma fonte localizada a 2.886 metros de profundidade na bacia da Foz do Amazonas, o que é classificado como uma localização em águas ultraprofundas. Segundo a Petrobras, o petróleo encontrado no local é de boa qualidade. Este é o segundo poço da margem equatorial, que fica a 175 quilômetros de distância da costa do Amapá. A exploração na região para a busca por petróleo foi autorizada em outubro do ano passado pelo Instituto Brasileiro do Meio Ambiente e dos Recursos Naturais Renováveis, o IBAMA. Porém, a questão de exploração levantou uma polêmica e controvérsia entre ambientalistas. Mesmo assim, o governo manteve o trabalho de exploração e busca pelo combustível na região. Grupo Rádio Web 25 anos, áudio que amplifica conexões. Produção e reportagem, Eduardo Amaral.
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10: Mais de 825 milhões de reais serão destinados a estados e municípios brasileiros para complementar o pagamento do Piso Nacional da Enfermagem referente ao mês de setembro. Os valores estão previstos em portaria publicada pelo Ministério da Saúde no Diário Oficial da União. Do total, cerca de 612 milhões e 500 mil reais correspondem à execução municipal. Os outros, aproximadamente 212 milhões de reais, serão destinados à execução estadual. Os repasses são feitos mensalmente pela União para ajudar no pagamento do piso salarial dos profissionais da enfermagem. A aplicação dos recursos deve ser acompanhada para verificar se o dinheiro chega efetivamente aos trabalhadores. O advogado especialista em direito médico, Josenir Teixeira, chama a atenção para essa fiscalização.
11: Os profissionais da enfermagem devem ficar atentos, acompanhar o repasse que os municípios irão receber, para que os municípios efetivamente repassem os valores às suas empregadoras, para que finalmente as suas empregadoras paguem os valores dentro da folha de pagamento. Então, mais uma etapa aí do cumprimento da lei e vamos ver se realmente esses valores repassados pela União serão suficientes.
10: Entre os municípios, Nova Cruz, no Rio Grande do Norte, Juína, no Mato Grosso e Cruzeiro do Sul, no Acre, estão entre os que receberão valores acima de 200 mil reais. Alfenas, em Minas Gerais, Pelotas, no Rio Grande do Sul e Dourados, em Mato Grosso do Sul, aparecem entre os municípios com repasses superiores a 1 milhão de reais. Considerando o total destinado a cada estado nas diferentes execuções, Minas Gerais concentra cerca de 112 milhões e 200 mil reais. A Bahia aparece em seguida, com aproximadamente 90 milhões e 100 mil reais. Pernambuco recebe cerca de 72 milhões de reais. Reportagem Marquesan Araújo.
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13: Sina Santos.
14: Ok, beleza. Deixa esses caras doidos. Próximo ano, estamos conversando. Vou passar para vocês aqui. E off. Ninguém tá ouvindo, não. Vasco e Madureira, duríssimo. Duríssimo. Flamengo vai ter de ver. Flamengo não vai ter jogador.
15: O Vasco vai ser o bilionário.
14: O Vasco. Hoje, o que tem dinheiro no Rio hoje é o Vasco. Estou aqui na alta virada do Saci. Olha o coração. Não é. Calma, eu estou sendo agredido. Lula safado. Lula meteu a caneta. Edmilson, como é que está você? Boa tarde, meu irmão.
16: Boa tarde, Senna. Boa tarde, Naldo. Boa tarde a todos os ouvintes da 104. Na verdade, Naldo ficou meio bravo por causa dessa frase, dessa...
14: Ele tá meio bravo.
17: Como é que eu vou pagar o Paquetá em janeiro?
14: Montagem.
17: Eu assumi um compromisso importante pro Flamengo.
14: Flamengo, seu logo,
16: Olha, ele tá dizendo aqui que a fala não é de bapo. Entra aí. Eu vou desafiar qualquer flamenguista entrar no YouTube aí, na TV pro Flamengo, e olhar o broadcast de bapo. De Bapli com aquele ex da Sport TV, que agora é narrador do Flamengo TV.
14: Olha, Edmilson, deixa eu fazer uma pergunta aqui. Ontem foi cancelado o debate da Globo, o tão tradicional debate de todos os anos. Você vai estar aqui amanhã com a gente na política, né? Domingo,
16: sim,
14: né?
16: Sim, sim.
14: Às 16 horas.
16: Eu gosto.
14: Às 16 horas.
16: Diz que amanhã diz que vai ser a revolução dessa nova cobertura.
14: É.
16: Né? Diz que vai ter um banquete.
14: Vai ter um banquete. O Genilson mandou trazer até o restaurante do Brasil, Chiquinho. Você não vê, não. Domingo. Não quer, ninguém quer mesmo com você. O cara liberou você, sabe por quê? Para não pagar seu diário. Esse computador vai dar trabalho.
16: E quem vai ficar aí na mesa?
14: Na mesa é Jorge Silva. Jorge Silva.
16: Ali, então amanhã eu não vou ter nem vaga aqui.
14: É domingo.
16: Domingo.
14: Ele vai cantar ao vivo, ele falou. Ô Edmilson, a Globo, o STF, os ministros, eles se meteram e atrapalharam um debate mais esperado do ano e a TV Globo cancelou o Flávio Bolsonaro automaticamente por interferência da justiça, cancelou a sua ida lá. Quanto perde o Brasil em ouvir propostas ou baixaria? Mas o debate tradicional, né, Edmilson?
16: Na verdade, assim, eu não vou entrar no mérito da discussão jurídica, mas eu acho assim que, infelizmente, só está mostrando o que a gente está passando. Existem algumas formas de... que está sendo feito, né, na verdade. Eu achei que a Globo ela foi coerente e, ao mesmo tempo, inteligente. Por que, Edmilson, que ela foi coerente? Porque que se ela bota dois púlpitos, ela não ia poder exibir o nome de Flávio Bolsonaro, porque a lei era para não exibir nome de Lula. Não era específico de Lula. Eles não botam nunca que é Lula, não. Eles botam do candidato. Então eles não
14: iam. Mas na realidade, inicialmente, só o Lula que não estava indo. Sim.
16: Mas quando o Flávio ele não vai, abre um precedente para a Globo, que ela também não vai poder mostrar o dele, não vai ter. Então, assim, são duas medidas assim que, devido a uma medida, acaba afetando outra. Igual teve uma medida que estavam sendo proibidos de até a Michelle usar a foto do Bolsonaro na campanha dela. Devido o partido de Lula usar a foto de Bolsonaro para falar mal de Bolsonaro, eles começaram a reutilizar. Então, assim, infelizmente, o nosso judiciário ele tem um lado. Infelizmente. Ele tem um lado, é bem claro.
14: Ontem foi bem claro.
16: Assim, se a gente for pegar, desde quando a gente estava conversando, desde a ação das Betes, desde a ação do Bolsa Família, tudo isso, em alguns anos atrás, tem como a gente fazer comparativo. Por exemplo, o Bolsa Família, há um ano da eleição, o próprio Lula, publicamente, foi dizer que era uma jogada eleitoreira do ex-presidente Bolsonaro. E agora, ele fez uma jogada que praticamente comprou voto fiado, que ele prometendo uma coisa que vai entregar depois da eleição. Então, assim, infelizmente, nosso judiciário tem lado. Judiciário, quando eu falo, é da nossa grande corte, né? Ela tem um lado, ela já sabe o lado que ela quer seguir, a grande maioria. Agora, você imagina o poder que ela vai ter daqui mais um ano depois da eleição do atual presidente. Então, assim, mostra que ele tem mais direito de indicar para a bancada mais quatro ministros, né? Mais quatro ministros. Parece que Carmen Lúcia e outro já vai se apoiar, ele já tem...
14: São mais três ministros, o próximo presidente vai indicar Carmen, que sai, Gilmar... Mas
16: todo cenário eu acho que são quatro que ele consegue.
14: Não, vão se aposentar três, Carmen, Gilmar e Fux, outro lá, e o que Lula não conseguiu indicar agora, o Messias, que não foi aprovado no Senado, então serão quatro. Então, assim, são três que serão...
16: Porque, na verdade, eu acho que já tem uma vaga...
14: Tem uma vaga em aberto ainda, aberta, porque o Messias...
16: Não houve indicação.
14: Houve indicação, mas não foi aceito pelo Senado, exatamente. Isso, então, assim, próximo serão quatro indicações.
16: Então mostra, igual, por exemplo...
14: Rapidinho, Edmilson, não só as quatro indicações, bem lembrado isso aqui agora, não só as quatro indicações, ponto. Três! Um exemplo, presta atenção no que eu vou dizer agora. Três que irão se aposentar foi indicada pelo atual governo.
16: Isso.
14: Se houver uma direita no poder, vão ser enfraqueceu três da esquerda e incrementou quatro da direita. Ou seja, se por um acaso o Lula continuar presidente, vai continuar do mesmo jeito, na minha opinião. Por qual motivo? Porque os indicados que estarão se aposentando foi indicado pela esquerda.
16: E só vai ter dois.
14: Só vai ter direito a um. Não, só vai ter direito a um é o Messias agora. Isso. Então, assim, se o Lula indica o Messias, estaria os quatro, os três que irão se aposentar, e o Messias do Lula. Agora, se uma direita ganha, fortalece os quatro e mais os dois, que já tem seis.
16: Isso.
14: Muda o cenário completamente. Se uma direita ganhar no STF. Você entendeu, Baladiga?
16: Entendi e compacto da mesma informação que você está passando. Assim, em relação à Beth, né, que a gente vinha conversando ontem. Eu sou a favor da medida que ele tomou. Eu acho justo ele ter feito o bloqueio da Beth e tal. Só acho de forma errada. Como eu critico várias outras coisas em relação, eu acho da forma errada. Porque, assim, querendo ou não, ele liberou em fevereiro. Há três anos atrás foi liberado. As empresas foram lá e pagaram para trabalhar. Elas se legalizaram baseado na norma que o Brasil determinou para elas. Eu acho que o mínimo que tem que dar, isso aí é um exemplo que afeta até nós empresários, por exemplo, é praticamente o que está acontecendo hoje com os empresários. Então, assim, então hoje, se você pegar para analisar, os caras pagaram os atributos para virarem legalizado. os caras contribuíram, os caras investiram. Por exemplo, vamos levar para aí, por exemplo, Palmeiras, Flamengo, Corinthians, todos esses times tomaram patrocínio dessas bets. Todas elas assinaram o contrato, porque dentro da nossa legislação era algo legal. Era algo legal. Então, assim, nenhum fez nada errado. A gente brinca em relação ao Flamengo, que foi um dos clubes mais prejudicados. Apesar que o presidente falava muito asneira, mas foi um dos mais prejudicados em relação aos patrocínios da Bet, que é o maior patrocínio das Bets. Só que o que eu acho que deveria ter sido feito nessa medida provisória é dar um prazo de término de contrato. O que eu acho que deveria ter sido feito nessa medida provisória é dar um prazo de término de contrato.

0: mandar uma mensagem para mim: Edmilson, eu não vou trabalhar na segunda. Eu vou e dou um ok a ele. Ok, tá bom, não precisa vir, tem problema não. Chega no dia do pagamento dele, eu desconto o salário dele, sem avisar ele, sem nada. E depois só falo para ele: não, eu descontei o dia que você faltou. Então, assim, é bem parecido o caso que houve com as bets. Agora, se eu dou a notificação a ele, para ele ter vindo pro trabalho, e ele dissesse que não vinha, aí mudaria toda a questão. Eu acho que na legalização, no bloqueio, houve um acerto, tinha que ser feito o bloqueio, porque tem muitas famílias sendo destruídas por causa das bets. Só que eu acho que foi feito de forma errada e de forma politiqueira. Assim como o aumento do Bolsa Família também, que eu acho também que foi politiqueiro, mas é uma opinião aí para outra pauta. Mas a gente vê que é algo politiqueiro, porque há um ano da eleição de 2022, o antigo presidente ele foi bloqueado, o próprio Lula foi fazer rede nas redes sociais dizendo que era medida eleitoreira, quer dizer que ele pôde. Então, assim, por isso que eu falei, nosso judiciário tem um lado, não estou aqui defendendo que você vote em A e B, a opção de voto é seu, só estou te contando fatos que aconteceu. Não precisa você acreditar em Edmilson, em Senna, basta pesquisar, fazer pesquisas em locais confiável que você vai entender. Hoje eu acho que o grande problema nosso é a falta de querer se atualizar, Senna, e querer conhecer a verdade, independente se doer pro lado da direita, do lado da esquerda, do lado do centrão, do lado de quem for. Eu acho que a verdade ela liberta. Então, assim, eu acho que muitas vezes as pessoas têm medo de conhecer a verdade sobre os políticos brasileiros, porque vai mostrar uma máscara que é maior do que os políticos brasileiros.
1: Olha, a questão das bets. Primeiro, eu falei sobre isso aqui hoje pela manhã. No plano de governo de todos eles, não tem proibição de bets.
0: Não tem, porque ela estava legalizada.
1: Né? Não tem proibição de bets. Eu concordo com a sua fala. Quem foi que legalizou as bets? Foi o atual presidente. Você legalizou uma coisa, automaticamente você tem contratos.
0: Tem contratos
1: a ser cumpridos. Então, assim, eu vou acabar com as bets. Reúne todos os clubes, todo mundo, olha, vou acabar com as bets. Agora, eu vou esperar vencer os contratos, não renovem mais. Pronto, pá. Por exemplo, quem mata mais a bets? A pessoa se proibir a venda da cachaça?
0: Pois é.
1: A cerveja mata muito também.
0: Mata.
1: Embriagueia o volante. Não mata? Já pensou se proibir a cerveja? E aí?
0: Senna, eu acho que o maior golpe que a gente vai...
1: Mas eu, rapidinho, Nilson, eu acho assim que algo tinha que ser feito. O povo estava se matando, famílias ficando à deriva, devendo. Mas eu acho que do modo que foi feito, que foi errado.
0: Ou seja, um povo que nunca teve uma educação financeira, Fênix. Um povo que nunca entendeu o que é dívida. Então tem pessoas que jogam nesses jogos que acham que isso é a forma. Porque, na verdade, quando você chega a faturar ali R$1.000 na bet, você já perdeu quase 3.
1: E o povo empolga, né?
0: Acha que ganhou. Vou jogar que eu vou e tal e vou fazer isso. Cara, eu não sou a favor que a bet funcione. Eu acho que tem que acabar sim. Eu só acho que a forma que foi feita errada. Porque, querendo ou não, a bet, ela patrocinava 90... Pronto, vou pegar o Brasileirão, que é a paixão da maioria. O Brasileirão tá comprometido. As classificações das semifinais da Libertadores, vamos falar do que a gente gosta de futebol, da Libertadores, está comprometida. Possa ser que Flamengo, que se isso permaneça, Flamengo tem que jogar fora do Brasil. Palmeiras tem que jogar fora do Brasil. Porque tem
1: que cumprir os contratos. Mas eu acho que, além do futebol,
0: eu
1: preservo as vidas e as pessoas. Vamos lá. O Flamengo hoje, falando de futebol... É porque tem alguns flamenguistas que não aceitam.
0: Sim, sim.
1: Você mostrando um vídeo para falar. 400 milhões de reais.
0: Foi o time mais
1: não afetado. Não é que o Flamengo vai se quebrar. Eu estou na resenha. Mas o Flamengo tem contrato com as Betis, com a Betano, X ano. Comprou o Paquetá para pagar uma parte de 2026, 2027, 2028.
0: E contando com esse dinheiro.
1: Exatamente isso. E contando isso.
0: Com esse dinheiro.
1: Então, assim, um exemplo.
0: Não é que está errado.
1: Não é que está errado. Claro que não. Mas o que eu quero dizer é o seguinte... Dá para sobreviver sem as bets. Quem patrocinava a Fórmula 1?
0: Rapaz.
1: Cigarro, Marlboro.
0: Marlboro.
1: A Fórmula 1 proibiu, a Fórmula 1 continua.
0: O Flamengo, por exemplo, é o time que mais teve patrocínio do governo há mais de 20 anos.
1: Pois, né?
0: Então, era o BRB,
1: esse momento. Tem a Petrobras, que é
0: bom. Era o time que mais foi patrocinado pelo governo na história.
1: Então, assim, o que eu quero colocar para as pessoas entenderem é o seguinte. A questão de patrocínio, vamos lá, o governo, arrecadou 20

0: bilhões, bi, com a legalização das bets.
1: Sim.
0: Os clubes brasileiros, eles ganharam 1,5 bilhão de patrocínio por ano. Mas as bets, ô Edmilson, eles lucraram 68 bilhões no Brasil. Olha para vocês verem o tamanho do lucro. O Hulk saiu a matéria com o Vorcaro, já estava abrindo uma Betis. Destruindo as pessoas. Mas no plano de governo não tinha. Não iria acabar com as Betis, de nenhum deles. Mas o que eles fizeram, não. Eles foram, é o que eu falei aqui. Pessoa não gosta de ouvir a verdade. O Lula, ele é inteligente. Fez uma pesquisa, 80% da população, Edmilson, contra as bets. Ele foi lá e travou as bets. Mesmo que depois das eleições volta.
1: Volta, porque...
0: Mas ele fez o quê? Agradou o povo. Ele deu 15% de aumento, aonde?
1: No Bolsa Família.
0: Porque ele tem 65% de aprovação do povo do Bolsa Família. Ele sabe jogar o jogo. Ele sabe jogar, só que tem pessoa doente por direita, doente por esquerda, que não aceita
1: isso. Que não discute em política,
0: que não discute, claro, gente.
1: Defende partido, né?
0: Defende partido e defende pessoas. Você dizer que o Lula não é inteligente?
1: Ele é articulado, pra mim, minha opinião,
0: claro,
1: minha opinião é formada sobre o candidato em si.
0: Eu também.
1: Mas eu não posso deixar de dizer que na estratégia política,
0: claro,
1: eu não conheço um político na face da terra, assim, vou bem generalizar, que tenha a sagacidade que Lula tem. Ele é um cara que ele sabe fazer o jogo político, ele sabe manter. Foi um dos maiores erros da gestão de Bolsonaro. É óbvio que não estou dizendo que Bolsonaro tinha que cometer esse tanto de atrocidades que Lula venha cometendo, mas ele sabe fazer o jogo da política. Infelizmente, não é que Lula está fazendo uma política nova, ele está fazendo o que a política brasileira aceita.
0: E o povo pede,
1: né? E o povo pede. Então, assim, hoje, quantas pessoas hoje, eu não sei, não estou dizendo, quantas pessoas que não vão se vender, não vão vender um voto? Quantas pessoas não vão pegar um saco? Antigamente a gente falava saco de cimento, né? Mas a gente sabe que hoje gira mais em torno do Pix, né? Quantas pessoas não vai pegar um saco de cimento para poder votar? E daqui um ano vai estar mandando mensagem para um amigo: consegue uma vaga para mim na regulação? Tô precisando disso aqui porque não tem. Então, assim, gente, enquanto o cidadão brasileiro não entender o poder do seu voto, a gente não vai mudar a nossa visão política. Hoje, por exemplo, se a gente parar para analisar, tá vindo uma rasteira tão grande nos empresários a partir do ano que vem, que é uma conta tão básica que ninguém vai conseguir entender, mas vem o tal do speech pay, vai vir, vai dar uma pancada nos empresários o ano que vem, que aquele dinheiro que você fazia caixa ali para poder pagar o imposto com o período, você vai cair na sua conta, já vai debitar esse dinheiro pro governo e você vai ficar sem. Aí vamos fazer uma analogia: você vai lá, recebe 100 reais de Senna, a Senna me pagou 100 reais. Eu pago lá, vou lá e pago meu fornecedor. Minha tributação é 30% em cima desse 100. Eu já perdi, já vai cair no meu caixa ali os 70. Gente, esse é só um exemplo, tá? Tem vídeos aí de pessoas mais leigas, mais profissionais do que eu, explicando de forma correta. Então acaba que você vai já perder 30% ali, porque seu imposto vai ser cobrado imediato. Você não vai ter mais aquela folga para poder pagar seu imposto. Você não vai ter aquela respiração. Aí suponhamos.
0: Inclusive, o próprio diretor do tributo e o advogado, nós falamos sobre isso.
1: Aí você pega aqui e, de repente, do nada, a Senna vai lá e fala assim: Edmilson, eu quero meu dinheiro de volta. E cadê os 30 que eu paguei pro governo? Eu vou tirar do meu caixa para devolver para a Senna e esperar uma notificação pro governo vir cá e me devolver ou não me devolver? Que a gente sabe que é assim que funciona. Nada do governo para devolução é imediato. Então você imagina, você foi lá, vendeu 100 reais no dia, o governo te comeu 30 reais, o cliente volta, você vai ter que pegar do seu caixa para inteirar os 70 que tem para poder devolver, que é obrigatório você fazer devolução do cliente. Então, gente, a gente está indo para um lado que a gente não pode mais assim só olhar: eu não gosto do Flávio, eu não gosto de gente. A gente tem que pensar o que é bom para o Brasil. Então, assim, eu não estou direcionando, eu só quero que as pessoas pensem antes de votar. Independente, se achar que Lula é o melhor para o Brasil, vote em Lula. Se achar que o Flávio é melhor, vote no Flávio. Então, eu acho que a gente tem que começar a ter consciência do poder do nosso voto.
0: Olha, 13h35. Edmilson tá trabalhando aí agora, é? Derrubou Carlinhos, o Magno Construções. Derrubou, nego.
1: Não. Carlinhos é meu parceiro.
0: É parceiro Zorraninho. Carlinhos é o parceiro dele, rapaz. Acabou. Ninguém quer ver com Carlinhos mais, não. Leva tua carteira no RH.
1: Eita! Tá igual os golpes que eu ando aqui, toda hora chega uma mensagem. Aceitamos o seu currículo, mas eu não conto nem do meu trabalho.
0: Aí o Magno Construções, esse negro no próprio nego. É, rapaz, Edmilson tá comentando bem. Infelizmente, Carlinhos caiu para Edmilson. Mesmo Carlinhos Mototáxi sendo meu fã, Edmilson está comentando melhor. A rádio tem que contratar Edmilson. Fora Carlinhos.
1: Não.
0: Carlinhos. Rapaz, esse negro não presta, não.
1: Carlinhos acrescenta o debate. Ô, nego, você quer me complicar, nego? Me ajuda, nego. Pelo amor de Deus. Aí, Carlinhos tá ouvindo um negócio desse. Vai achar que eu tô derrubando o cara, nego.
2: Ah. Estou na audiência, manda Edmilson ficar na dele, rapaz.
0: O Edmundo falou, ele é Lula, cuidado.
1: Não, mas eu tá com você. Mas a momento algum eu defendi o Bandeira,
0: deixa eu
1: mostrando fatos.
0: Claro, deixa eu dar uma palavra aqui. Senna Santos, no próximo presidente, sendo o Flávio, ele pode indicar 6 ministros para o STF. Não é 6 não, tá? Ele só pode 4. Ele que falou que seria 6, porque ele automaticamente, tendo o Senado forte, pediria o impeachment de Dino e de... do carecão lá?
1: É, Alexandre de Moraes.
0: Pronto, mas por lei são 4.
1: E não quer dizer também que vai passar, né?
0: Não, ele está dizendo...
1: Ele pode pedir o impeachment,
0: claro, mas não quer dizer que pode passar. Então, assim, é porque são pessoas que são bolsonarista, direita, eu não sou esquerda, mas as pessoas são ferrenhas. Um exemplo, se você falar que um político de esquerda é estratégico, o cara é inteligente, ele não aceita. Aí tu vai falar para um de esquerda, tem um aí que está nos ouvindo, que quando a gente fala alguma coisa da esquerda, ele manda, ele xinga a gente todo.
1: Não, mas se você
0: vai falar de alguma coisa para aquele rapazinho aqui, eles querem mostrar um que o Emerson. Tudo bem, eu não concordo com a ideologia do atual presidente.
1: É igual
0: da maneira de trabalhar, eu não concordo.
1: Sim, tem muita falha.
0: Claro!
1: Só que eu não sou contrário, a pessoa que acha que tá certo.
0: Claro!
1: Foi o que eu falei, eu defendi o seguinte: se você acha que Lula é a melhor opção pro Brasil, vota no Lula. Só que a gente tem que também ver todos os fatores que tá acontecendo, todos os fatores que vai acontecer. São algo assim, é só questão de conversa. Eu não tô aqui definindo que eu vou votar em A, que eu vou votar em B. Nem orientando ninguém votar. Só tô dizendo que enquanto o brasileiro não souber o poder. Por exemplo, vou te fazer uma pergunta, e eu acho que você tem mais conhecimento do que eu. Por que ninguém faz campanha em cima de deputado, em cima de federal, em cima de senador ferrenho, igual faz em cima de presidente, sendo que parte das decisões quem toma é o Senado, quem toma é os deputados, quem toma é o
0: Senado, ninguém tá nem aí.
1: Você entendeu? Por exemplo, tem gente que vai no dia de votar, vai, mete a mão no chão, pega a mão no chão, pega um papel, vou votar nesse aqui, não sabe. Então, assim, gente, nossos deputados têm a mesma importância que um presidente, um parlamento. Se você pega um parlamento, dá um parlamento ele, 100% do PT, a tendência é que o PT passe tudo. Mas se você dá um ali que tem aquele meio termo, tem aquelas pessoas que tem um apreço à direita, um apreço à esquerda, mas que diálogo. Só que, infelizmente, o nosso Congresso Nacional hoje vive mais acusando um ao outro. Então, acabou. Igual, por exemplo, eu acho que a campanha tinha que ter um parâmetro. É o seguinte, ó, você não pode citar o nome do teu concorrente. Mostre suas propostas e mostre o que você é capaz de fazer. Aí vai. Fulano não presta. Ah, o outro fulano que não presta. Eu acho que isso... Só causa essa divisão que existe hoje no país. Eu acho que tinha que ser obrigado. O TSE tinha que falar: ó, você não pode citar o nome do seu concorrente. Você pode até citar falhas, mas não pode citar o nome. Você não pode. Eu acho que tinha que ser lei. Eu acho que assim, eu acho que o cara tem que mostrar a proposta. É igual o cara chegou aqui esse dia num debate aqui: ah, vou falar de não sei o que. Meu filho, vamos mostrar a proposta que você tem. Você quer ver o maior escada que você vê o debate é o de Ceará. É uma acusação acima do outro. Os caras não mostram nada, é só acusação.
0: É pau pra cima, é pau na lomba.
1: Aí você vai perguntar, por exemplo, eu vou pegar o desafio aqui, qualquer eu napolitano que veja por alto, não os que se aprofundem em política, que me mande aí os planos de governo de Lula, de Flávio, de Caiado, de todos eles, não sabe. Porque não é aquela coisa que tá público, mas se botar aí da população, menos de 1% pesquisa, menos de 1% lê.
0: Eu vou numa pontual, ô Cosme, o próximo Senado pode ser maioria de direita. Eu não estou falando se o Senado é de direita ou de esquerda. Eu preciso trazer, não a fala do Flávio Bolsonaro. Flávio Bolsonaro veio inventar da conquista e disse que ia indicar 6 ministros. Aí quem é aqueles ferrinhos de direita? Não, vai ser 6. Não. Não é por aí. Eu preciso trabalhar com a lei e com a legalidade. E por lei, 4 ministros. Agora, vamos lá. 3, 4 ministros da esquerda. 3 irão se aposentar e o Messias, 4. Se ganham da direita, tem 2. Com 4, 6. São 11. Vai ficar 5. Muda totalmente o patamar do que nós temos hoje. Se houvesse um impeachment de 2, aí o nosso STF ficaria basicamente da direita. Aí tu ia ver, aí ia começar o povo da esquerda endoidar com o STF, que é o STF da direita. Mas eu só sei do seguinte, eu vou num breve apoltral mandar um abraço, eu mandei agora há pouco pra minha princesa Fran, né, um abraço Fran pra você, pros meninos aí, o Samuel, né, o Samuel, Daniel e Levi, né, essas bênçãos de Deus aí, um abraço pra Fran e essa família linda e abençoada, né? O Levi é o craque de bola, é Miguel, Levi e Samuel, os craques da família aí do Valdeni Santos. Ô Cosme Menezes, Cosme Menezes tá retado com Lula.
1: Agora que ele deu uma canetada de
0: papai. Edmundo! A Lula danada acabou com o Flamengo!
1: Acabou com o Flamengo, tirou 400 mil. Agora também tirou a máscara do presidente do Flamengo, que tinha 1 bilhão. Tem 1 bilhão e acabou que não tem dinheiro mais.
0: O adversário do Vasco agora se chama
1: Bangu.
0: O jogo duro, Vasco e Bangu. Agora, Flamengo tem um jogo duríssimo. Flamengo e Rosa Neto. Rapaz, o homem malvado, o 9-dedo doido da zorra, viu, velho? Olha, eu estou sendo agredido. Eu vou na Portugal. Trabalhar cadê nas eleições. Quem é que sabe?
1: Cadê ele, Marquinhos da Marola?
0: Sumiu. Daqui a pouco ele aparece pra te xingar. Vai retar com você.
1: Lá, ele é meu fã.
0: Trabalhar nas eleições dá direito à folga? Quanto ganha um mesário? Isso que eu acho um absurdo também. Não fique triste, não, porque meu adversário não é você, é o Bangu. Voltamos já.
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0: Beleza, 13h50, é Cosme Menezes, é verdade, viu, Cosme Menezes, é verdade. Olha, deixa eu trazer uma orientação, trabalhar nas eleições não é considerado um emprego temporário e não dá direito a salário, mas isso não significa que o trabalho de mesário seja voluntário e sem compensação. Quem atua como mesário tem direito a 2 dias de folga para cada dia de trabalho nas eleições, sem desconto no salário. O treinamento também garante 2 dias. Ou seja, quem participa do treinamento trabalha no primeiro turno e também no segundo pode acumular até 6 dias de folga. Os mesários também recebem 65 dias de auxílio alimentação por turno de votação. Quem trabalha 2 turnos, portanto, recebe R$130 no total. Para quem presta concursos públicos, o trabalho como mesário pode trazer outra vantagem. O serviço eleitoral pode ser usado como critério de desempate, desde que essa possibilidade esteja prevista no edital. Estudantes de instituições conveniadas também podem aproveitar o trabalho eleitoral e o treinamento para cumprir atividades extracurriculares. Há ainda estados que oferecem benefícios adicionais. No Pará, por exemplo, mesários têm direito a meia entrada em eventos culturais e esportivos por 2 anos após a eleição. Também a previsão de isenção de taxa em determinados concursos públicos estaduais e municipais, conforme a legislação aplicável. Neste ano, 1.922.579 pessoas se cadastraram como voluntários ou foram convocadas para atuar como mesárias. Nas eleições de 2026, elas serão distribuídas por 516.785 sessões eleitorais em 2.641 zonas eleitorais espalhadas pelo país. Regras para folgas. As datas da folga, das folgas devem ser combinadas entre empregado e empregador. O mesário recebe uma declaração da Justiça Eleitoral que comprova os dias de serviço prestados. A pessoa pode, por exemplo, negociar o uso dos dias de uma só vez ou separadamente, inclusive emendando com férias ou feriados. Outro ponto importante é que, se o trabalhador tiver mais de um emprego, o direito às folgas vale para todos os vínculos empregatícios que mantinham na época em que atuou nas eleições. Já quem muda de emprego depois de trabalhar como mesário deve ficar atento. A legislação não garante a transferência dessas folgas para o novo vínculo empregatício. Como ser mesário? Para as eleições de 2026, o período de nomeação dos mesários ocorreu entre 7 de julho a 28 de agosto. Ainda assim, o cadastro para mesário é permanente e pode ser feito com antecedência para os próximos pleitos. G1. Vou parar por aqui. Você já sabe, já tem o conhecimento que o mesário não tem direito a... Tem R$65 para o lanche. É por isso que eu tô na rua, Jânsi. Traz lanche. Traz água. Um agouro da Azurra. Traz água. É. Então, fica aí esse registro. Você que é mesário, você terá o seu dia de folga. 13h55 na Bahia. Tem jogo hoje, hein? Brasileirão. Sabia? Sabia não? Então você está fora do esporte. Marnaldo Vieira, eu tô ligado que ele está por dentro.
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0: Beleza, hoje tem um jogo isolado, Edmilson, pelo Campeonato Brasileiro.
1: São Paulo e Santos.
0: Traga pra gente aí.
1: Hoje tem São Paulo e Santos, os dois tentando se recuperar no Brasileirão. Santos vem crescendo, São Paulo teve uma melhora.
0: Hoje tem uma estreia boa do Santos hoje, hein?
1: São Paulo tem uma melhora. E é um jogo interessante se assistir pra gente que ficou tanto tempo sem ver futebol. É algo novo, né?
0: É pior que é mesmo, né?
1: A gente passou mais com esses negócios desses amistosos pra essas seleções.
0: Ridículo. Nossa. Joga amanhã, 11 horas.
1: Meu Deus do céu.
0: Contra a Índia.
1: Então.
0: Olha, o jogo do Murubis é hoje às 20 horas. Tem um atrativo esse jogo, sabe qual?
1: Uhum.
0: A estreia de Felipe Coutinho. O Santos que tem Felipe Coutinho. Como é que é o nome? Aquele cabeludo que é do Flamengo lá? O cabeludão? Que agora virou zagueiro? Campeão com o Jorge Jesus, ele era cabeça de área no Flamengo e virou zagueiro. Como é que era o nome, Nilson?
1: É. Que é o quê?
0: Ele era cabeça de área do Flamengo, meio volante.
1: Arão?
0: Arão! É Felipe Arão, segura mais Arão. Não, tô falando assim, do Flamengo, Tarão, o lateral direito, Rodinei, ex-Flamengo, tem mais, calma. Cebolinha, tem mais, tem outro do Flamengo lá. Gabigol! Rapaz, o Santo gosta de jogador de asilo, viu? Mas eu ainda acho o Felipe Coutinho um bom jogador. E amanhã, às 16h30, tem um jogaço também, Atlético Mineiro na Arena MRV e Bragantino. E o Vasco, no jogo na Arena Condá, foi adiado contra a Chape. Tá bom? Ontem teve jogo pelo Campeonato Brasileiro da Série B. Você sabia que agora a Série B só sobe dois direto?
1: E eu acho justo, né? Porque assim, vai ter mais luta, né? Lá embaixo, buscar a poder subir e tal.
0: Sobe
1: quatro, mas aí vai ter, por exemplo, os outros.
0: Porque, Edmilson, todos os anos, você botou uma coisa certa aí. Todos os anos, o quinto e o sexto é por um ponto.
1: Por dois pontos.
0: Então
1: vão brigar, pô.
0: Vai o terceiro, pega o sexto.
1: Vão dar uma disputa melhor no campeonato.
0: Também acho.
1: É igual o campeonato principal, tem que mudar muita coisa ainda.
0: Olha, ontem Atlético no Arena Sicredi, o Atlético do técnico Alex perdeu para o Sport por 2-1. O Novo Horizontino venceu o Goiás por 3-0. Novo Horizontino assumiu a segunda colocação, né? O líder é Vila Nova. Lembrando que o Juventude tem 53, Vila Nova tem 54 pontos, porém ambos com 30 jogos. Olha, vocês que estão nos ouvindo agora, o Inter Municipal começa amanhã, tá? A rodada de volta será amanhã, dia 3 em Quaraci. Quaraci recebe Camacan e Itamaraju recebe Vitória da Conquista. Itamaraju e Vitória da Conquista. Esse jogo, lembrando que Camacan perdeu em casa para a equipe de Camacan perdeu por 2-1 para Quaraci, do estádio de Camacan. E Vitória da Conquista perdeu para Itamaraju por 1-0 lá em Vitória da Conquista. Com isso, Itamaraju, do técnico Ratinho, joga por um simples empate para conquistar a vaga aí na próxima fase. Itamaraju, que sempre eles fazem, sempre belíssimo time na competição. Edmilson, bom final de semana, que Deus abençoe você e sua família. Domingão, 4 da tarde, eleições 2026.
1: Obrigado a todos, obrigado a 64 pelo espaço e desejar a todo mundo uma ótima eleição. Que Deus toque o coração de cada um e faça o voto que ele achar correto. E que Deus abençoe cada eleitor nessa eleição, que as pessoas ignorem certas confusões por causa de eleição, que não vale a pena você brigar por causa de político. No final do dia eles vão estar na mesma mesa, no mesmo local, cheio de dinheiro, e você pode ter perdido a vida por causa de uma briga de político. Eu acho que a gente tem que parar com essa confusão por causa de político. E, infelizmente, no nosso Brasil tem pessoas que é extrema. Então, assim, eu acho que a extrema ela é ruim para os dois lados, para todos os lados. Eu acho que a gente jamais pode ir para a violência. Eu, por exemplo, se a pessoa aumenta o tom de voz, eu já paro de conversar sobre política e começo a apoiar aquela pessoa e tudo que ela fala. Então, eu acho que a gente tem que ter consciência, votar nas pessoas que a gente acha que é certo, certo? Independente do que eu acho, mas você vote no que você acha que é certo. E boa eleição para todo mundo. E 4 horas a gente vai estar aqui, que vamos inaugurar um novo banquete aqui da apuração da...
0: O primeiro banquete com a nova direção.
1: Com a nova direção. Disse que vai ter aqui banquete aqui e tal. Só produtor aqui disse que já tem mais uns 15.
0: Ninguém quer meia com o Naldo. Jorge Ciro é homem da mesa. Ah, ele vai cantar, é, Naldo?
1: Ele vai cantar. Vamos dar as mãos. 1, 2, 3. Quem erra o passo perde a vez.
0: Valeu, meu Jorge. Um abraço, Edmilson.
1: Um abraço.
0: Olha, 14 horas no extremo sul da Bahia. Que Deus abençoe a todos vocês. Domingão, 4 horas da tarde, no Popular. Nós estaremos juntos. Fiquem todos com Deus. Muito obrigado pelo carinho. E, ó, bom final de semana. Magno Construções, o Emerson, ele vai dizer, sabe o quê? Tá querendo alguma coisa. Quando manda um alô pra ele, fala isso. Eles conversam entre eles. Quando fala assim, um alô aí pra Magno Construções. Tá querendo alguma coisa.
1: Magno, não entrega não.
0: O Emerson foi jogar bola, tomou um chute por cima da cara. Ah, aprende a jogar bola, sujeito.
1: O Emerson
0: apertadinho. Geisa, você vai pra onde, Geisa? Eu vou levar o Emerson pro médico porque foi jogar bola e cabecear o cara. Tuf! Não desligue o rádio, não.
1: Como falei, o do céu tinha?
0: O Emerson
1: capoeirista, jogava
0: não, capoeira. Não, aí é Danilo, rapaz.
1: É Danilo. Capoeirista. Danilo dava uns golpes de argola brabo.
0: Só se for mesmo.
1: Quem jogava capoeira era Danilo.
0: Quem jogava não, quem joga. Segunda-feira, com a permissão de Deus, tem vida comunitária, mas domingo, 4 da tarde, eleições 2000. Menino Damadinho!
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4: Muito boa tarde, Eunápolis. Muito boa tarde, você de perto. Muito boa tarde, você de longe. Como é que vocês estão? Começa agora o programa Palavra que Edifica, comigo mesmo, apóstolo Gelison Santana. É, mais conhecido como Profeta da Praça.
0: Programa.
4: É, aquele
0: palavra
4: que
0: edifica.
4: Que tem
0: apóstolo.
4: É isso mesmo. Programa Palavra que Edifica, né? E louvado seja Deus por todas as coisas. Então, você que está nos escutando agora em casa, você que está no trabalho, você que está agora aí no seu carro, como motorista de aplicativo, taxista, você que está no campo, né, na região rural de Eunápolis, você que está na sua sala, na sua cozinha, ligadinho na nossa programação, muito boa tarde para você, e que Deus possa abençoar todas as áreas da vida de vocês. Daqui a pouco vou mandar alusão para todo mundo que está sintonizado na nossa programação. Daqui a pouco vamos responder todas as mensagens, né? Todas as mensagens pedindo canção, pedindo louvor, pedindo a palavra e deixando o pedido de oração, porque hoje é sexta-feira e hoje nós temos a oração forte, a oração do livramento, a oração do desembaraço, a oração da quebra de maldição, a oração das portas abertas. Então eu quero estar com vocês aqui até o final desse programa, porque no final do programa vamos orar por causa na justiça, porta aberta, cura, restauração, milagre. Então eu conto com a presença de vocês aqui, gente. Olhe para cá. Desde já eu peço que você agora já prepare seu coração e vamos começar essa programação com oração. Soberano Deus, eterno Pai, neste momento, Pai, eu quero te exaltar, te glorificar, te magnificar por todas as coisas. Eu te engrandeço, te enalteço, junto com essa multidão de pessoas que está aí, Deus, dando audiência para esse programa nosso. Ó Deus, eu quero te magnificar, Jesus, e te glorificar por todas as coisas. Eu entrego a minha vida em tuas mãos, eu entrego, Pai, o estúdio da 104,9 em tuas mãos, nosso diretor, Genilson de Jesus, os nossos colaboradores, parceiros aqui, né, companheiros de trabalho. Deus, eu entrego em tuas mãos Eunápolis, o comércio de Eunápolis. Senhor, entrega a saúde, a economia, a segurança dessa cidade. Repreenda dessa cidade o espírito de violência, o espírito da morte, destruição de famílias. Senhor, eu repreendo dessa cidade o espírito de acidente, espíritos do vício, espíritos de prostituição. Vai quebrando, vai repreendendo. Declara paz sobre essa cidade. Declara tuas mãos poderosas, declara os seus cuidados. Vem agir, Deus, aqui nesta programação de hoje, falando aos nossos corações por intermédio dos louvores, da palavra, por intermédio, Senhor, da tua presença. Deus, eu sozinho aqui não faço nada, mas se o Senhor estiver do meu lado aqui, tudo que for dito, for tocado aqui, pregado aqui, meu Deus, será para a honra e glória do teu santo nome. Então edifica, edifica, como diz o tema desse programa, palavra que edifica. Então edifica essas vidas, abençoa essas vidas e declara que as tuas mãos fortes e poderosas em nome de Jesus, amém e amém. Gente, telefone da bênção, 73 para quem está fora, você que está fora de Eunápolis, 73981275280, você que está aqui, 981275280, para você pedir o seu louvor, para você pedir a sua palavra e para você deixar o seu pedido de oração, porque no final nós temos aí a oração forte, amém? Vamos de louvor, vamos de louvor, vamos de louvor. Fui eu, Paulo Neto. Vai ter um nome diferente aí, mas... Muito bom estar com vocês aqui, gente. Vocês estão bem, né? Como é que está sendo a sexta-feira de vocês? É, amanhã já não estamos aqui, só segunda-feira retornamos, né?
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4: Isso! Fica com esse louvor em nome de Jesus, seja abençoado e edificado.

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1: Retornamos depois desse louvor aí, né, Nicolas? Que louvor abençoado. Nunca foi sorte, sempre foi Deus. Nunca foi sorte, sempre foi Deus, né? Que alegria ter vocês aqui com a nossa, na nossa audiência, né? Sintonizado na nossa programação. É muito bom ter vocês aqui. Gente, vamos lá, vamos com mais um louvor. Vamos com mais um louvor, né? Na verdade, nós vamos agora com o louvor. Vamos com um louvor animado, né? Vamos com um louvor animado. Você vai colocar aí, Nicolas, por favor, você vai pôr aí o louvor de... Thales Lima. Não. Samuel Eleutério. Ele passa. Samuel Eleutério, ele passa. Gente, Eleutério, ele passa. Olha, esse louvor é um corinho de fogo bem animado, né? Nada começar a nossa programação com louvor também animado. E daqui a pouco nós vamos mandar louvor pra todo mundo. Já manda sua mensagem. 98127-5280. Gente, você que tá no nosso Instagram, você que tá ligadinho no nosso Instagram, ao vivo com a gente, um abraço pra vocês. Deus abençoe de uma forma poderosa, né? Olha, nós estamos ao vivo no Instagram, tá bom? Tanto do Instagram da rádio, rádio, tá aqui o Instagram, rádio, FM, Rádio FM Vida, underline Eunápolis, Rádio FM Vida, underline Eunápolis, ou você pode ter no Google também. A gente vamos colocar o link aí também no grupo aqui, tá bom? Vamos deixar o link também da nossa programação para você ser abençoado também através do apóstolo de vocês. Amém, gente? Vamos lá, para a nossa programação, louvores, palavras, uma bênção. Um abraço para vocês, Deus abençoe. Isso, pode pôr aí.

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1: Olha, gente, Deus abençoe todos vocês. Muito bom ter vocês aqui. Fundo musical. Muito bom ter vocês aqui, né? Glória a Deus, se abaixou. Abaixou meu microfone. Glória a Deus. Amém? Louvado seja Deus. É, graças a Deus, retornamos. Os probleminhas técnicos aqui, mas a gente vai se alinhando. Tudo é ao vivo, né? Então, ao vivo é assim mesmo. Gente, já estamos indo para o nosso apoio cultural, né? Nosso apoio cultural. Não, eita, tem minutos ainda. Já tem mensagem pra gente, nosso amigo Zé Roberto. Fala, Zé, tudo bem, Zé? Um abraço pra você. Um abraço, que Deus te abençoe. Te guarde, te livre, te proteja. É? Você pediu uma palavra aqui, né? A palavra de Deus pra sua vida, Zé. Está localizado, meu filho, em Salmos 34, verso 37, verso 6. Né? Descansa no Senhor, deleita-te também no Senhor e Ele concederá o desejo do seu coração. Descansa a tua alma, viu? Acalma esse coração, porque Deus está no controle de todas as coisas. Amém? Que Ele te proteja, te guarde, te livre em nome de Jesus. Vamos lá? Para a próxima mensagem? Já está as mensagens? Vamos lá. Irmã Edma mandou mensagem. Lê a mensagem dela, já responde ela.
2: Para minha mãe Helena, que está na Polônia aqui.
1: Aumenta o áudio, por favor.
2: Boa tarde, pastor Gênesis Santana. Pedir um louvor.
1: Sim.
2: Oferecer para minha mãe Helena, que está na Polônia aqui. Para vocês aí, um abraço. Tchau, obrigado, boa tarde. Tu se proverá.
1: Pronto. Então já vamos pro louvor dele e depois a gente vê outra mensagem para não ficar meio, né? A gente vai respondendo a parte. Deus proverá. Enquanto você... Deus proverá. Louvor, Deus proverá. Fecha o outro, que tá saindo o somzinho. Tchac. Já foi.

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1: Vou pagar agora.
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2: Olha, gente, retornamos ao vivo, né? Retornamos ao vivo para a glória de Deus. E nós vamos ver as mensagens, né? Agora vamos focar nas mensagens aí e atender todo mundo. Quem pediu sua palavra, quem pediu seu louvor, né? Vamos lá.
3: Paz, senhor, pastor.
2: Paz.
3: Como é que tá o senhor?
2: Tô bem, meu filho.
3: Graças a Deus. Ô, pastor, bota um louvor para mim ouvir. De quando eu cheguei aqui, meu senhor estava. Eu gosto muito dele, louvor. Eu ofereço para todos meus colegas de trabalho e para o senhor também, viu? Um abraço, pastor. Fica com Deus. Deus te dá muita força e saúde.
2: Ô, glória, meu amigo Valdete. Paz do Senhor Jesus, meu querido. Que Deus te guarde, te abençoe, te livre e te proteja em nome de Jesus. Já colocamos seu louvor, viu? Quando eu cheguei aqui, meu senhor já estava.
4: Fala, meu apóstolo Gênesis. Boa tarde com Jesus. Paz e a graça, João. Meu amado. Diácono João Paulo aqui falando. Peço oração aí, viu, meu apóstolo? Nas suas orações aí, sempre lembra aqui do seu amigo.
2: Amém.
4: Beleza, meu irmão?
2: É uma benção de Deus. Diácono João Paulo, um abraço. Satisfação ter você aqui sempre, viu, meu filho? Tamo junto.
5: Lucy Dias, queria participar do sorteio também. Então, que se louva pra mim. Por favor, Valesca Maísa, dia após dia.
2: Lucy!
5: Pedir uma palavra da Bíblia para Vitório, William e o Aloísio.
2: Amém, amém, amém. Olha, a Lucy pediu. Ó, Lucy, a gente não fez sorteio essa semana devido à correria, né? Mas, assim que tiver, você vai estar participando com a gente, viu? Ela pediu uma palavra, né? A Bíblia diz que Josué liberou uma palavra dizendo que eu e minha casa serviremos ao Senhor. Então eu profetizo que a senhora e a sua casa servirá ao Senhor. Mas quando ler o teu nome aqui, Lucy, quando os nossos colaboradores aqui leu a sua mensagem, eu via como se Deus livrasse a senhora, como se fosse uma mesa cirúrgica. Deus livrando a senhora de uma cirurgia, viu? Deus livrando a senhora de um apendicite, Deus livrando a senhora de algo muito ruim, viu? Recebe hoje, ó, cura e livramento para a vida da senhora, viu? Deus abençoe. Pediu louvor o quê?
5: Mas é dia após dia.
2: Pronto, dia após dia. Pode pedir louvor para ela aí.
6: Boa tarde, pastor. Tudo bem com o senhor, com a sua família? Passando para agradecer mais uma vez que o senhor Jesus Cristo nos deu uma tarde linda, abençoada pelo sangue de Jesus. Pedindo aqui aí, quando o senhor for orar, põe meu esposo nas orações, toda a minha família, os meus filhos, viu? Todos da minha casa, minha parentela. O nome dele é Abdias, viu? E pedindo aqui para pedindo louvor o processo de Damares. E tira uma palavra para mim, viu? E que Jesus te enche de graça e sabedoria, viu? Em toda a sua casa, viu? Fique com Deus.
5: Oro pela Leane.
2: Amém, Lívia. Vamos estar orando pelo seu esposo, vamos estar orando pela sua família. Né? E a palavra de Deus para a sua vida hoje é Jeremias. Jeremias capítulo 17, se não me falha a memória, diz assim que nós temos que confiar somente no Senhor. Não na força do nosso braço, não no nosso intuito e conhecimento, mas nós temos que confiar no Senhor, porque Ele é poderoso para fazer infinitamente mais. Amém? Já guardou a música dela, o louvor dela?
7: Eu posso dar justiça, irmão. Está com seis anos com o canal. Está com seis anos, senhora. Você olha para ela, tá, para ele receber. Gente, a missão aqui, olha para o canal de justiça. Que é Gilmar Arnaldo.
2: Aumenta aí.

0: Na live.
1: Eu posso na justiça, mas tô com 6 anos com o canal.
2: 6 anos que não foi o quê?
1: Tá com 6 anos, senhora, a senhora tá pra mim saber, gente. Me chama aqui, olha pelo canal da justiça. Que é Gilmar Arnaldo.
0: Solta aí. Queridos, essa, qual o nome dela aí, dessa mulher aí agora?
2: É Gildenor do Arnaldão. É um isso.
0: Rapaz, eu vi uma obra de macumba feita contra a vida dessa pessoa, viu? Essa pessoa não tem paz. Essa pessoa está depressiva. Mas Deus está trazendo paz para a vida dessa pessoa. Lá do Arnaldão, Gildenor, alguma coisa assim. Você não falava, começou a falar 6 anos que não tem tal. Mas Deus está trazendo paz e libertação para a sua vida, ó. Receba cura hoje aí, meu filho. Em nome de Jesus. Vamos lá.
3: Graça e paz, apóstolo James.
0: Ô,
3: Deus continue
0: glória!
3: abençoando você, toda a sua família, seu
0: Amém!
3: ministério. Abençoe essa moça aí da moça. Não sei se é a moça que está aí hoje ou é o rapaz.
0: É os
3: Qualquer um dos dois que
0: dois.
3: estiver aí, que Jesus continue abençoando. Próximo louvor aí, mandar para todas minhas irmãzinhas em Cristo Jesus. E um bom final de semana para todo o povo de graça.
0: Obrigado,
3: Deus abençoe a nossa família.
0: glória! Glória é uma bênção de
2: Filha
0: Deus.
2: falava para mim, eu falei a moça da moça e da mesa do som. Eu falei a moça da moça é da mesa do som.
0: Amém, ô glória! Uma palavra de Deus para a sua vida, glória. A prosperidade que eu tenho para a tua vida vai se cumprir, viu? 1 João 3,8 diz assim: para isso se manifestou o Filho de Deus, para desfazer as obras do maligno. Então, toda obra do maligno contra a sua vida está sendo quebrada, jogada por terra, jogada por terra, jogada por terra contra a sua vida, né? Deus está quebrando, desfazendo, desfazendo contra a sua vida em nome de Jesus, para a glória de Deus. Amém.
1: Só é um processo na justiça para receber, tem 6 anos que tá lá para receber esse dinheiro. Aqui é Gil do Arnaldo. Só é um processo na justiça para receber,
2: Processo
1: tem
2: que eu tô
1: 6 anos que
2: na
1: tá lá para receber esse dinheiro.
0: Mas em nome de Jesus,
1: Aqui é
0: Gil!
1: Gil do Arnaldo. Deve ser o seu também.
0: Recebe teu milagre, Gil, em nome de Jesus. Vamos lá para as músicas. Os louvores pediram. Valesca Maísa, dia após dia, oferecendo para. Lívia pediu Damares. Foi. Pode soltar. Pode soltar para a gente ganhar tempo. Já era para estar. Nós estamos ao vivo. Olha, você que está no Instagram, gente. Instagram está aí. Nós estamos ao vivo no Instagram. Ligadinhos aqui. Deus abençoe você que está chegando aí no Instagram. Um abraço para vocês.

0: mostra que a resposta.
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2: Graças a Deus, muito bom estar retornando aqui, né, para a glória de Deus. Deus seja louvado pela vida de todos vocês. Pedir uma oração aqui agora e pedir oração pelo pai, né? Deus abençoe toda a família, né? Oração pela vida do seu Zé lá do bairro Minas Gerais. Deus abençoe seu Zé do bairro Minas Gerais, próximo à nossa congregação ali, né? Deus abençoe também. E a nossa técnica ali que leu, ela não falou o nome, né? Ela falou que não precisava falar o nome, mas assim, quando ela falou, via Deus jogando por terra muita palavra de inveja, viu? Contra esse moço, esse rapaz que pediu oração aí pelo pai, né? Eu via muita palavra de inveja, eu via uma obra sendo quebrada, viu? E eu via alguém lutando no mundo espiritual contra a vida dessa pessoa. Mas ao mesmo tempo eu via Deus, ó, trazendo livramento, trazendo paz e quebrando todo o mal, viu? Há um crescimento, há uma prosperidade, né? Não é riqueza, é prosperidade. E há uma alegria também, viu? E há uma bênção chegando, algo acontecendo, Deus sendo glorificado. Assim diz o Senhor dos Exércitos. Deus abençoe em nome de Jesus. Paz, Wanda. Amém, Wanda. A Wanda acabou de pedir uma palavra. Wanda, a palavra de Deus para a sua vida, Wanda. Palavra de Deus para a sua vida, Wanda. Está localizado em... Isso aqui é muito sério, viu? Isso aqui é muito sério. A palavra de Deus para a vida de Wanda está localizado em Isaías, capítulo 40, verso 31. Os que esperam no Senhor renovarão as suas forças. Eu via Deus te dando força, viu, Wanda? Eu via Deus te dando força, renovando as suas forças. Quando Bia leu ali, Wanda, eu via como a mão de Deus te fortalecia. A mão de Deus te levantava. E eu falei, Deus, por que Wanda precisa de força? Aí Deus falou comigo assim, porque tem algo para acontecer. Viu? Há uma bênção chegando. Há uma cura chegando. E há uma libertação chegando também, viu? Assim diz o Senhor para a sua vida. Vamos lá ouvir. Processo de Damares. Oferecendo a Lívia e toda a programação aí.

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1: Glória, graças a Deus. Gente, paz do Senhor, você que está no Instagram, a paz do Senhor Jesus, Deus abençoe todos vocês. Eu vou pedir para vocês compartilhar essa live. Você que pode compartilhar essa live, como é que você vai fazer? Aí na live aí vai ter como se fosse um aviãozinho de papel, né? Um aviãozinho de papel. E você vai... Olha aqui, ó. Tem aqui como se fosse um aviãozinho de papel, bem no cantinho, no cantinho da telinha do seu celular. Você vai nessa setinha e você vai mandar essa live para o máximo de pessoas que vocês puderem. Amém? Compartilha essa live com alguém, com um, com dois, com três, com quatro, tá bom? Compartilhe com força essa live e abençoe vidas. Porque tem gente agora que está precisando de ouvir uma palavra, né? Precisando de ouvir uma palavra. Vamos lá. Já vamos para o nosso apoio cultural? Um minuto para o apoio cultural. Após o apoio cultural, uma pregação. Uma palavra, na verdade, para a sua vida. E eu acredito que Deus vai edificar a sua fé. É o tempo que você compartilha a live. Já fala aí, ó. Tô compartilhando essa live aqui porque tem uma palavra de Deus para nossa vida nesse instante. Amém? Vou orar por todos vocês hoje. É sexta-feira, oração forte. E eu acredito que Deus fará coisas grandes. Apoio cultural.

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1: Uou, voltamos para a glória de Deus. É, voltamos com o programa aí, Palavra que Edifica, gente. E agora é com a nossa palavra, né? Quantos não precisam ouvir a palavra de Deus? Quantos não precisam de um norte? Quantos não precisam de um direcionamento de Deus? Quantos agora não precisam de uma edificação, né? Quantos não precisam de uma direção? Quantos não precisam receber da parte de Deus? É? Então, quantos não precisam de um renovo? E eu trouxe uma palavra para um ouvinte aqui no instante, e essa vai ser a palavra para as nossas vidas. Essa vai ser a palavra para as nossas vidas hoje. Isaías capítulo 40, verso 31. Isaías 40, 31 está escrito que: mas os que esperam no Senhor renovarão as suas forças. Os que esperam no Senhor. É interessante pensarmos aqui que essa palavra ela tem um contexto. É interessante pensarmos aqui que essa palavra ela tem uma história por detrás. Você que está me ouvindo agora, é muito lindo quando a gente olha para esse texto e vê: mas os que esperam no Senhor renovarão as suas forças. Mas os que esperam no Senhor renovarão as suas forças. Essa expressão aqui, esperar no Senhor, né? A expressão esperar no Senhor, como está no texto de Isaías 40, 31, e está no texto escrito: mas os que esperam no Senhor renovarão as suas forças. Está falando sobre pessoas que se cansaram. Pessoas que pararam. Pessoas que desistiram. Contextualizando mesmo, está falando de pessoas que se cansaram. Pessoas que fadigaram. Passaram por algumas adversidades da vida. E sendo essas adversidades da vida fortes, dificultosas, fez essa pessoa voltar para trás. Até porque nós não estamos isentos de passar por situação difícil. Todos nós passamos por alguma adversidade. Todos nós passamos por algum problema. Todos nós passamos por alguma situação a qual a gente não queria passar. O que eu faço, apóstolo, quando a situação difícil vem? Esperar no Senhor. Está no texto: mas os que esperam no Senhor renovarão as suas forças. E essa expressão renovarão as suas forças é Deus dizendo: é inevitável a gente não se cansar. É inevitável a gente não perder as forças que a gente tem. Até porque a vida é assim: a gente cresce, a gente é criança, jovem, adolescente, e chega uma determinada idade da nossa vida, após a puberdade, né? Após o tempo passar, a gente começa a enfraquecer, a gente começa a desanimar, a nossa força física já não é mais a mesma. O vigor já não é mais o mesmo. O ânimo já não é mais... Eu estou falando do fator físico. E o fator espiritual? As orações de 2 horas, 3 horas, já não é mais a mesma oração de 2 horas, 3 horas. A ida na igreja não tem aquele ânimo como é para ir. A fé, já não é mais a mesma fé. Mas é nesse momento que Deus quer que a gente espera nele. Mas os que esperam no Senhor renovarão as suas forças. Porque tem momento que Deus renova as nossas forças. Eu estou pregando para pessoas que estão nos escutando agora, que é tanta coisa que tem acontecido, tanta coisa que tem surgido, tanta coisa que você tem passado, enfrentado, tanta coisa que você tem visto, ouvido, vivendo, que chegou um tempo da sua vida onde você se cansou. E a pior coisa é alguém cansado, porque quem está cansado quer descansar. e descanso aqui no momento errado, descanso na guerra, é entregar os pontos. É se entregar. E Deus está dizendo para a pessoa que está nos ouvindo, tanto na live, tanto na nossa programação, o Senhor está dizendo para vocês aqui, espera no Senhor, porque Ele vai renovar as suas forças. Mas os que esperam no Senhor renovarão as suas forças, subirão com asas como de águia, correrão e não se cansarão, caminharão e não se fatigarão. Olha que coisa interessante. Correrão e não se cansarão. Caminharão e não se fatigarão. Eu estou pregando para pessoas que chegou aqui hoje, talvez dizendo assim, ô apóstolo, eu estou tão cansado. E cansar é normal. O anormal é você ser dominado pelo cansaço. O anormal é você não ter a atitude certa quando o cansaço vem. Qual é a atitude certa quando o cansaço vem, apóstolo? Qual tem que ser a minha atitude quando o cansaço chegar? Esperar no Senhor. Entender que Ele reverte e renova você. Ele troca. Ele troca o que está velho. Ele troca as suas... Oh, glória. Porque força justamente é para algo. Ninguém vai ter força para nada. Toda força que a gente adquire, ela tem um propósito. Toda força vinda para a gente tem um propósito. Força é para lutar. Força é para levantar algo. Força para andar. Força para alcançar. Força para conquistar. Força para chegar. A força é como se fosse o ponto crucial de alguém. Todo mundo tem que ter força. E sem força, meu irmão, sem força a gente não conquista nada. Mas como é que eu faço, apóstolo Gênesis, quando o tempo passa e parece que nada acontece? O que eu faço quando o tempo passa e parece que nada dá certo? O que eu faço quando o tempo passa e parece que nada rompe? Esperar no Senhor. E é difícil, Bia, esperar no Senhor. É difícil esperar no Senhor. Tem momentos da nossa vida que é necessário esperar, não em pessoas, porque vai existir momentos na sua vida, se você for esperar em pessoas, você vai ser decepcionado. Até se você esperar de você mesmo, meu filho. Vai ter momento que quando você espera de gente errada, você vai ser frustrado, decepcionado. E outra, a frustração gera decepção e a decepção faz você entrar no quadro da depressão. Mas apóstolo, em quem eu tenho que esperar? Em Deus, meu filho. Porque tem gente que está tão esperando em pessoa. Tem gente que foi esperando em pessoa a vida toda. Não, fulano vai fazer por mim. Quer ver aquela pessoa? Que Deus sempre envia ali o refúgio para ele. Ele, não, vou esperar fulano. Envia outra pessoa. Ah, eu vou esperar fulano. Outra pessoa, esperar fulano. Aí Deus fala, e aí, meu filho? Ah, Deus, eu estava esperando em pessoas... Eu estava esperando... Não, eu enviei a providência. Eu fiz, você que não quis. Os que esperam no Senhor renovarão as suas forças. Então Deus está renovando suas forças para quê, apóstolo? Para você chegar onde Ele quer que você chegue. Ele está renovando suas forças hoje para você viver o que Ele quer que você viva. Ele está renovando suas forças para você alcançar o que, na verdade, Ele quer que você alcance. Ele está renovando suas forças para você viver, né? Para você chegar, para você ser e ter aquilo que Ele quer que você tenha, meu filho. Então descansa esse teu coração, pai. Calma teu coração. Ah, mas apóstolo, mas ninguém quer me ajudar porque está esperando em pessoas. E vai existir um momento da nossa vida, Bi, que se a gente for esperar em pessoa, a gente está enrolado. Que vai ter gente que não vai ficar do teu lado. Vai ter gente que vai te abandonar no momento mais difícil. Porque Isaías está falando para um povo que está cansado aqui. Isso aqui é uma frase muito forte. Isaías está falando para um povo que está cansado. Cansado de quê? Cansado de quebrar a cara. Cansado de quê? Cansado de tentar e não conseguir. De andar e não chegar. De tentar e não dar certo. Isaías está falando para um povo que está cansado. Então ele diz para o povo: mas os que esperam no Senhor renovarão suas forças. Era ele dizendo: o problema de vocês é que, em vez de você esperar no Senhor, vocês estão esperando em vocês, estão esperando na força do braço de vocês, estão esperando no conhecimento de vocês, estão esperando em pessoas, em lugares. E todas as vezes que a gente espera onde não é para esperar, a gente acaba sendo frustrado. A gente abate a nossa fé, frustra a nossa fé e coloca a culpa em Deus. Mas a ordem de Deus e a palavra de Deus para a vida de pessoas hoje é: mas os que esperam no Senhor renovarão as suas forças. E por que eu preciso ser renovado as minhas forças? Porque é a minha força que me faz chegar onde Deus quer que eu chegue. É a minha força que me faz me levantar. Mas essa força não vem de mim. Essa força vem de Deus. E que força é essa? É um esforço. O que é se esforçar? É tirar a força da fraqueza. É tirar força de onde não tem. É o que Deus falou para Josué: Josué, esforça-te e tem de bom ânimo, porque é você que foi o escolhido para fazer o povo que eu prometi herdar a terra prometida. É isso. Isaías 40, 31. Mas os que esperam no Senhor renovarão as suas forças. Talvez o que você está precisando aí não é nem dessa quantia. Ah, estou precisando da quantia, apóstolo. Não, moço, você está precisando é de força. Força para viver o que Deus quer que você viva. Força para chegar onde Deus quer que você chegue. Força para alcançar o que Deus quer que você alcance. Força para viver o que Deus quer que você viva. Eu sei que quando falta força, o desânimo vem. Eu sei que quando falta força, fraqueza vem. E a fraqueza é uma peste. É, a fraqueza é a desgraça do ser humano. Porque quando a gente está fraca, a gente cede, Bianca, para o que não é para ceder. Quando a gente está fraco, a gente acaba caindo. A fraqueza gera morte, a fraqueza gera queda. Só que quem espera em Deus renova as forças. Como é que eu espero em Deus, apóstolo Jesus? Atento ao que ele vai falar, atento ao que ele vai fazer. Eu sei que é difícil esperar em Deus. Até porque Isaías está falando para um povo aqui que estava de alguma forma exilado, né? Isaías e Jeremias são os profetas do exílio. Os profetas que profetizou nos momentos mais difíceis que Israel passou. Os dois profetizou quando o povo estava exilado. O que é exilado? Preso dentro da Babilônia, na Síria. Os dois profetizou quando a Síria ia entrar, invadir, fazer. Os dois profetizaram no meio do caos. Só que em tudo eles vêm dizendo: gente, acalma o coração. Espera em Deus, fica tranquilo. Deus vai fazer alguma coisa e Deus será glorificado. O Senhor está falando para mim que tem pessoas nos assistindo agora. Tem uma mulher me assistindo agora. Eu não sei se é pela live ou se é pela emissora de rádio, né? Eu quero mandar um abraço para todas as minhas ouvintes fiéis, né? O programa vai crescendo e a gente não tem aquele tempo mais de estar falando, né, para todas. Mas um abraço para todos os ouvintes e todas as ouvintes. Você que mandou mensagem, você que não mandou também, um abraço para todos vocês. Mas chega um tempo, Deus está mandando dizer para uma mulher aqui, que está chegando um tempo novo para a vida dela. E essa mulher está enfrentando muita guerra, viu? A senhora é uma guerreira, viu? Deus falou para mim: uma moça, você é uma guerreira, já passou por muita coisa e tem passado. Deus está falando comigo assim, ó. Deus está falando ao meu espírito: tu tem passado por muita batalha familiar. Às vezes não é familiar, e quando eu falo familiar é problema com talvez com filho, talvez você não tenha com marido, mas viu, problema familiar, problema de saúde, problema em todas as áreas. Mas a mão de Deus está visitando você, está te dando força, viu, guerreira? Está te dando graça, viu? Tem um rapaz nessa live que você falou: Deus, abre a porta, escancara, Senhor. Deus está abrindo a porta. Tem gente nessa live que você empreende, você tem seu próprio negócio. Deus está repreendendo hoje, ó, todo plano de falência, todo paradeiro, toda maldição. Viu? Deus está repreendendo. Ação maligna e maléfica. Viu? Deus está desfazendo todo plano maligno e maléfico contra a sua vida. Tem gente nessa live que você deu entrada por esses dias dentro de um consultório médico. Viu? E Deus está te livrando, ó, de um resultado. Deus troca resultado por tua causa. Tem gente nessa live que está uma guerra para você pegar uma chave. É uma chave, uma chave. E essa chave vai vir para tua mão. Queira Satanás, ó. Queira o inimigo ou não. Viu? Tem gente nessa live que está passando uma guerra de... Aconteceu coisas na sua vida que você não queria que acontecesse, mas aconteceu. E tá uma solidão muito grande, mas Deus falou, vou te dar vitória nessa batalha. Você tá no meu programa. Tá no meu programa. Você ou tá pela live, ou tá pela emissora de rádio. E Deus está mandando dizer. Quando pensaram que é o seu fim, vai ser o começo de uma nova história na sua vida. E eu farei coisas grandes. Eu farei coisas extraordinárias e sobrenaturais. Aguarde, aquieta-te. Descanse teu coração. Porque eu farei o que é para ser feito. O meu nome será glorificado. Meu nome será exaltado. Decamanúcia. Sinto graça de Deus aqui. E eu profetizo que todo plano do inimigo já caiu por terra. Mas os que esperam no Senhor. Sabe, o negócio está estreitando, mas você fala, não, eu espero em Deus. Deus vai fazer alguma coisa. É isso. Porta está fechada, luta aqui, luta acolá, o negócio não está rompendo, família não está rompendo, problema com isso, aquilo. Cheio de dificuldade, quando não é saúde, é problema assim, problema assado. Quando não é o seu problema, é problema dos outros que vem para você. Sabe aquele turbilhão de coisa que vem vindo? É perseguição, é inveja, é luta, é a casa que não termina, aquela obra que não vai para frente, é aquela construção que acabou o dinheiro e aquela coisa não acontece, é tantas e tantas coisas, é aquela causa na justiça que não é ganha, é aquela situação que não é deferida, sabe aquele tanto de problema? Mas mesmo assim você está dizendo, mas eu espero em Deus. Eu espero em Deus porque eu exultarei ao Deus da minha salvação. Ele fará alguma coisa. Ele vai fazer alguma coisa. É aquela questão. Eu estou passando pelo que estou passando, mas eu acredito que Deus fará coisas grandes. Eu estou enfrentando o que estou enfrentando, mas eu sei que Deus fará algo. Eu estou ouvindo o que estou ouvindo, mas eu sei que Deus fará alguma coisa. Alavachorekalamachandará. O Senhor está mandando dizer para pessoas nessa live. A Érica está nessa live. Se a Érica estiver nessa live, Deus está mandando dizer para a Érica assim, Érica, descansa teu coração. Acalma. Viu? Érica, há uma guerra muito grande. Uma batalha que parece que você não vai vencer ela. Mas Deus falou para mim assim, ó, eu estou te dando força hoje, resistência, resiliência. Eu estou te dando graça. Eu vou fazer você viver coisas grandes. O meu nome será glorificado através da sua vida. O meu nome será exaltado. Viu? Só aquieta-te, acalma. Ele está agindo por ti. Viu? Tem uma bênção muito grande chegando nas tuas mãos. Deus falou para mim assim, ó. Tem alguém que vai arcar com o que é para arcar. Tem alguém que vai ser responsável. E o nome do Senhor será glorificado. Mas os que esperam no Senhor, todo mundo que esperou em Deus na Bíblia teve vitória. Meu. Porque quando eu falo de esperar em Deus, eu estou falando de confiança. Porque eu só espero em quem eu confio, Bia. Se Bianca me vende algo e ela não confia em mim, ela nunca vai me vender algo para me pagar depois. Então, eu só espero, ela só vai esperar em pessoas que ela confia. E ela só vai confiar em quem ela conhece. Então recapitula comigo. Só espera em Deus quem confia nele. Só confia nele quem conhece ele. E só conhece ele quem ouve falar dele, quem se aproxima dele e quem se esforça para conhecê-lo. Porque conhecimento vem através do ouvir, conhecimento vem através de se aproximar e conhecimento vem através da experiência. Eu quero profetizar que Deus vai se apresentar para você mais e mais. Pode aguardar e esperar. Deus vai se apresentar para vocês. Assim diz o Senhor dos Exércitos. E coisas extraordinárias, coisas grandes irá acontecer. Glória a Deus. Eu quero orar por vocês nesse momento. A oração forte agora. Você tem 3 minutos para você preparar aí copo com água, fotografias, papéis de causa na justiça. Você tem 3 minutos para você preparar aí documento, peça de roupa. Prepara tudo aí. Vamos orar a oração forte. Mete um pouquinho o meu retorno, Bia. No geral. Glória a Deus. Louvado seja. E o fundo musical. Glória a Deus. Aleluia. Olhe para cá. Glória a Deus. Soberano Deus. Eterno grandioso Pai, eu quero unir a minha fé com a fé desta ouvinte, tanto pelas pessoas que estão pelo site, pelas redes sociais, pela live do Instagram, pelo aplicativo e pela emissora de rádio. Essa pessoa que está no carro, essa pessoa que está em casa, eu quero agora unir a minha fé com a fé desta pessoa. Eu quero representar a vida dessa pessoa ao Senhor. Eu quero clamar ao Deus dos céus nesse momento. Essa pessoa que acabou de pôr aí água, fotografias, essa pessoa, Pai, que está demonstrando a sua fé na prática. É um ato profético isso aqui, Deus. Isso aqui não é misticismo. Não, isso aqui é ato profético. Eu entrego agora. Eu represento agora a vida dessa pessoa ao Senhor. Os projetos dessa pessoa ao Senhor. Os planos dessa pessoa ao Senhor. Eu declaro agora e decreto, Pai, a falência de todo o mal. Tudo quanto Satanás arquitetou, projetou e planejou, declarou e decretou, Pai, o Senhor possa jogar por terra nesse momento. Pois Tu és Deus, Deus de milagre, Deus de bênção e Deus de vitória. E eu peço agora, Deus, eu peço agora, Jesus, em nome de Jesus, Pai, que tudo que Satanás arquitetou, Pai, todo o trabalho feito, todo o plano do inimigo, cai por terra agora. Seja desfeito, seja quebrado, seja queimado, seja dilacerado, repreendido para a glória do Teu nome. Eu entrego agora, Pai. Consagra essas fotografias, essas peças de roupa, esse papel de causa na justiça, essa chave desse comércio. Até essa aliança aí, Pai. Esse diagnóstico médico, essa água. Eu acredito na cura. Na quebra de maldição. Essa pessoa que está sendo vítima de alguma obra contrária. Essa pessoa que está sendo vítima de algo ruim. Eu quebro agora, Deus. Em nome de Jesus, como apóstolo e profeta do Senhor, eu dilacero agora. Eu declaro a falência do mal agora. Eu ministro paz sobre a vida dessa pessoa, sobre a vida deste homem, desta mulher. Essa pessoa que está passando guerra, Deus. Essa pessoa que tem chamado, chamada. Essa pessoa que é escolhido, escolhida. Essa pessoa que já diz que já não aguenta mais viver o que está vivendo. Já não suporta mais viver o que está suportando. Os que esperam no Senhor renovarão suas forças. Renova as forças dessa pessoa, Deus. Faz elas suportarem.
2: Permanecerem.
1: Chegarem, Deus. Como apóstolo do Senhor, Pai. Eu ministro agora as tuas mãos poderosas. Seja refúgio, seja fortaleza para a vida desta pessoa. Seja ânimo, seja força, direção, proteção, provisão. Cuida, guarda e livra. Cubra com o teu sangue, Deus. E declara a falência de todo mal. Declara tuas mãos poderosas. Declaro teus cuidados. Que haja cura, libertação, portas abertas, restauração, restituição. Que haja transformação, Pai. Que haja mudança. Entrega aquela causa nas mãos dessa pessoa. Em nome de Jesus. Amém e amém. Queridos, só lembrando que segunda-feira retornamos com o nosso programa Palavra que Edifica. Né? Você que não tem um culto para ir domingo, 18h30, nós temos um culto 18h30 lá na CAV, Comunidade Apostólica 20. Amém? Avenida Governador Valadares, 253, bairro Minas Gerais. Eu encontro com você, eu quero orar por você no altar, entregar uma revelação, uma profecia, uma palavra para a sua vida. Vem adorar Jesus conosco, domingo agora, dia 4, né? Dia da eleição, né? Então, domingo dia 4, 18h30. CAV, Comunidade Apostólica 20, eu mesmo, apóstolo Gente Santana, estarei lá ministrando a palavra para você começar a sua semana debaixo de uma palavra forte, viva e de milagre.
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5: Estamos lá com o programa Caminhando na Fé hoje, uma sexta-feira abençoada, né? E a paz do Senhor Jesus que esteja com todos nós. Senhor Jesus, Pai querido e amado, nesse momento nós pedimos nessa oração, Senhor, a palavra diz que leva tudo diante de Deus, é oração sobre o coração de graça. É pela graça que somos salvos, mediante a fé que não vem de vós, é dom de Deus, meu Pai. Nesse momento nós pedimos nessa oração pelas aquelas pessoas, pede oração, deixa a fotografia, em nome de Jesus. Toca nessa pessoa aí, Pai. Toca, venha aliviar a dor, venha curar, venha libertar. Para isso o Filho manifestou no mundo, para libertar das trevas. Nós vimos no império das trevas, e todos por reino do Filho do seu amor. Nesse momento estou pedindo essa oração, Senhor. Está sentado ao lado direito, Pai, ouvindo a minha oração. Interceda agora, Pai, para aqueles que estão vindo para essas estacas, usando um de avião. Segura esse avião nas tuas mãos. Nesse momento eu agradeço ao Senhor. Está aqui mais um dia para louvar, glorificar e adorar. Ministério Bispo da Bruna Batista de Oliveira, Igreja da Graça do Amor de Deus. Programa Caminhando na Fé. Endereço Avenida Ivan Almeida Moura, 261, bairro de Diná Borges. Horário do culto, 9 horas da manhã. Você que ligou o rádio agora, que está para ouvir a programação Caminhando na Fé, não desligue não, que nós vamos ficar até as 5 horas, né? Você que está precisando de uma palavra, a única coisa que alimenta o espírito é a palavra. Assim como a carne serve para a carne, mas o espírito serve para o espírito. A palavra diz que a carne milita contra o espírito milita contra a carne. Você que ligou o rádio agora, você que está do outro lado do mundo, né? É o caso de Farrar, nos Estados Unidos, né? Maria Aparecida, Helena, acabamos de falar agora, Portugal. Você que está na Espanha, Dona Helenita, né? Está lá do outro lado do mundo, Adilon aqui, no hospital regional. Anitta em Teixeira de Freitas, né? Deve estar ligado no programa. Maria Mábile em Coroa Vermelha, né? Deve estar sintonizada. Eles que não perdem o programa de segunda a sexta-feira, né? Joel, aqui, Roberto, Fred, ali do Cacau, Joel, né? Tá também. Moda, chefe, Mari também, Mari Lúcia, Neves, André. A Mari Lúcia esteve na igreja hoje pela manhã. Hernani, Eunice, Edilson do Coco. Deu uma esfriada, mas agora voltou novamente, né, Edilson? Para vender o coco, né? A Biliana lá em Guaratinga, né? Juntamente com o Edson, Natália. Estão ligados no programa Caminhando na Fé. Viu? Diz que é de fé em fé que você vai ver a glória de Deus. Darquinha, Douglas, Tony, Darlene, né? Lá em Governador Valadares, né? E Ana também, a doutora Iana em Belo Horizonte. Eu de lá e você de cá, eu na terra, eu perguntando. Itamar, Wanda, Júnior, Antenor, do táxi, Júnior do táxi também, né? Estão ligados no programa. Seu Joilson, lá no estado do Rio, lá em Campos, juntamente com Dona Sônia, né? Estou ligado no Vardinho, no Baianão. Vamos à palavra de Deus. Ela disse bem claro, cuidado com a semente que você planta, porque a lei da semeadura é irrevogável. você vai colher aquilo que você semeou. Alguns gregos desejavam ver Jesus. Não era fácil. A multidão aproximava dele. Todo mundo queria ver. Uns queriam resolver problemas mesmo, que era cego, paralítico, surdo, mudo, né? Leprosos, cancerosos. Ele sabia que ele era a solução. E muita gente queria ver. Mas essa dificuldade aqui era muito grande, porque os gregos eram uma pessoa muito idólatra, né? E eles queriam ver Jesus, era muito difícil, né? Primeiro que eles não queriam se humilhar. Primeiro por causa da idolatria, né? Falta de conhecimento de Deus, da graça de Deus, da bondade de Deus. Então, eles queriam ver Jesus. João capítulo 12, verso 20. Ora, entre os que subiram para adorar, durante a festa havia alguns gregos. Este, pois, se dirigiu a Filipe, que era de Betsaida, da Galileia, e lhe rogavam: Senhor, queremos ver Jesus. Porque Filipe andava com Jesus, né? Então era mais fácil eles falar com Filipe, né? Tivesse uma brecha para falar com Jesus. Porque uns eram cercados, uns por amor, outros por ódio, uns por despeito, inveja, né? Tinha muitos sacerdotes que não aceitavam, muitas autoridades, que não aceitavam a maneira de Jesus, né? E eles ficavam com inveja. E eles queriam, de qualquer forma, uns queriam aproximar, ninguém sabe o coração do ser humano, é verdade, outros queriam realmente resolver seus problemas. Então a multidão era muito grande, não era fácil. Filipe foi dizê-lo a André, e André, Filipe, e comunicaram a Jesus. Porque existe uma hierarquia, se você não sabe, né? Nas igrejas, tem um pastor, obreiro, tem um pastor obreiro, né? Depois vem o bispo e o apóstolo, né? No caso aí, era Filipe, que era muito chegado a Jesus. Então era mais fácil eles ir a Filipe e falar: Filipe, queremos falar com Jesus, queremos conversar com ele. Mas essa ordem não foi dada a mim, não. Essa ordem foi dada a André. E se André permitir, né, eu vou falar com ele. E se ele falar que eu possa, né, que Jesus pode falar com vocês, tudo bem. Se não, mas você não é chegado a ele? Não é você que anda com ele? Não foi você que estava quando ele viu Natanael debaixo da figueira? Não foi você que falou para Jesus? Jesus, olha quem está debaixo da figueira. Ele falou: olha, Natanael, achei o homem, o filho de José, aquele que Moisés falou na lei, Jesus de Nazaré. Ele aqui, estou aqui com ele agora. Não precisou de falar com alguém, não, de segurança, não. Não é verdade? Mas ali era outro caso especial. Ali foi Jesus que procurou os discípulos e chamou Filipe: Filipe, me segue. Não é o caso aqui, aqui já estava debaixo da ordem da hierarquia. Então ele disse: não, eu não tenho esse direito, né? Mas eu vou falar com André. Se André der permissão, eles falarão com Jesus. Então respondeu-lhe Jesus: é chegada a hora de ser glorificado o Filho do Homem. Por quê? Era a coisa mais difícil. Ele viu que era um grego, né? Aquele povo procurar ele. Como o samaritano também, né? Então era muito difícil. Mas pela árvore conhece os frutos. Eles viram falar de Jesus, o que Jesus fazia, né? Milagre, cura, né? Então eles ficaram impressionados. Como um ser humano pode fazer isso? Hein? Então nós queremos ver ele. Nós queremos conversar com ele. E, em verdade vos digo, se o grão de trigo caindo na terra não morrer, fica ele só. Mas se morrer, produz muito fruto. Então ele quer dizer aqui: se ele não desse a vida por mim e por você, né? Se ele não tivesse de morrer a carne para ficar o espírito, eu hoje não estaria aqui falando. Não é verdade? Porque, na verdade, vos digo, Quando ele fala verdade, verdade, está falando dele e do pai. Se meu pai não manda eu vir à terra para salvar vocês, vocês estavam perdidos. Está entendendo? Mas como eu vim em obediência a ele para salvar vocês, então toda a honra e toda a glória para ele. Né? Em verdade vos digo, se o grão de trigo cair na terra e não morrer, fica ele só. Mas se morrer, produz muito fruto. Quer dizer, se você não planta o bem, como é que você vai querer que as pessoas lhe tratem bem? Não é verdade? Você vai colher o que você planta. Não se iluda, não. Né? Tem a lei da semeadura, a lei do plantar, a lei do colher. Se você planta o bem, colhe bem. Se você planta mal, colhe mal. Tá? Por isso é que não há um justo sequer. Não há um verdadeiro na terra, ninguém. Ninguém faz o bem também, não há um que faz o bem. É verdade. Você entendeu? Então, ele disse, se o trigo não cair na terra, né, o grão de milho, né, você tem que plantar, vai nascer. Então, se ele ficasse individualmente sozinho, se ele não fizesse isso para salvar a humanidade, hoje eu não estaria aqui. Nem você também, estava me ouvindo. Então, eu tenho que perder a minha identidade. Que identidade é essa, carnal? Para viver o espírito. Como é difícil, né? Porque todos nós procuramos as coisas da terra, as coisas da carne, que vem satisfazer o ego meu, né? Geralmente é difícil você fazer o bem, muito difícil. Está entendendo? São pouquíssimos mesmo. Muitos chamados e poucos escolhidos. Né? Para o evangelho genuíno, como o apóstolo Paulo fala lá em 1 Coríntios, capítulo 3, 1, leite vos dê a beber, não dê alimento sólido, porque ainda não podeis suportar. Porque havendo entre vós ciúmes e contendas, não é assim que anda segundo os homens? Um disse, eu sou de Paulo, eu sou de Apolo. Quem é Paulo? Quem é Apolo? Então, quer dizer, está tomando leite ainda. Quando é criança, ela nasce e você vai dar o que a ela? Leite, mingau, papa, né? Até ela crescer, fortalecer em conformidade. É como você chega na igreja, aí você fica tomando leite a vida toda. Eu vejo gente aí que tem muito tempo na igreja e não sai do marasmo, não cresce espiritual, porque ela está seguindo o quê? A palavra, mas do homem, não o Espírito de Deus. E aí, quantos anos você tem na igreja, fulana? 15 anos, tem depressão, tem angústia, vai para o hospital, constantemente está no hospital, porque está vendo a carne, ainda é carnal. Ela não, ainda não tomou que ela é Espírito e Verdade, que ela tem que se ver em Espírito e Verdade. Tem que adorar a Deus em Espírito e Verdade, João 15, 7. Se permaneceres em mim, as palavras permanecerem em vós, pedirei o que tu se afirma nessa oração. Então é diferente, não é verdade? Você vai orar e você tem certeza naquela oração que você faz, na sua oração. Viu? Porque é Deus respondendo, é Ele respondendo. Porque você está ligado nele, Espírito e Verdade. Quando Ele disse a Pedro, Pedro, tudo que ligar até, ligar no reino do céu. Quer? Se está ligado nele, na palavra dele, no Espírito dele, como é que ele não pode responder? Quem vai responder é Deus, quem vai curar é Deus, quem vai libertar é Deus. Você não tem nada, você não tem nada. Sua carne não vale nada, igual a minha, é pior. Então, muita gente está na igreja aí, até glorifica, dá glória a Deus, tanto, mas ainda não conheceu o Deus espiritual, conhece o Deus carnal, que é meu Deus, meu pastor, meu bispo, não. Está entendendo? Seu bispo... O seu bispo é Jesus, seu pastor é Jesus. Tem nada a ver. Respondeu-lhe Jesus, é chegada a hora de ser glorificado o Filho do Homem. Dá glória a mim. Dá glória, porque eu dou glória ao Senhor. Porque um grego sair lá da Grécia para procurar a gente, então, alguma coisa ele viu sobrenatural. A fé. A fé, né? O amor. Em verdade, eu digo que se o grão de trigo cair na terra e não morrer, fica ele só. Mas se morrer, produz muito fruto. Quer dizer, se ele falou, se eu não enviar o Espírito Santo, quem faz a obra agora é o Espírito Santo. Quem ama a sua vida, perde-a. Quem ama a sua vida, você vai perder. Por que, bispo? É porque você é aquela pessoa que não aceita perder nada. É uma pessoa avarenta. É. Mesquinha. Faz questão de tudo, você faz questão. É verdade. Quem ama a sua vida, perde-a. Mas aquele que odeia a sua vida neste mundo, preservará a vida eterna. Olha qual é a diferença aí. Hein? Mas eu não estou preocupado com a vida eterna. Eu tenho que curtir aqui. o tempo é muito curto, eu vou aproveitar. Aí uns entram nas drogas, outros na bebida, outros no roubo, é verdade. Na ganância, né? E aí vem a ansiedade, vem a depressão, não dorme à noite. Quanta gente eu sei que tem depressão? Pessoal até na igreja. Aí, o que é que está acontecendo, fulana? Hein? O que é que você não dorme de noite, não? Bicho, essa noite não dormi, passei a noite em branco. Por quê? Porque ela está vivendo a carne, não o espírito. Apesar de ela estar na igreja, mas ela não está vivendo a palavra e o espírito. Olha João 15:7. Se permaneceres em mim e as minhas palavras permanecerem em vós, pedirei o que tudo será feito nessa oração. Olha aí. Porque Deus é espírito e verdade. E ele diz que o Pai está procurando ainda os que adoram ele em espírito. João 4, versículo 23. Se alguém... Aí ele deixou aqui, ó. Se alguém me serve, como é que você serve a Deus? Eu lhe pergunto. Hein? É reclamando? É murmurando? É dizendo que as coisas estão ruins? Tudo está difícil? É isso que você... Não, isso não é servir a Deus. Se alguém me serve, siga-me. É diferente. E seguir aqui espiritualmente. Onde eu estou ali estará também meu servo. Você vem para servir. E se alguém me servir, o Pai honrará. Quer dizer, você não veio para ser servido, você veio para servir. Jesus veio para servir. Tá entendendo? Já disse que o maior entre eles é aquele que vai servir. Se você acha que é maior, né, por causa do título, porque eu sou bispo, eu sou pastor, eu sou apóstolo, então você vai ter que servir. Está entendendo? Porque o maior aqui se virar o menor, e o menor se virar o maior. Ele disse, não é como no meio, né? Que o presidente manda, né? O governador manda. Aqui não, aqui é diferente. Aqui quem quer ser maior tem que ser o menor. Tem que se humilhar. Saber que você não é nada. Reconhecer a tua pequenez e a grandeza de Deus. Aí você vai ver a vida ser abençoada. João 14, versículo 23. Respondeu Jesus. Veja bem, sempre tem uma condição. Se alguém me ama, guardará a minha palavra. O meu Pai o amará e viremos para ele e faremos nele morada. E isso aqui, tem gente que está sendo muito enganado. Vai ser salvo pela misericórdia mesmo. Pela bondade de Deus. Né? Porque a gente sabe. Olha, João 14, 23. Respondeu Jesus. Se alguém está em Cristo, nova criatura é. As coisas velhas se passaram, tudo faz novo. Se alguém me ama, guardará a minha palavra. E meu Pai o amará, viremos para ele, faremos nele morada. Eu vou lhe perguntar, você não tem sua casa? Tenho. Hoje à noite, você vai para onde? Para sua casa, né? Você vai morar onde? E esse morar que ele fala aqui, que mora é esse aqui? Ele está falando espiritualmente aqui. Né? Aonde você vai, levar ele. Né? Ele está com você. Não é verdade? Então, você tem que obedecer. Você tem que crer que Deus está na sua vida. Viu? Você tem que deixar os vícios. Né? É mesmo, bispo? É? Sei lá. Eu disse tudo é lícito, mas nem tudo me convém. Né? Mas eu tenho que parar de beber, isso é problema seu. Está entendendo? Ele diz que um pouco de fermento leveda toda a massa. Não é verdade? Aí as más conversações corrompem os bons costumes. Às vezes alguém vai lhe bombardear. Né? Tá, você entendeu? Ah, porque fulano falou, eu não quero saber não. Eu quero saber o que Deus está falando na Bíblia. Né? Que é a palavra dele. Quem não me ama, não guardar a minha palavra. Não guarda, não. Quem não ama ele, não guarda as minhas palavras. E a palavra que está ouvindo não é minha, mas do meu Pai que me enviou. Outro problema grande aqui era esse aqui. Os próprios judeus questionavam. Ele disse que ele é filho de Deus. Ó. Mostra teu Pai. Olha a ignorância espiritual. Né? Ele diz ele que é filho de Deus. Ó. Mas ele diz, pela África, conhece os frutos. Mas o Consolador, o Espírito Santo, a quem o Pai enviará em meu nome, esse vos ensinará todas as coisas vos fará lembrar de tudo que eu vos tenho dito. Isso aqui é uma coisa mesmo espiritual. Ele ainda falou, ele não tinha ido ainda não, mas ele já estava falando da ida dele e da vinda do Espírito Santo. Mas o Consolador, o Espírito Santo, quem o Pai enviará em meu nome, olha, esse vos ensinará todas as coisas e vos fará lembrar de tudo que vos tenho dito. Que coisa impressionante, né? Se você não estiver bem espiritualmente, você não vai entender isso aqui, não. Ah, mas eu estou vendo uma pessoa de carne aí. Está entendendo? Estou vendo... Como é que ele disse que ia enviar o Espírito Santo? Hein? Ele disse, deixo-vos a paz. Deixo-vos a paz. A minha paz vos dou. Não vou-lo dou como dá o mundo. Não turbe o vosso coração e nem se atemorize. Não se assuste, não. Não endureça o coração, não. Né? Crê. Né? Você só tem paz em Jesus. Que paz é essa? Hein? Paz de saúde, prosperidade, vida abundância, caridade, hospitalidade, né? Amar o próximo. Essa paz só está nele. Ninguém amou mais o ser humano do que Jesus, que deu a própria vida por mim e por você. Ninguém dá. Não é? Deus o amou o mundo de tal maneira que deu seu Filho unigênito para todo aquele que não perde ter a vida eterna. Crê em quem? Em Jesus Cristo. Se você crê nele, você já vai tendo paz. Que paz é essa? Paz de espírito. Porque ninguém vai ter paz na carne. Ninguém. Quando você vê uma pessoa atribulada, dor de cabeça, não dorme à noite, já fui, tomei remédio, tomo remédio controlado e não passa, você pode crer que essa pessoa está na carne. Os pensamentos dela é carnal. E ela não vai ter paz, não. Aí ela disse, Jesus me dá paz, eu quero dormir. Como você vai ter? Se você está vendo a carne, seus pensamentos é carnal, seu desejo é carnal. Hein? Então, Jesus diz, deixo-vos a paz. Que paz é essa? Hein? A paz espiritual. A minha paz vos dou. Não vou dou como dá o mundo. O mundo dá o quê? O mundo quer tirar. Né? Puder tirar sua roupa, deixa aí você pelado. É verdade. Isso é paz? Não, isso é hipocrisia, ganância. Não se turbe o vosso coração, doeu esse coração. E nesse até não fica assustado, não. Com essas coisas. Está entendendo? As coisas de Deus, elas discernem espiritualmente. Ou você segue ou não segue. Senão você vai ter problemas e problemas. Né? Dificuldade. Né? João 14, 16. Jesus prometeu outro consolador. Eu rogarei. Eu vou fazer um apelo ao Pai. Pai, eu vou rogar ao Senhor. E ele vos dará o outro consolador, a fim de que esteja para sempre convosco. Esse para sempre convosco é até o dia que ele me chama e chama, você deixa esse mundo, né? Parte para o mundo espiritual. Não é? Aí é diferente. Eu rogarei ao Pai e ele vos dará o outro consolador. Quem mais consolou o ser humano? Jesus. Jesus não podia ver uma pessoa... sofrer que ele colava ali, não era? Com aquela pessoa. Ele era cheio de amor. Lembra da viúva da cidade de Naim? Que ele, no dia, resolveu ir para aquela cidade. Ia com ele os discípulos e a multidão da cidade. Todo mundo alegre ali. Um fala, você viu o que ele fez em Jericó, outro em Cafarnaum, em Nazaré? Eu vi, tá entendendo? Você viu aquela mulher que tinha o fluxo de sangue, tocou nele e foi curada. Aquele cego, lá no, que ele tocou naquele cego, não foi? Bartimeu ficou curado, abriu os olhos, né? Aquela, a filha de Jairo que ele ressuscitou. Todo mundo ali contando aquela alegria e ele preocupadíssimo com a mulher. Ninguém sabia. É como hoje você está preocupado com a vida aqui agora, mas você não preocupa com a vida eterna, né? Você não quer nem saber, não. Você quer saber das coisas do mundo, mas você não preocupa com a vida eterna, né? Você não quer nem saber, não.

0: que levava o esquife, né, caixão, ele tocou no caixão. E aquele jovem que estava morto sentou e começou a falar. Ele disse, olha seu filho aí, mulher. E devolveu para aquela mulher. Né? Ali ficaram todo mundo atemorizado, espantado, assustado. Né? Como é que esse homem pode fazer isso? Hein? Como foi que ele fez isso? Mas o grande profeta se levantou entre nós. E Deus visitou seu povo nessa tarde. Essa notícia correu por toda a circunvizinhança ali. É porque quem faz milagre é Deus. Hoje ele faz milagre também. Ele não mudou, não. Mas você tem que se ver no Espírito e verdade. Você tem que perder sua vida para o mundo para viver para Cristo. Está entendendo? Aí você, bispo, como é que eu vou viver num mundo tão tribulado desse? Né? As coisas tão difíceis. Você vê problemas dali, problemas acolá. Não é verdade? Dizendo desempregado. Né? Como é que eu vou ter paz? Hein? Tá vendo? Tá difícil. Como tá difícil? Né? Mas se você olhar para Deus, você vai ver que o problema não é problema. A palavra diz, eleve meus olhos para o monte, de onde vem meu socorro. Socorro vem do Senhor que fez o céu e a terra. E ele disse aqui, espera que eu vou lhe falar. João 14, 17, o Espírito da verdade que o mundo não pode receber. Que Espírito da verdade é esse? O Espírito Santo. O Espírito da verdade que o mundo não pode receber. Quer dizer, eu e você, quando nascemos, recebemos o Espírito. Que Espírito? Era o Espírito Santo? Não. Eu e você fomos ensinados como? Eu lhe pergunto. Foi aprendido na escola? Perdoar? Amar o próximo? Hein? É difícil, né? O Espírito da verdade, isso aí é que o mundo não pode receber. Porque não vê e nem conhece. Ele não conhece quem é o Espírito Santo, não. Vós conheceis, porque ele habita convosco e estará em vós. Ah, está chegando o horário aí. Em cima do horário agora, graças a Deus que vamos ouvir um louvor, tomar água e voltarei com o programa Caminhando na Fé. Viu? Você que está me ouvindo aí, ainda tem a segunda parte, não desliga não, viu? Manda um alô aí para a Gel aí, no Dina Borges, para a Marlene Berg, deve estar ouvindo o programa Caminhando na Fé. Então, vocês vão ver o complemento da mensagem. Fica na paz.
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1: É, e voltamos com o programa Caminhando na Fé. Segunda parte, e quando ele disse que o Espírito da Verdade que o mundo não pode receber, porque não vê, e é verdade, e não conheceis também. Vós conheceis, porque ele habita com vós, estará em vós. Isso aqui é uma coisa muito seríssima, porque muita gente diz, eu conheço Jesus, eu sei quem é Jesus, é verdade. Mas a palavra é maravilhosa, como diz lá em 1 João 3,18. Não amamos de língua nem de palavra, mas de fato e de verdade. Falar, todo mundo fala, né? Agora, você crer verdadeiramente, obedecer e viver é diferente. Então, por isso que ele diz que o Espírito da Verdade, que Espírito é? Espírito Santo, que o mundo não pode receber, nem todos recebem, porque não vê. Né? Aí eu não quero não, bispo, esse negócio, né? Quero ser crente em nada. E também não quero ser pastor também não. Você entendeu? Um alô para Nordélio, né? Maria, Marta, estou acompanhando aí a programação, né? Nem conheceis vós, né? É diferente. Como é que você tem Espírito Santo? Engana, né? Faz trapaçaria, né? Tá entendendo? Promete e não cumpre. É muito fácil, né? Viver a palavra de Deus, como é difícil. Você está vivendo a palavra dele, não é a sua, né? Por isso é difícil. Jesus, ele perguntava, o que é que você quer que eu faça? Eu quero ficar limpo, por que você não fica limpo? E com o sopro dele, aquela lepra sumia. A unção. Era o Pai que estava nele. É como ele disse, quem vê a mim, vê meu Pai, quem vê meu Pai, vê a mim. E aqui em Joel 2,28 diz assim, promessa do derramamento do Espírito. Que Espírito é esse? Acontecerá depois que derramarei o meu Espírito sobre toda a carne. Vossos filhos e vossas filhas profetizarão, vossos velhos sonharão e vossos jovens terão visões. Ele diz, você não fica órfão não. Eu mandarei o Consolador, derramarei em toda a carne. Por isso há um Deus só. Eu estou vendo isso na sua vida. Deus também, eu não vejo nada, eu vejo o Evangelho. Se você me perguntar, bispo, eu falei, primeiro, então, você, o que é que você vê na minha vida? Você vai profetizar primeiro para mim, né? Porque eu não vejo nada, na sua eu não vejo nada. Eu vejo o Espírito de Deus em você, né? É o que eu vejo. Porque se você fala, é igual a mim. Se eu falo, agradeço a Deus. Se você fala, agradeço a Deus. Então, eu vejo você Espírito. Agora, quanto a santificação aí vai depender de você. Se purificar, limpar, né? Como ele falou lá em João, quando ele botou aquela bacia e foi lavar os pés de Pedro. João capítulo 13. E Pedro disse, Senhor, você nunca me lavasse os pés? Ele disse, olha, se eu não fizer isso, você não fazer parte, você não fazer parte de mim. Aí, tá entendendo? Ele diz que aqui o maior é que serve o menor é aqui que o menor aqui sou eu. Pedro não entendeu aquilo não, porque Pedro era o discípulo, ele o mestre. Como é que ele ia lavar os pés de Pedro? É tanto que Pedro perguntou, não lava só os pés, não a cabeça e o corpo, mas seu corpo e sua cabeça estão lavados. Não precisa mais, você quer tomar um banho? Hein? Porque você tem ouvido tanta palavra. A palavra que lava, limpa, purifica. Não é? Banho eu tenho que tomar banho mesmo. Mas o que vai me limpar é a palavra de Deus. Como ele disse, a fé vem pelo ouvir a palavra de Deus. Acontecerá depois que depois daquele, que dia foi, hein? Depois daquele dia que ele foi à cruz, derramarei meu espírito sobre toda a carne. Vossos filhos e vossas filhas profetizarão, vossos velhos sonharão e vossos jovens terão visões. Até sobre o servo e sobre a serva derramarei meu espírito naquele dia. Rapaz, que coisa impressionante. As coisas de Deus é mistério puro mesmo, revelação pura, né? Mostrarei prodígios no céu e na terra. Sangue, fogo e coluna de fumaça. Vocês vão ficar aterrorizados. E o apóstolo Paulo diz que um apostolado tem que haver sinais, prodígios e milagres miraculosos. Tem que haver coisa sobrenatural. Está entendendo? Um ministério. O sol se converterá em trevas e a lua em sangue, antes que venha o grande, o terrível dia do Senhor. Viu? Acontecerá que todo aquele que invocar o nome do Senhor será salvo. Que coisa, hein? É crer em Jesus Cristo. Porque no monte de Sião, em Jerusalém, estarão os que foram salvos. Como o Senhor prometeu, entre os sobreviventes, aquele que o Senhor chama. Ele chamou você, não foi? Me lembro da passagem lá de Coríntios 1, verso 26. O chamamento que o Senhor tem para mim e para você. Foi Ele que nos chamou, Ele que nos escolheu. Que privilégio, viu? Isso não é para qualquer um, não, né? Foi Ele que me escolheu, foi Ele que te chamou para essa graça maravilhosa. Vem para a minha graça. Sai debaixo das obras da lei, das doutrinas, de lei que não leva para nada. A maior implicância dos fariseus, né, dos escribas, das autoridades, era que Jesus não tinha doutrina, não. Ele não obrigava ninguém, ele não tomava nada de ninguém, não ficava enganando ninguém, não, Senhor. Ele perguntava: o que é que eu faça? O que é que você quer que eu faça? Que coisa maravilhosa, hein? Ele perguntava assim. E as pessoas ficavam maravilhadas. Aquela multidão seguia ele. Viu? Pelos sinais. Inclusive o que ele falou: vocês me seguem não pelos sinais que viste, mas pelo pão que perece. Você vem atrás da bênção, da cura, mas não está preocupado com a salvação eterna. João 17, 5. Ele diz: e a glória, e agora, glorifica meu Pai contigo mesmo, com a glória que estive antes de ti, antes que houvesse mundo. Ó, antes de existir o mundo, ele e o Pai já estavam juntos. Foi eles que fizeram, foi? Ele diz: glória, ó, você vê, ó, agora veja o amor de Deus. Veja o amor de Deus, é a obediência de Jesus. Deixou a glória dele junto ao Pai para vir à terra para salvar eu e você, pecador miserável. Para receber o quê? Cuspirada, bofetada, né? Lança, ser lançado, humilhado. Mas que? Você já analisou uma coisa dessa? Em troca de quê? Hein? Pois é. Agora glorifica-me, ó Pai, contigo mesmo, com a glória que eu estive junto de ti antes que houvesse mundo. Ah, isso é para todo mundo. Meu filho, você vai lá embaixo salvar o povo? Só você pode. Porque não tem um santo, todos pecaram, todos erraram. Não tem um homem desse que pode salvar a humanidade. Só você mesmo. Você vai ou não? Ele, por obediência ao Senhor. É muita obediência mesmo. E lembra quando ele estava indo para a cruz? Que ele disse: Pai, se for possível, afasta esse cálice de mim. Não foi? Mas se for para fazer a vontade de Deus, seja feita a tua vontade. Se ali Jesus recuasse ali, estava eu e você perdido. Né? Por isso, gratidão não se paga, agradece. Por muito que seja a pessoa grata a você, nunca esqueça. Mesmo que essa pessoa ali amanhã bate a porta na cara, mas você sempre está agradecendo. Porque Gratidão não se paga, não. Né? Seja grato àqueles que sejam grato contigo. Tá? João 16:8. Quando ele vier, convencerá o mundo do pecado, da justiça e do juízo. Quem vai me convencer do pecado? Hein? Quem vai me convencer da justiça? Quem é? E do juízo? Hein? Só Jesus mesmo. Ele já veio ou não? Hein? Eu pergunto a você. Quando ele vier, convencerá o mundo do pecado. Por isso não tem nenhum santo. Todo mundo erra, todo mundo peca. Né? Não é verdade? Principalmente no pensamento. Às vezes a gente pensa no pensamento. Né? E só Deus sabe o pensamento do ser humano, só Ele. Né? Ele diz que enganoso não é, é o coração. E corrupto. Quem conhecerá? Só o Senhor Jesus. Só Ele. Então, quando ele vier, conversará do mundo, do pecado, da justiça e do juízo. Do pecado, porque você não crê nele, não crê em mim. Você continua pecando, continua sendo desonesto. Né? Ele falou, eu não creio nisso. Né? Porque não vê. Né? É pra, não é para você ver, é para você crer. Crer nele, que é santo. Se só em você crer, você já está sendo abençoado. Viu? Só em crer. Que Deus conhece. Do pecado, porque não crê em mim. Da justiça, porque eu não vou para o Pai. Eu vou para o Pai e não me verei mais. Está vendo aí? Ah, eu vou passar fulano para trás. Eu vou enganar ele. Engane. E Jesus não está vendo, não? Eu pergunto a você. Você vive pela fé? Você vive pelo que vê ou pelo que você crê? Pelo visível e invisível. Hein? Do juízo, porque o príncipe deste mundo já está julgado. Quem é o príncipe dos Satanás? Ele que é o príncipe, né? O príncipe das trevas, né? E para você ver, era muita luta. Jesus tinha uma luta travada. Era. Você entendeu? Porque ele ia contra as autoridades, não era? Sacerdote, líderes religiosos, né? Ele batia de frente. E a palavra diz que havia uma controvérsia entre os judeus e Jesus. Uns aceitavam, outros não aceitavam. Uns concordavam, outros não concordavam. Né? Você vê que Nicodemo era um homem de alta patente, né? Era um ministro. Né? Um líder, e ele foi até a noite com Jesus. Ele era judeu, mas ele vivia no meio dos fariseus. Né? E à noite ele foi até com Jesus e falou, Rabim, sabemos que tu é enviado de Deus, porque ninguém pode fazer sinal que tu faz se Deus não for contigo. Ele disse, nós sabemos, tem mais gente aí fora que sabe. Mas infelizmente nós não seguimos o Senhor, não. Eu não vou deixar meus amigos, a sociedade, o meu eu, né? Para poder seguir o Senhor. Né? Eu sei que a salvação está no Senhor. Eu sei. Ele sabia. Mas eu não posso seguir. Você sabe que tem muita gente que sabe disso? Tem muita gente que não vai na igreja porque não quer obedecer a palavra de Deus. Né? Outra é falta de conhecimento mesmo. Né? Então existia essa controvérsia. Porque Jesus é uma pessoa totalmente diferente do mundo, né? Eles não aceitavam assim. A sociedade não aceita. Então, em João 7:14 diz assim, corria já em meio à festa e Jesus subiu ao templo e ensinava. Né? Então os judeus se maravilhavam e dizia, como sabe este letra sem ter estudado? Qual a faculdade que você foi? Hein? Olha o problema aí. Outro problema. Como é que você sabe dessas coisas? Como é que você faz esses milagres? Né? Ele ficava invocado, interrogava ele. Botava ele assim, Fala quem é que faz isso. Quem é essa? Que unção você tem? Que autoridade você recebe? Né? Respondeu-lhe Jesus: o meu ensino não é meu, sim daquele que me enviou. Aí é outro problema. Quem te enviou? Deus. E aí? Olha o problema aí. Ele disse: se alguém quiser fazer a vontade dele, conhecerá a respeito da doutrina, se ela é de Deus ou se eu falo por mim mesmo. Você vai saber. Se alguém fala por si mesmo, ele vai fracassar. Mas se ele fala pelo Espírito, ele vai ser abençoado. Não é verdade? Se alguém quiser fazer a vontade dele, conhecerá a respeito da doutrina. Que doutrina é? Que é a palavra de Deus. Ensinamento da palavra de Deus. É a doutrina. É ensinamento. Se ela é de Deus, se ele é de Deus, ou se eu falo por mim mesmo. Como é que você às vezes começa a inventar? É porque eu estou vendo, o bispo, minha situação não está boa, coisa e tal. Isso aí fizeram uma porcaria para você. Cuidado, lá na sua casa tem isso e isso. Bispo, eu vejo televisão instalando, isso é o demônio. Eu vejo o olho nas pratos. É, rapaz. Hein? Eu vi seu nome na encruzilhada. Pura mentira. Não vê nada. Você entendendo? Prega a palavra, rapaz. Ensina o povo a obedecer a Deus, a temer a Deus, a crer em Deus. Quem fala por si mesmo está procurando a sua própria glória, olha aí. Mas o que procura a glória de quem enviou, este é verdadeiro e nele não há injustiça. Que coisa maravilhosa. Não procura seus interesses, não. Procura os interesses do Senhor. Paulo disse: regozijar com a verdade, não com a injustiça. Não é? Tudo sofre, tudo crê, tudo espera e tudo suporta. Está vendo? Ah, tem, o espinho está dando no meu pé, o que é que tem? Vai orar mais. Não vos deu Moisés a lei. Contudo, ninguém dentre vós observa. Porque procurais matar-me. Ele disse: pô, não foi dada a lei a Moisés? Os 10 mandamentos? Por que vocês não obedecem? Hein? Respondeu a multidão: tem demônio. Quem é que procura matar-te? Olha aí. Chamaram Jesus demoniado. se você falar com alguém, você tem demônio, ele quer partir sua cabeça. Né? Respondeu a multidão: tem demônio. Quem é que procura matar-te? Olha, Jesus não sabia, não? Eu sabia, replicou Jesus: um só feito realizei e todos vos admirais. Você sabe o que foi feito? Foi esse? Aquele homem da mão mirrada, era um dia de sábado, ele entrou na sinagoga. E aquele homem tem uma mão mirrada. Eles ficaram falando: eu quero ver se ele vai curar aquele homem. Se ele tocar naquele homem, mata ele. Jesus falou: estende a sua mão. O homem estendeu a mão, ficou perfeita. E aí? Abençoado. Hoje é uma sexta-feira, né? Estamos chegando no fim da caminhada. Caminhando na fé. Em nome de Jesus. Você que ficou ligado até agora, vamos fazer a oração. Deus vai te abençoar, você vai ter um fim de semana abençoado por Deus. Você ouviu a palavra de Deus. Senhor Jesus, Pai querido amado, nesse momento eu te agradeço, Pai, por mais um dia de vida, de fôlego de vida, e de me dar entendimento das coisas que vêm do alto. Porque o homem não recebe nada se não vier do alto. Eu creio assim, e assim será. E que Deus nos abençoe e tenha um fim de semana abençoado. Fica na paz de Deus, viu? Em nome de Jesus.

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9: São 17 horas e 3 minutos. Estamos começando aqui pela FM Vida 104,9, a rádio da família, o programa esportivo Resumo Final.
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9: Hoje, 2 de outubro de 2026, sexta-feira. Uma boa tarde para você, é um prazer imenso ter você ligadinho aí na Rádio Vida FM. Obrigado aí pela carona que me dá. Uma boa tarde aí para o Ney Vieira, né, que está aqui do outro lado. Eu estou do lado de cá, ele está do lado de lá, e vamos apresentar para você aquilo que é o melhor do esporte em nome de Ótica Cíntia. 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Um abraço para você, iniciando o nosso programa. Vamos às manchetes do nosso programa de hoje.
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9: Seleção brasileira joga amistoso amanhã. Pedro pode ser titular. Justiça suspende pedido do Vasco para jogar no Maracanã. Hoje tem clássico São Paulo e Santos pelo Campeonato Brasileiro. Campeonato da ABB, semifinal. Chelsea e Real Madrid vencem. Vamos destacar também voleibol. Seleção de vôlei de Onápolis se prepara para a disputa do zonal final em Porto Seguro. Começou ontem a rodada da Série B do Campeonato Brasileiro. E amanhã tem jogão decisivo, Brasileirão Feminino, decisão amanhã, São Paulo e Corinthians. Estamos começando o programa Resumo Final. Um abração para você.
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1: 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São 17 horas e 8 minutos e o primeiro destaque de hoje é para o amistoso da seleção brasileira que joga amanhã. E a principal novidade do Carlo Ancelotti é a escalação de Pedro, não é? Pedro, centroavante da equipe do Flamengo, e o Pedro pode ser titular para enfrentar a seleção da Índia. O atacante do Flamengo começou o treinamento desta sexta-feira em Calcutá entre os titulares e é o favorito para começar o amistoso de sábado no lugar de Rafinha. Carlos Ancelotti iniciou a atividade com 8 mudanças em relação ao time titular na vitória por 4-2 diante da Austrália. E na última terça-feira, lá em Brisbane, o Arthur Dias do Atlético Paraná e o Pedro Morisco, do Curitiba, são outros jovens que devem começar uma partida pela seleção pela primeira vez, né? O time titular no início da atividade tinha Pedro Morisco, Mateuzinho, Marquinhos, Arthur Dias e Douglas Santos. No meio-campo, Danilo, Andrei Santos, Gabriel Bontempo, Estevão, Pedro, né, atacante do Flamengo, e Vini Júnior. Esse foi o time que Ancelotti começou aí os treinamentos. Bruno Guimarães, titular nos dois primeiros jogos, começa no banco desta vez. O Ancelotti disse: olha, Bruno, descanse aí um pouco e você poderá entrar durante aí a partida, né? O volante do Arsenal tem feito controle de carga, né, durante as atividades para evitar o risco de contusão. O treinador também observou o Endrick no lugar de Pedro por alguns minutos, né? O Carlos Ancelotti vai confirmar para os jogadores somente na pré-eleção o time titular, né? Horas antes aí da partida. Mas a tendência é de que o time que iniciou o treinamento seja mantido, né? Com a entrada de Morisco, a seleção utilizará todos os 26 jogadores que foram convocados para a Superdata FIFA, né? Brasil e Índia se enfrentam neste sábado às 11 horas de Brasília no Salt Lake Estádio, né? E será a primeira partida entre as duas seleções na história. Então tá aí a seleção brasileira fazendo aí os amistosos nesta Superdata FIFA, já em preparação para a Copa América e Copa de 2030. São 17 horas e 11 minutos.
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4: São 17 horas e 12 minutos. Se você quiser participar do programa Resumo Final, é só mandar uma mensagem no zap 73981275280. Um abração para os torcedores que têm a cada dia ligado, né? Ligado para o nosso telefone aí, 73981275280. E um abração aí para Oziel, né? Oziel é tricolor de aço, não é? E Oziel, a Nera, o Jário Barreto, o Baio da Pipoca, Baio, um abraço pra você, hein? O Baio torce para o Cruzeiro, JK para o Flamengo. Seu Cristo! E aí, seu Cristo, Pedro do Flamengo poderá ser titular na seleção. E o senhor tá botando aí fé na seleção, seu Pedro? Seu Cristo! Diga aí pra gente, manda um zap aí pra gente. Dona Inês, né? É torcedora do Vasco, a esposa aí do seu Cristo. Um abraço também para Antônio Tessia Diogo, lá de Itabuna. Senna, meu amigo Senna, torcedor do Vasco, né? E o Davizinho, onde a glória aí da renovação, falou Davizinho. Define aí, Davizinho, qual é o time que você vai torcer. É Flamengo? É Vasco? É Corinthians? É, cada dia ele tem um time aí, viu, Neiveira? Luizinho, taxista, também é flamenguista. Quando o Flamengo perde, ele não dorme, não come, só depois de 24 horas, né? O Cláudio Fernandes. Cláudio, um abraço pra você. O Hélio do Lanche Legal, o homem que vende a banana real, a melhor banana real do extremo sul da Bahia, né? É torcedor do Vasco da Gama. Barulho, flamenguista também, disputou o campeonato de Juca Rosa pela equipe do Grêmio, saiu na semifinal e não pôde continuar. Barulho, mas um abraço pra você, Léo das Impressoras, Dona Noemi, né? Um abraço pra Genilson aqui da Rádio Vida FM, Ney lá da UB, no Mercadinho ali, então é muita gente assistindo o programa, curtindo o programa Resumo Final, né? Um abraço aí pra Thiago, Alana, Heitor e Theo, né? A família Tricolor, um abraço pra vocês. Jaques da Pipoca, não perde um programa. São 17 horas e 15 minutos e vamos mais um destaque do programa Resumo Final e mais um capítulo da novela. Vasco joga no Maracanã, Neiveira?
5: É o quê?
4: Ou não joga, né? E a justiça suspende a ação do Vasco com pedido para enfrentar o Boca Júnior no Maracanã pela Copa Sul-Americana. A juíza avalia que o tema já é objeto de outro processo em andamento em uma ação popular ajuizada por um torcedor vascaíno, né? Então, a justiça suspendeu a ação do Vasco, que busca garantir o uso do Maracanã para o jogo de ida da semifinal da Copa Sul-Americana contra o Boca Júnior, né? Marcado aí para o dia 20 de outubro. A juíza Adriana Laia Franco. Essa Adriana, essa juíza é flamenguista, viu? Da segunda vara civil da capital. Eu acho que é, né? Não quer deixar o Vasco jogar. Então ela entendeu que o tema já é objeto dentro de outro processo. Há muitos processos lá pedindo para o Vasco jogar no Maracanã. Então ela disse o seguinte: olha, é mais esse processo, não, tira isso aí, não é válido. E aí ela disse o seguinte: já existe vários processos aqui, vou analisar se o Vasco joga ou não joga no Maracanã. E no despacho, a magistrada afirma que o tema já está sendo discutido em uma ação popular ajuizada por um torcedor vascaíno em 29 de setembro, né? Nessa ação, que termina na segunda vara da Fazenda Pública, também é questionada a obrigação de concessionária disponibilizar o Maracanã. E a concessionária, ela é dirigida, sabe por quem? Flamengo e Fluminense. E o Flamengo disse que não joga, não vai jogar, vai jogar lá no São Januário. Então tá aí, ó. E aí o Vasco quer jogar com o Boca Júnior no Maracanã. O pedido liminar foi negado em primeira instância, né? Mas o autor recorreu ao Tribunal de Justiça por meio de um agravo de instrumento que ainda aguarda o julgamento, né? Então tá aí o Vasco esperando, né, para jogar no Maracanã. Como os casos estão em varas com competências diferentes, a magistrada considerou inviável reunir os processos. Desta forma, determinou a suspensão da ação do Vasco até que a questão discutida na ação popular seja definida. Então tá aí. Antes disso, porém, a juíza abriu prazo de 48 horas para que o Fla-Flu, Flamengo e Fluminense, né, Serviço SA, apresente a manifestação sobre o pedido liminar feito pelo Clube do Vasco. Então tá aí uma briga na justiça, né? O clube entrou judicialmente. Então agora, meu amigo Ney Vieira está com a justiça, a gestão do estádio, que é liderada pelo Flamengo e Fluminense, negou o pedido do Vasco pela terceira vez neste ano. E os outros dois jogos foram contra Vitória e Palmeiras. Eles queriam jogar lá, mas o Flamengo e Fluminense disse que não, não é? Então tá aí a dificuldade, mais um capítulo da novela Vasco e Maracanã.
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4: São 17h20, estamos de volta. Se você quiser participar do nosso programa nesta sexta-feira, sextou, Ney Vieira, 2 de outubro, faltando 2 dias para as eleições, né, que será no domingo, tudo vai parar para o dia da votação, né, para você escolher os seus candidatos, né, e vá votar, não deixe de votar para direcionar aí o destino do nosso país. Então há muitos candidatos, muitas promessas, né? E você vai escolher, vai ver, né, aquele que é mais conveniente para você e vai até a urna, né, e votar, né, no dia 4 de outubro, né? 739-8127-5280. Se você quiser participar do programa Resumo Final. E vamos mais um destaque do nosso programa de hoje. É o clássico, não é? São Paulo e Santos. clássico atrasado, não é? 21ª rodada, o clássico entre São Paulo e Santos será disputado hoje, né? Dia 2, em jogo adiado da 21ª rodada do Campeonato Brasileiro. O duelo será às 20 horas de Brasília, no Morumbi, né? Os donos da casa respiraram na briga contra o rebaixamento aí, né? E após vencer 3 dos últimos 4 jogos, com isso o tricolor está na 11ª posição com 36 pontos. Do outro lado, o Peixe, o Santo, está embalado na temporada, né? Contratou alguns jogadores, Rodinei aí, né? O Felipe e fortaleceu bastante a equipe. O Cebolinha, que era do Flamengo, também está no Santos. E os visitantes, né, venceram os últimos 4 jogos e se afastaram da briga pela degola. Agora, os santistas sonham em entrar na zona de classificação para Conmebol Libertadores. Imagine, Neveira! Imagine, né? A equipe está na 8ª posição com 38 pontos, né? E tá aí as prováveis escalações de São Paulo e Santos. Um triunfo no clássico vai fazer a equipe comandada por Dorival Júnior passar justamente o rival. No entanto, o treinador acumula problemas, né? Tem vários problemas a equipe do São Paulo, né? Ele não vai poder contar com Domingos Duarte, fora da temporada por lesão. E Calleri, também o centroavante, está suspenso. Sua vaga provavelmente ficará com Rian Francisco, já que o Gustavo Santana sofreu uma torção no pé e não está 100% fisicamente. Então o tricolor, ele deve entrar em campo, escalado aí pelo Dorival, com Rafael no gol, Rafael Tolói, Arboleda e Sabino, e o Lucas Ramon. No meio, Pablo Maia, Marco Antônio e Iago e Luciano e Arthur, Rian Francisco ou Gustavo Santana, né? Pelo lado do Peixe, o técnico Cuca segue sem contar com Neymar. Neymar é interessante, né? Ele joga a partida que convém para ele, que ele quer, né? Tá contundido agora, e aí tá curtindo, viajando, né? Tomando o vinho dele, tranquilo, aí não vai jogar esse jogo. Além dele, Gabriel Bom Tempo, que está com a seleção, não pode jogar, né? Desfalque certo. Já o Felipe Coutinho pode fazer sua estreia. Eu queria lembrar esse nome aí, era Felipe Coutinho, né? Que estava no Vasco, agora foi para o Santos. E o Neymar disse que quando ele jogar, vai fazer uma parceria sensacional com o Felipe Coutinho aí, que vai estrear, pode estrear hoje, né? Mas ele deve começar aí no banco, né? O Cuca disse: olha, vai estrear, mas você já tem uma idadezinha, não é, Neveira? Já não tá tão mocinho assim. Então vai começar no banco, pode entrar no segundo tempo, né? E aí tá a escalação do Santos: Diógenes, Rodinei, o Ilharão, que volta de contusão, Lucas Veríssimo e Escobar, o Oliva, Gustavo Henrique e Arthur, né? E Rolheiser, né? Everton Cebolinha e o Gabigol. O Gabigol pode voltar pro Cruzeiro ano que vem, em 27. E o Baile da Pipoca já deu até a sua opinião aí, que ele pode vir, porque o Gabigol tá fazendo muitos gols do Santos. Então, a Baile da Pipoca se animou. Quer o Gabigol de volta agora, né, Baio? Porque quando ele teve aí no Cruzeiro, perdeu pênalti, não fazia gol, tava caindo das pernas. Você disse: esse Gabigol tem que ir embora, né? Mas agora, Gabigol, ó, na área, na rede, na área, na rede. O Baile da Pipoca disse: olha, É, eu quero o Gabigol de volta, né? O árbitro da partida, Matheus Delgado, de lá de São Paulo, os assistentes Alex Ribeiro, também de São Paulo, e Fernanda Cruz, de Mato Grosso. O VAR fica por conta do Caio Max Augusto Vieira, de Goiás. Então tá aí esse grande jogo, o jogo atrasado pela 20ª, né? Esse grande jogo, o jogo atrasado pela 20ª.

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6: São 17h28. Estamos apresentando aqui pela FM Vida 104.9, a Rádio da Família, o programa esportivo Resumo Final. Se você quer participar, torce para o Corinthians, torce para o Flamengo, Fluminense, Vasco, Botafogo, seja qual for o time, São Paulo, né? Corinthians, Internacional, Grêmio, pode mandar no zap 1739-8127-5280 e participar do nosso programa, dando a sua opinião. Campeonato Brasileiro vai retornar após os amistosos, né, da seleção brasileira, e quem lidera é a equipe do Flamengo, 4 pontos à frente do Palmeiras, né, Neivira? Então, a equipe do Flamengo, que teve uma perca significativa no amistoso do Uruguai, ele levou a Arrascaeta, e o que é que aconteceu? A Arrascaeta no amistoso caiu, bateu o braço no chão, fraturou o punho, já está operado, e esse ano eu acredito que o Arrascaeta não joga mais, não é? Ele vai se recuperar. É uma perca significativa para a equipe do Flamengo, que o Arrascaeta ali no meio de campo, Ney Vieira, do seu time, é um excelente jogador, né? Arma jogadas, entrega, faz gols. Então, Arrascaeta, torcer que ele se recupere o mais rápido possível. São 17h30. Nós vamos aos nossos comerciais e vamos voltar dentro de um minutinho para continuarmos com o programa Resumo Final.
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1: São 17 horas e 33 minutos. Estamos de volta com o programa Resumo Final. Estamos ao seu lado, amigo torcedor. Hoje, sexta-feira, sextou, né? Você que está trafegando aí pela BR-101 e também a 367. Um abraço para você. Obrigado pela carona que me dá. Você está ligadinho na FM Vida 104.9, a rádio da família, né? E a próxima matéria é sobre a decisão feminina. Sabia, Ney Vieira, que amanhã vai ter a decisão do brasileiro feminino, né? E terá torcida única. Será em São Paulo, né? No campo do São Paulo. O tricolor é o primeiro time a derrotar as Brabas, que é na Neoquímica. Né? O tricolor paulista.
2: Vixe Maria!
1: Derrotou a equipe do Corinthians lá por 2-1, entendeu? 2-1, e no jogo de volta agora, a decisão, que será sábado, dia 3, às 16h30. 16h30, deste sábado, São Paulo e Corinthians se enfrentam para decidir quem será o campeão brasileiro feminino. O duelo será no Morumbis, em São Paulo, às 16h30. Torcida única, né? Não tem esse negócio de corintiano lá. É só torcedor do São Paulo. O São Paulo venceu o Corinthians por 2-1. E esta foi a primeira vez que um clube venceu a equipe feminina do Corinthians na Neoquímica Arena. Foi um feito excelente das São Paulinas aí. A Gabi Zanotti abriu o placar, né, para as Brabas. Mas Giovanna Crivellari, né, deixou tudo igual. Ainda no primeiro tempo, né, foi 1-1, né, 1-1. E na etapa final, Isa Guimarães marcou o gol da vitória e colocou o tricolor em vantagem para o duelo de volta no Morumbis. Então, aí, torcida única, política de torcida única nos grandes clássicos de São Paulo foi implementada em abril de 2016, né? Foi pela Secretaria de Segurança Pública do Estado, após episódios graves de violência entre torcedores, né? Torcidas organizada, né? São 17h36 minutos.
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5: São 17h37 e já tem 25 mil ingressos vendidos. Não é para esse duelo entre São Paulo e Corinthians pelo a decisão do brasileiro feminino, né? Então, excelente, né? Aí a renda vai ser uma renda, muita gente prestigiando aí o futebol feminino, não é? E agora o nosso destaque é para o campeonato da ABB. Semifinal foi ontem à noite com dois grandes jogos. Primeiro jogo, o Real Madrid entrou em campo para enfrentar a equipe do Juventus. O duelo entre Cristóvão, entre o Augusto, o Real Madrid é do Augusto, Cristóvão. O Juventus é do Cristóvão. O árbitro da partida, o Lucas e o Bar, né? E o Bar. Lucas e Bar. A árbitra reserva foi a Júlia. O VAR, quem ficou no VAR foi o Edmário. Então, partida valendo pela semifinal do segundo turno. A equipe do Real Madrid entrou em campo com Rafael, Pedro, Vaguinho, Filipinho, Dieguinho. O Nil Xavier, melhor jogador da partida, Iago Mamá e o Iago Trindade. O técnico Leleco tinha no banco o Carcaça, o Plot, o Bruno, Rogerinho, Davi, Alex, Daniel e o Marreta, né? A equipe da Juventus, escalada aí pelo Cristóvão, o goleiro Célio, Binho, Mateuzinho, Gabriel Embaúba, o Lívio, o Kel, Felipe, Maradona, Pedro, é o Pedro Queiroz e o Pedro Augusto. Cristóvão tinha no banco o Galego, Kaique, Márcio, o Vitor, o Sheba e o Juninho, né? E o histórico da partida, Mateuzinho. Logo aos 25 minutos do primeiro tempo, bate uma falta excelente no meio do gol e faz o gol, primeiro gol da partida para a equipe do Juventus. 1-0, partida decisiva, a equipe torcedora do Juventus comemorando, né? Jogada pela direita, logo aos... Pela direita é o 77, Nil, não é? Chuta e faz o gol de empate, né? Logo, logo, o Nil Xavier empatou aos 28 minutos do primeiro tempo, né? Primeiro tempo, 1-1, não é? Tava 1-1 e Rogerinho do Real chuta da direita. E o goleiro Célio aceita e faz o gol da virada aos 36 do primeiro tempo. Então, primeiro tempo terminou 2 para a equipe do Real, 1 para a equipe da Juventus. A Juventus sofreu ali um apagão e conseguia mais jogar. E a equipe do Real partiu para cima, virou o jogo. Aos 20 minutos do segundo tempo, o Juninho entra pela direita, chuta e empata o jogo para a equipe do Juventus. No caso, 2 para a Juventus, 2 para o Real. Aí foi a alegria total da torcida, mas a equipe do Real Madrid tinha em campo o Nil Xavier, o melhor jogador em campo. E aos 27 minutos, ele entra pela esquerda, bate e faz o terceiro gol da equipe do Real, 3-2 já no finalzinho da partida. E aos 43 minutos do segundo tempo, Iago completa a goleada, fazendo o quarto gol da equipe do Real e classifica o Real para a final do segundo turno. E eu conversei com o Nil Xavier do Real Madrid, que fez dois golaços, e conversei também, bati um papo com o Vaguinho do Real Madrid e o Alex, técnico do Real Madrid, que participa do programa Resumo Final.
0: Fim do primeiro jogo aqui da semifinal na ABB, 4 para o Real Madrid, 2 para a equipe do Juventus, e eu estou aqui ao lado de Nil Xavier. Dois gols importantíssimos, né? Quando vocês perdiam por 1-0, você fez o gol de empate e o gol da virada, e final 4-2, classificado Nil para a final do segundo turno. Boa noite, Rádio Vida FM.
6: Primeiramente, boa noite, né? Um prazer estar falando com vocês. É, como você falou, eu fui feliz nesses gols aí. Num momento crucial da partida, que era do empate, e depois aí, consequentemente, o de 3-2, que deu uma tranquilidade para a nossa equipe. Mas a nossa equipe é bastante qualificada, tem um elenco unido, né? Independente das brigas dentro de campo, mas é para melhorar o time, e graças a Deus a gente conseguimos um objetivo maior, que era estar na final. Agora vamos trabalhar para ser campeão, né?
0: Valeu, valeu.
6: Valeu, Nino. Tamo junto.
0: Valeu, Vaguinho. Tô aqui ao lado de Vaguinho. Vaguinho, uma disputa boa ali com o Márcio, né? Final 4-2, classificado para a final do segundo turno.
7: Márcio é um jogador que a gente sabe, dispensa comentários, jogador de muita qualidade, mas hoje a gente veio determinado e foi feita a vontade de Deus, e é de acreditar agora e em busca do título. Agora é uma final, agora é concentrar, tomar aquela gelada e pensar no próximo jogo que vem aí.
0: Valeu, eu tô ao lado de Alex. Alex é o Leleco, né? E aí, jogo bastante movimentado, disputado, e final 4-2, né? Na final do segundo turno. Boa noite.
8: Boa noite aí a todos os ouvintes. É, Neizinho, mais uma final, né? A gente acabou de ser campeão do Nordeste agora no futsal, representando a ABB, né? E agora com o jogo difícil, eu sabia que esse jogo ia ser difícil, mas eu falei que se eu não tomasse gol, meu time ia fazer. Como nós fizemos 4, tomamos 2. Então assim, agora é aproveitar, comemorar, né? E se concentrar para a final agora, acredito que no dia 10, né? E é isso aí, velho. Todos os parabéns, o time se dedicou hoje o máximo, né? Todos que entraram se dedicaram bastante e foi privilegiado e agraciado por Deus por essa vitória.
0: Valeu, valeu, Leleco.
8: Tamo junto, tamo junto.
5: Aí, rapaziada do Real Madrid, alegre, classificado para a final, né? O Augusto coloca aí na cabeça de todos os jogadores do Real Madrid uma coroa, né? Ele ali é interessante, né? Então, eu conversei com Pedro Queiroz, da Juventus, que analisa o jogo.
0: Final do primeiro jogo aqui na ABB, a semifinal. Real Madrid vence por 4-2 a equipe do Juventus. Estou aqui com o Pedro. E aí, Pedro? Vocês saíram na frente do placar, levaram o empate, a virada, empataram novamente, mas infelizmente no final tomaram mais 2 gols e foram desclassificados. Boa noite, Rádio Vida FM.
9: Boa noite, Ney. Mais uma vez aí, obrigado pela oportunidade de estar aqui falando com vocês sobre a ABB Champions League, né? Parabenizar o Augusto, toda a diretoria da ABB aqui pela organização. Eu acho que o jogo foi um jogo igual, esse último gol aí já foi aquele abafo para ver se a gente conseguia um empate, mas o jogo foi muito igual. Eu acredito que a gente tenha acertado, começamos ganhando o jogo, porém a gente falhou justamente no que eles tinham mais forte, que era a marcação no meio de campo, no chute. Porque se você observar, o time do Real Madrid é muito forte no meio de campo deles, com o Ninho, com o Dieguinho e com o esquerdinho, acabei esquecendo agora o nome. E foi justamente de onde saíram os gols deles, então, e no contra-ataque. Mas foi bom demais, como eu tava falando ali. O ruim seria se a gente saísse daqui com o placar engoleada. mas a gente saiu de igual para igual e parabenizar. Um sempre tem que acertar mais e o outro errar mais para que saia um vencedor. É sempre assim. Ou então vai para os pênaltis e nos pênaltis quem acerta mais ganha e quem erra. É, futebol faz parte, é assim mesmo. Infelizmente a gente errou mais do que acertamos e estamos fora. Mas valeu, parabenizar aqui Tinga, parabenizar Elinho pela organização aqui também do nosso time e parabenizar todos os meus colegas. Viemos até onde deu. Tamo junto.
5: Valeu, Pedro.
9: Valeu, Ney. Um abraço, irmão.
5: Estou aqui ao lado do técnico da Juventus, Cristóvão. Hoje não deu, né, Cristóvão? Saiu até na frente, mas levou a virada, empatou e tomou dois gols no final. O que é que faltou à equipe da Juventus para sair daqui com a classificação? Cristóvão, boa noite.
10: Falou que eu vi que está 4.9, vida. Dizer que mais uma vez, agradecer a vocês pela cobertura, em especial a você que está aqui sempre nos honrando com a sua presença, com a sua cobertura. E assim, era um jogo de detalhe, né? O Real Madrid é um time muito bom, assim como a Juventus, né? A gente sabia que qualquer detalhe decidia a partida. Nosso time fez 1-0 e depois tomou um empate e nosso time pegou, achou que teve chance de gol e não concluiu. E o time foi feliz, o Real Madrid achar de concluir a oportunidade que teve, ele concluiu em gol, converteu em gols e chegou a fazer 2-1, a gente empatou 2-2 e depois tomou um gol. Nós tentou, teve mais chance, mas infelizmente não era nosso dia. O nosso atleta foi feliz, com a bola em cima da linha, ele chegou com o motor, fazer o gol, bateu por cima, mas é gol de futebol, né? Hoje não deu, mas podia dar, o ano que vem.
5: Valeu, Cristóvão, obrigado, hein?
10: Obrigado a você.
5: São 17 horas e 48 minutos, estamos apresentando o programa Resumo Final e a outra partida da semifinal do campeonato da BB, uma partida um pouco tumultuada, né? Difícil. Arbitragem, dois árbitros de categoria, o Paulinho e o Marconi, mas houve ali dificuldades, lutas no jogo, né? Batalhas de interpretação e vá, né? O jogo estava quase terminando, 2-1 para a equipe do Chelsea e vencendo o Arsenal. E o que é que aconteceu? Uma bola ali na lateral, alguns discutindo, jogadores aqui do Chelsea dizendo que não foi lateral e outros diziam que foi falta. E o resultado, eles colocaram a bola no chão, bateu rapidamente e o atleta, se não me falha a memória, foi o Ramon da equipe do Arsenal, chutou. E um dos jogadores da equipe do Chelsea colocou a mão na bola, o Buiu aí, colocou a mão na bola, se não me falha a memória, foi o Buiu, colocou a mão na bola e o árbitro aí marcou pênalti. Mas só que os jogadores do Chelsea, a diretoria, ninguém queria deixar bater o pênalti, não bate porque você não apitou, deveria apitar, não foi falta. Um resultado em consenso, reunião da arbitragem, Paulinho, Marconi, o Edmário, a Júlia, reuniram ali, conversaram e resultado, pênalti, né? Pênalti e resultado, rapaz, o goleiro Pacheco da equipe do Chelsea pegou o pênalti, né? Pênalti batido, perdido. E a partida ficou 2-1 para a equipe do Chelsea. E a Chelsea está classificado para a final. O Chelsea, o técnico Israel colocou em campo Pacheco no gol. Giovani Pedro Castro, Dedê, que fez um dos gols aos 6 minutos do primeiro tempo. Maguinho, Coreia, um dos melhores jogadores em campo. O melhor jogador em campo, Coreia. Buiu, Alex e Kiesley, né? Kiesley. O Arsenal colocou em campo Luan, Dailan, João Luiz, Júnior Pepeta, o Luigi, Thiago Penha, Dudu e para trás marcou o primeiro, o gol da equipe do Arsenal, né? Aos 17 minutos do primeiro tempo. No banco tinha o Ramon, o Sim, o Ramiro, o Marquinho e o Jonathan. 2 para o Chelsea, 1 para o Arsenal. Decisão do segundo turno, Real Madrid, Chelsea. O bicho vai pegar. E eu conversei com Coreia, que marcou um dos gols. É Israel também, técnico da equipe do Chelsea.
0: Fim do segundo jogo aqui da semifinal, onde dando muita confusão, mas estou aqui ao lado de Coreia, onde a equipe do Chelsea ganhou por 2-1 e consegue a classificação aí para a final do campeonato na BB. Final de segundo turno, Coreia.
11: É, primeiramente, agradecer a Deus, né, por conseguir ajudar a minha equipe com um gol. Jogo complicado, jogo duro, jogo truncado. Houve um equívoco ali do juizão ali, marcou o pênalti contra a gente, mas graças a Deus o Pacheco conseguiu pegar. E é isso, agora é final, é concentrar, trabalhar durante a semana para chegar bem na final e sair com o título, no nome de Jesus.
0: Valeu, Coreia. Também o técnico Israel, aqui da equipe do Chelsea. Israel, um jogo bastante tumultuado aqui, né? Mas sua equipe, o Chelsea, sai com a vitória e vai disputar a final do segundo turno.
12: É, boa noite a todos. É realmente um jogo que foi um pouco complicado agora na parte final. Uma confusão desnecessária ali na linha lateral, mas graças a Deus, Deus abençoa aí Pacheco aí, conseguiu defender o pênalti. O time todo está de parabéns. Tanto o Chelsea quanto o Arsenal fez uma partida digna de semifinal, com muitas emoções. E a gente tá aí, né? Para tentar ganhar esse segundo turno, para poder enfrentar a Inter no resultado final.
0: Valeu.
12: Valeu, obrigado a todos. Valeu, boa noite.
5: São 17 horas e 53 minutos. E o Ramon da equipe do Arsenal também falou a nossa reportagem. E ele falou, o time jogou bem, faltou pontaria para a equipe do Arsenal.
0: Estou aqui ao lado de Ramon. Ramon entrou no segundo tempo, um jogo bastante pegado, tumultuado, né? Pênalti, vocês no finalzinho do jogo, se fizesse o pênalti, era um jogo empate, né? E a disputa ia para pênalti. Quem sabe vocês poderiam sair até com a vitória, mas infelizmente 2-1 para a equipe do Chelsea.
13: Boa noite a todos aí. Agradecendo aí a Rádio Vida. Rapaz, futebol é uma caixinha de surpresa. Felizmente Deus honrou e saiu hoje com essa vitória aí, mas a gente ergueu a cabeça e próximo ano, quem sabe, né, a gente conseguir chegar na final e ser campeão.
0: Na sua opinião, o que é que faltou à equipe do Arsenal?
13: Rapaz, faltou só a bola entrar. Felizmente, às vezes a gente perde, aí o que que acontece? Acaba tomando um gol. E um pouquinho de sorte, né? Que futebol tem isso. Então, Deus honrou eles e eles conseguiram sair aqui com a vitória.
0: Valeu, Ramon.
13: Um abraço, boa noite.
5: São 17 horas e 54 minutos. Agora, o herói da partida, desta partida, foi o goleiro Pacheco, né? Pacheco, a briga estava ali, a discussão, bate o pênalti, não bate. Marconi, né, o árbitro Marconi disse, vai bater sim, o Paulinho também vai bater, e ele com tranquilidade defendeu o pênalti, né? Foi alegria total ali na BB para os torcedores do Chelsea.
0: Falar com o goleirão Pacheco aqui. Pacheco, um jogo difícil, né, para a equipe do Chelsea. Estava vencendo aí por 2-1 e um pênalti. Você teve a felicidade aí de fazer uma defesa no último minuto. Boa noite, Rádio Vida FM.
14: Boa noite, Rádio Vida FM. Primeiramente, agradecer a Deus. Que nem eu estava falando na transmissão ali, anterior ali, na entrevista anterior. Uma infelicidade minha ali, eu achei que o lateral seria para a equipe do Chelsea. Acabei saindo do gol ali para poder bater o tiro de meta ali, o lateral, para poder ganhar um tempo ali. E aí o Arsenal cobrou rápido, e aí com isso o Buiu teve que fazer a defesa de mão ali, resultando na penalidade. Mas Deus me capacitou e pude defender a penalidade, e com a defesa da penalidade, classificar o Chelsea para a final.
0: Valeu, Pacheco.
14: Valeu, tamo junto.
5: São 17 horas e 56 minutos, vamos continuar o nosso programa. Então tá aí a final do segundo turno do campeonato da ABB, que poderá ser no dia 10, né? Poderá, né? Não sei se vai ser mantida esta data no dia 10 para a decisão do campeonato da ABB, né? E começou ontem, né? Mudando aqui de assunto, começou ontem a Série B, a rodada da Série B do Campeonato Brasileiro de Futebol, né? Então, a rodada está bastante emocionante. Muito emocionante aí o campeonato da Série B, que tem o Vila Nova como o de Goiás como o líder do campeonato, Novo Horizontino ali chegando, né? E ontem começou mais uma rodada da Série B, né? 31ª rodada. Aí fica faltando 7 rodadas. Quem jogou ontem foi o Atlético. Perdeu dentro de casa na Arena Sicredi para a equipe do Sport por 2-1 ontem às 20h30. O outro jogo ontem foi lá no Jorge Ismael de Biazi, no campo do Novo Horizontino, que venceu por 3-0 o Goiás. E hoje tem rodada, o São Bernardo pega o CRB às 19h30, hoje também tem Londrina contra o Criciúma, hoje às 20h30, também hoje Juventude contra o Operário às 20h45, no Castelão, Fortaleza e Náutico às 21h35, e amanhã, dia 3, na Ressacada, às 11 horas, né? Não, no dia 3, né? Que às 11 horas, será Avaí Ceará, né? No dia 3 também, às 16 horas, será o Atlético de Goiás contra o América. Na Arena Pantanal, Cuiabá enfrenta a Ponte Preta às 17 horas, também no dia 3. E no dia 3 encerra a rodada, né? Botafogo de São Paulo contra o Vila Nova de Goiás, que é o líder da Série B, né? Com 54 pontos. O Novo Horizontino, com esta vitória, né? Está com 54 também. É o segundo, Juventude, terceiro com 53. Fortaleza é o quarto com 52. Criciúma, o quinto com 50. O Atlético de Goiás, o sexto, com 49 pontos. O sétimo é o CRB, com 48. Operário é o oitavo, com 48. Sport é o nono, com 47. Cuiabá é o décimo, com 43. Goiás, décimo primeiro, com 42. E o São Bernardo, décimo segundo, com 42. O Atlético, né? Time de Minas Gerais. Tem dois times de Minas Gerais. Um está muito mal, que é o América, né? O Atlético está em 13º com 42 pontos. Em 14º, Náutico com 41. Ceará em 15º com 36. Botafogo de São Paulo, 35, é o 16º. E na zona de rebaixamento, o Avaí com 30 pontos. Só 30 pontos. O Londrina é o 18º, com 28, na zona de rebaixamento. E o América já está rebaixado para a Série C do Campeonato Brasileiro de 2027. Apenas 17 pontos. E a Ponte Preta também rebaixada para a Série C, com 13 pontos. São resultados da Série B, né? Série B do Campeonato Brasileiro de Futebol.

0: São 18 horas e um minutinho, nós estamos apresentando o programa Resumo Final. Vamos falar de voleibol, é zonal final, Livesb, né, 2026, será no dia 10 e no dia 11 de outubro. Outubro será em Porto Seguro, envolvendo as seguintes equipes: é o Polo A e o Polo B, são divididos em dois polos. No Polo A, o masculino será Porto Seguro, Potiraguá e Eunápolis, né? Vão disputar uma vaga. E no feminino, Porto Seguro e Tarantim e Vôlei do Futuro. No Polo B, o masculino é Itaê, Teixeira Vôlei e Caravelas. No feminino é Save Vôlei, Caravelas e Itaê. Então, o voleibol vai acontecer, né? O Livesb vai acontecer no dia 10 e no dia 11. São 18 horas e 2 minutos, estamos no finalzinho do nosso programa, mas tem duas ouvintes aí que vão participar mais uma vez do programa Resumo Final. É a Glória e a Maria Clarice, né? Maria Clarice aí, boa tarde, ela dá, não sei se dá boa tarde, se dá boa noite, né? Boa tarde, Maria Clarice, como é que tá? Tá tudo bem, Maria Clarice?
1: Boa tarde, Ney Santos, Ney Vieira. E tô aqui já te sintonizado no seu programa, Ney. Jesus abençoa vocês, viu? Abençoa essa rádio maravilhosa. Essa rádio é minha companheira, Ney. Eu amo essa rádio, viu? Que Jesus abençoe os donos dela, Ney. Manda um alô aí pra mim. Tô aqui ligadinha no seu programa. Fica com Deus, um feliz final de semana, viu, para você e família. A vocês todos da 104.
0: Valeu, Maria Clarice, são 18 horas e 3 minutos. Eu quero aproveitar e mandar um alô aqui para Fernando Mendes. Não é o cantor, não, viu? É o pai de João, né? Pai de João. Fernando Mendes, um abraço pra você, o pai de João, né? Um abraço também para o João, né? Então, são os ouvintes a cada dia, aumentando aí a audiência do programa Resumo Final. Mas eu falei aqui que o Vasco, o próximo ano, o ano de 2027, o Vasco vai ser o melhor time do Rio. Eu falei isso. E falei que o Vasco vai ganhar tudo. Tudo porque o Vasco vai receber caminhões de dinheiro. Vai chegar no Vasco para contratar um novo time. Não é Senna. Senna Santos estaria alegre como um pinto no lixo, porque a rapaziada do Palmeiras, do La Máquia, comprou o Vasco da Gama, e quem torce pro Vasco agora tá sorrindo à toa. Mas tem um ouvinte aqui que ela não concordou com esse negócio do Vasco ganhar tudo. Vamos ouvir essa ouvinte.
2: Boa tarde, Ney Santos. Boa tarde, Ney Vieira. Que Jesus abençoe vocês grandemente. Abençoe a sexta-feira de vocês, o final de semana de vocês, que seja um final de semana de paz, de alegria, junto com a família de vocês, que o Senhor Jesus possa abençoar grandemente todos vocês. Fica com Deus, Ney. Fica com Deus, Ney Vieira. Ô, Ney Santos, deixa eu te falar. Rapaz, ontem eu não te respondi porque eu já estava no final do programa, né? É por isso que eu estou mandando minha mensagem hoje, logo no começo do programa. Porque às vezes a gente manda logo no finalzinho, o programa está encerrando e a gente manda a mensagem e depois não tem como dar, não tem o direito de resposta, né? Ney, aonde você viu escrito que o Vasco vai ganhar todos esses títulos? Você falou que Ney Vieira ficou dando risada. E eu aqui, eu também ri bastante, viu? Rapaz, que conversa é essa? Meu Senhor Jesus, você está com a sua cabeça onde, meu filho? Que você nem vascaíno é, Ney. Pelo que eu sei, você é fluminense. Fica aí puxando sardinha pro lado do Vasco. Que Vasco que vai levar título nenhum, meu filho? Esquece isso, pelo amor de Deus. Ah, é? Ah, é? Vou fazer igual esse menino que fica aí falando. Ah, é? Ah, é? Será que o Vasco vai levar esse título todo mesmo? Ah, é?
0: Valeu, Maria Clarice, né? Hein? É glória, glória, né? Glória, é glória, glória. É Flamengo e Corinthians, flamenguista e corintiana, não é boba não. As duas maiores torcidas do Brasil, mas glória. O Vasco, você tem que ter, fazer igual o outro, dó do Vasco, porque o Vasco, os torcedores já estão desistindo de torcer pro Vasco. Davizinho de Senna não sabe qual é o time que ele torce. Já deixou o Vasco, glória, porque não conseguem mais. Diz que já assiste o jogo, já começa chorando, né? Tem uns que começam a assistir o jogo de joelhos ali, procurando, esperando que o Vasco venha ter uma reação. Então, eu acredito que em 2027 o Vasco foi comprado. Vem aí Marcos Lamáquia com dinheiro e mais dinheiro para comprar bons jogadores, viu, Glória? Porque eu acho que o Vasco de Senna vai ser um dos melhores times do Rio de Janeiro, viu, Glória? Mas são 18 horas e 8 minutos. 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Programa Resumo Final volta na segunda-feira, né? Se Deus quiser, um bom final de semana pra você, não é? Uma boa votação. Saia na rua tranquilo, não brigue com ninguém por causa de candidato, que tem uns eleitores que quer discutir. Não discuta com ninguém, vá lá, seu voto é secreto, não é secreto, ninguém sabe, só você. Então tranquilidade, não discuta com ninguém e tenha aí, escolha o seu candidato, não é? Faça aí o seu dever cívico de ir lá votar e tenha uma boa semana. Ney Vieira, um abraço para você, uma boa semana para você, uma boa semana para todos os ouvintes, um bom final de semana para todos os ouvintes do programa Resumo Final. Um abraço e até segunda-feira, se Deus quiser.
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homens vestidos em forma de Deus, não julgou como usurpação ser igual a Deus. Antes a si mesmo se esvaziou, assumindo a forma de servo, tornando-se semelhança de homens e reconhecido em figura humana.

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3: Em Brasília, 19 horas. Está no ar a Voz do Brasil. As notícias do governo federal que movimentaram o país no dia de hoje.
4: Olá, boa noite.
3: Boa noite para você que nos acompanha em todo o país.
4: Sexta-feira, 2 de outubro de 2026.
3: Vamos aos destaques do dia.
4: Resgate de dinheiro das casas de apostas online. Mais de R$1,4 bilhão devem ser retirados até segunda-feira.
3: A partir do dia 6, terça-feira, os sites e aplicativos deixam de operar. Luana Karen.
5: Os recursos que ainda estiverem nas contas vão começar a ser devolvidos aos apostadores pelos próprios bancos que operam as bets.
4: ECA ambiental garante o direito de crianças e adolescentes ao contato com a natureza.
3: E nas escolas, a educação ambiental vira tema em sala de aula. Pablo Mundinho.
6: A partir de agora, o país conta com uma política nacional de educação ambiental escolar. Isso significa que as redes de ensino da educação básica devem dar conteúdos relacionados à educação ambiental nas salas de aula.
4: Domingo é de eleições.
3: Polícia Rodoviária Federal atua para manter a segurança e garantir o livre deslocamento dos eleitores. Luciana Colares de Holanda.
7: Polícia Rodoviária Federal orienta que é importante buscar informações sobre o trajeto até os locais de votação.
4: Hoje na apresentação da Voz do Brasil, Mariana Jungmann e Luciano Seixas.
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4: Quem tem valores a resgatar de apostas em bets tem até segunda-feira para fazer isso diretamente nos sites ou aplicativos.
3: Com a proibição dos jogos, os sites têm até essa data para permanecerem no ar.
4: Depois, o dinheiro será devolvido com o intermédio dos bancos.
5: Termina na próxima segunda-feira, dia 5, o prazo para que pessoas que tenham saldo em sites de apostas possam resgatar o valor diretamente nas páginas. De acordo com o ministro da Fazenda, Dario Durigan, desde a última sexta-feira, foram resgatados cerca de 30% do valor que estava em posse das empresas de bets. O saldo a retirar ainda soma R$1,4 bilhão. O ministro destacou que a partir do dia 6, terça-feira, os sites e aplicativos deixam de operar e os recursos que ainda estiverem nas contas vão começar a ser devolvidos aos apostadores pelos próprios bancos que operam as bets.
8: O jeito mais simples e fácil da pessoa pegar o seu dinheiro de volta é entrar no site e retomar o dinheiro até segunda-feira, dia 5, fim do dia. Lembrando que quem não conseguir fazer, por não ter recebido essa mensagem, por ter tido qualquer dificuldade, qualquer impedimento, que esse recurso, como é das pessoas, vai ser devolvido depois pelos próprios bancos que operam para as bets. Entre os dias 9 e 14 de outubro, vão fazer a devolução.
5: Ainda de acordo com o ministro Dario Durigan, foram identificadas 48 contas em casas de apostas com saldo superior a R$500 mil. Esses perfis estão passando por uma análise mais detalhada por parte do governo. Já o ministro da Justiça e Segurança Pública, Wellington Silva, afirmou que desde a última sexta-feira, mais de 10 mil sites ilegais de apostas foram identificados e retirados do ar.
9: Sob o ponto de vista da derrubada de sites, o número de hoje, nós já passamos de 10 mil sites encaminhados para a Anatel para a derrubada. Nós estamos refinando os fluxos e estamos aprofundando cada vez mais a questão da fiscalização.
5: Em outra frente, o Ministério da Saúde iniciou uma campanha nacional de prevenção aos danos das apostas online, com depoimentos e um tutorial que orienta o usuário a realizar um autoteste para identificar possíveis riscos relacionados às apostas.
10: Eu vi que tinha um monte de gente ganhando e achei que comigo ia ser igual. Eu
1: tava apostando sem parar, só pra tentar recuperar o que eu tinha perdido. A depressão e a ansiedade estavam tomando conta de mim.
10: O SUS pode te ajudar a sair dessa situação. As apostas online são um problema, causam dependência, te endividam e destroem sua família.
5: De acordo com o resultado obtido no autoteste, são indicadas opções de orientação e cuidado, como o teleatendimento disponível no Meu SUS Digital, a plataforma centralizada de autoexclusão do Ministério da Fazenda, e os serviços presenciais disponíveis no SUS. O material da campanha e o autoteste podem ser encontrados na página gov.br/apostasonline. Reportagem Luana Karen.
11: Para registrar denúncias sobre irregularidades ou oferta ilegal de apostas, acesse gov.br/falabr.
4: Lá é possível descrever o caso com informações que possam ajudar na apuração, informando endereços de sites ilegais. Também é possível anexar documentos, imagens e outros arquivos.
11: A denúncia também pode ser registrada de forma anônima. Nesse caso, a pessoa não recebe protocolo nem pode acompanhar o andamento da manifestação.
4: Próximo domingo, milhões de brasileiros vão às urnas para escolher seus representantes no executivo e no legislativo.
11: Para garantir o fluxo no trânsito e garantir que todos consigam chegar aos locais de votação, a Polícia Rodoviária Federal estará de prontidão.
4: O trabalho nas ruas será feito de forma integrada com outros órgãos de segurança.
7: Garantir o livre deslocamento dos eleitores até os pontos de votação, manter a segurança e evitar imprevistos a quem vai votar. A Polícia Rodoviária Federal já está trabalhando para isso desde antes das eleições. E o trabalho inclui a integração com outras instituições, tribunais regionais eleitorais, forças de segurança e instituições públicas vão atuar em conjunto no período eleitoral para definir a mobilização em cada local. A diretora de operações da PRF, Nádia Zilotti, explica que todo o efetivo estará disponível nos dias de votação.
12: Para este próximo domingo estaremos com todo o efetivo disponível e, além disso, nós temos a publicação de normativos que garantem a fluidez, a segurança viária para o cidadão por meio da restrição de veículos muito longos ou então que estejam transportando cargas muito pesadas.
7: A restrição de tráfego para veículos pesados vale para os dias 4 e 25 de outubro, primeiro e segundo turnos. E a Polícia Rodoviária Federal orienta que os eleitores se planejem antes de ir votar. Além de se certificar de que está com o título de eleitor em mãos, é importante buscar informações sobre o trajeto até os locais de votação. E a diretora de operações faz um alerta também para quem vai pegar a estrada.
12: Observe as normas de trânsito, utilize o cinto de segurança, peça para os demais usuários do veículo também utilizarem o cinto, não fale ao celular, observe os limites de velocidade. Essa e tantas outras normas de trânsito são essenciais e indispensáveis para que você consiga sair da sua residência e retornar em segurança.
7: A PRF mantém o atendimento à população nas unidades operacionais dos 26 estados e do Distrito Federal e pelo telefone 191. Reportagem Luciana Colares de Holanda.
11: E as Forças Armadas também vão apoiar a Justiça Eleitoral para que a votação e a apuração ocorram com segurança nas eleições.
4: A atuação mobiliza mais de 26 mil militares de regiões isoladas da Amazônia a grandes centros urbanos.
11: O Brasil vai sediar a Copa do Mundo Feminina de Futebol em 2027 e os preparativos para o evento já começaram.
4: Para receber profissionais de outros países que atuarão em atividades relacionadas à competição, o Ministério da Justiça e Segurança Pública publicou regras específicas para autorização de residência temporária de imigrantes que vão trabalhar no Mundial.
11: O diretor do Departamento de Imigrações do Ministério da Justiça, Vitor Sempel, reforça que a autorização não é definitiva e os pedidos poderão ser analisados em até 10 dias úteis.
13: Essa portaria, ela só regulamenta o caso da autorização de residência temporária, até o encerramento do evento ou até 6 meses após o encerramento do evento. Essa portaria, ela cria quase como um fast track, né? Um procedimento acelerado aqui, né? Então, são 10 dias úteis, uma vez protocolado o processo, que o Ministério da Justiça e Segurança Pública tem para analisar aquele pedido.
4: Os pedidos deverão ser feitos pelo Sistema de Gestão e Controle de Imigração no endereço migrante.mj.gov.br.
11: Chuvas no sul e estiagem no centro-oeste e norte do país.
4: É o que o fenômeno El Niño deve provocar no Brasil nos meses de outubro, novembro e dezembro deste ano, de acordo com um boletim divulgado pelo INMET, o Instituto Nacional de Meteorologia.
14: O fenômeno climático El Niño deve ganhar força entre outubro e dezembro, período que marca a transição da primavera para o verão. A meteorologista do INMET, Instituto Nacional de Meteorologia, Tamara Parente, explica que se a previsão se confirmar nos próximos meses, o fenômeno deve atingir intensidade muito forte e poderá ser o mais intenso registrado desde 1950.
15: A gente trabalha, né, como uma previsão, mas é certo que o União pelo menos será na categoria forte, podendo chegar até dezembro na escala muito forte, que seria ali a última escala de intensidade do El Niño.
14: O cenário previsto para o país é marcado por contrastes. A região sul tende a registrar chuvas acima da média, que pode causar enchentes, alagamentos e deslizamentos de terra. Já as áreas do centro e do norte do país podem enfrentar períodos mais secos, com aumento do risco de incêndios. As temperaturas também devem permanecer acima do normal em grande parte do território brasileiro. O ministro da Pesca e Aquicultura, Edipo Araújo, alerta que o El Niño também pode alterar os níveis de chuvas das regiões norte e sul do país e, consequentemente, impactar nas atividades dos trabalhadores que dependem da pesca.
16: Temos uma sala de crise do governo federal com um olhar transversal aos diferentes segmentos econômicos e sociais que envolve o público que irá sentir os efeitos do El Niño este ano. Um efeito moderado para alto que deve impactar e contrair muito o ambiente aquático, o que vai impactar diretamente a atividade pesqueira.
14: O El Niño é caracterizado pelo aquecimento anormal e persistente da superfície do Oceano Pacífico na região da linha do Equador. Durante o fenômeno, que normalmente começa a se formar no segundo semestre do ano, as águas ficam pelo menos 0,5 graus Celsius acima da média por um período de no mínimo 6 meses. A Defesa Civil Nacional possui um serviço de alerta sobre riscos de desastre natural. Para receber informações sobre a região onde você está, é só enviar um SMS para 4199 com o número do CEP ou pelo WhatsApp 61-2034-4611. Reportagem Gabriela Noronha.
11: E como o fenômeno climático El Niño pode atingir o agro? Para responder essa questão, o Ministério da Agricultura e Pecuária lançou hoje uma página oficial com informações e orientações sobre o El Niño e seus possíveis impactos na agricultura e na pecuária brasileira.
4: A página pode ser encontrada no site do Ministério da Agricultura, em gov.br/agricultura.
11: E pescadores e pescadoras de todo o país têm até o dia 31 de dezembro para enviar o relatório anual de exercício da atividade pesqueira, o REAP, de 2021 a 2025.
4: O REAP é uma forma de comprovar o exercício do trabalho. Também contribui para manter a licença de pesca ativa no Registro Geral da Atividade Pesqueira, requisito para o seguro defeso.
11: Para deixar tudo regularizado, vá na plataforma Pesque Brasil, do Ministério da Pesca e Aquicultura.
4: Lá informe o que realmente pescou e comercializou, sem deixar informações de fora. Se não tiver pescado em algum período, informe essa situação no relatório.
11: A diretora do Departamento de Registro e Monitoramento da Pesca e Aquicultura, Elielma Ribeiro Borsen, fala da importância do preenchimento do relatório.
17: Para manter seu RGP ativo junto ao MPA, é necessário que você envie o relatório de exercício de sua atividade, o REAP, que pode ser enviado mensalmente ou ao final de cada ano. Fique atentos para não perder o prazo de envio e preencha corretamente com todos os dados de sua pescaria, com todos os dados que são solicitados. Essa informação fortalece as políticas públicas da pesca no país, garantindo a visibilidade dessa importante atividade econômica.
4: O contato com a natureza e a educação ambiental ganha um reforço na legislação brasileira.
11: O chamado ECA Ambiental amplia esses direitos para crianças e adolescentes, enquanto uma nova política orienta as escolas sobre educação ambiental e mudanças climáticas.
4: Confira na reportagem de Pablo Mundim.
18: Brincar ao ar livre, ter contato com a natureza e aprender a cuidar do meio ambiente. Esses direitos agora estão expressamente previstos na legislação brasileira para crianças e adolescentes. A nova lei, conhecida como ECA Ambiental, amplia o estatuto da criança e do adolescente e estabelece diretrizes para garantir o acesso a ambientes saudáveis, como praças, parques e áreas verdes. E a escola tem um papel importante nesse processo. A lei incentiva a educação baseada na natureza e a adaptação dos espaços escolares para ampliar essas experiências. E a partir de agora, o país conta com uma Política Nacional de Educação Ambiental Escolar. Isso significa que as redes de ensino da educação básica devem dar conteúdos relacionados à educação ambiental nas salas de aula. A Coordenadora Geral de Educação Ambiental para a Diversidade e Sustentabilidade do Ministério da Educação, Viviane Vazzi Pedro, explica os objetivos da iniciativa.
19: A iniciativa busca fortalecer a educação ambiental nas escolas e apoiar as redes de ensino em ações de prevenção, mitigação e adaptação às mudanças climáticas.
18: A Política Nacional de Educação Ambiental Escolar prevê ainda apoio às redes de ensino na criação de protocolos de emergência climática e planos de adaptação da infraestrutura escolar, principalmente em regiões mais vulneráveis. Em Brasília, projetos ambientais já fazem parte da rotina de estudantes da rede pública. Na Escola Parque, os alunos participam de atividades que estimulam o cuidado com o espaço coletivo e aproximam as crianças da natureza. É o conhecimento na prática, explica a diretora do colégio, Aline Prota Lana.
20: Poder ter aula no meio da natureza e complementar o currículo de uma forma muito rica, porque aqui eles estão trabalhando só na prática, né? Com todas essas áreas, eles estão trabalhando, colocando a mão na massa mesmo, podendo vivenciar tudo isso a partir do contexto que eles já estão inseridos.
18: Na Escola Parque, os alunos aprendem a plantar, cuidar e colher alimentos. O coordenador de meio ambiente da escola, Leonardo Ratano, destaca que essas experiências fazem parte do aprendizado dos estudantes e mostram na prática a importância de preservar o ambiente.
21: Com isso a gente vai aos poucos, né, fazendo essa alfabetização ecológica e criando nas crianças, né, essa importância de preservar o meio ambiente.
18: E o aprendizado não fica só na escola. Arnaldo Alves de Souza, estudante de 11 anos, sabe que pode levar para casa o que aprende nas atividades.
22: Que a gente aprende várias coisas e não pode fazer isso em casa.
18: O ECA Ambiental prevê a atuação conjunta da União, dos estados, do Distrito Federal e dos municípios na implementação das medidas. Já a Política Nacional de Educação Ambiental Escolar contará com uma rede de governança para apoiar gestores e redes de ensino na elaboração de protocolos de emergência climática e planos de adaptação das escolas. Reportagem Pablo Mundim.
11: E foi criada uma rede de proteção a profissionais de educação que sofreram violências relacionadas ao exercício da profissão.
4: Agora eles podem contar com serviço de acolhimento, orientação e informação oferecido pelo Observatório Nacional da Violência contra Estudantes, em parceria com o Ministério da Educação.
23: Profissionais da educação que sofreram violência relacionada ao exercício da profissão podem contar com serviço de acolhimento, orientação e informação. A rede de apoio é oferecida pelo Observatório Nacional da Violência contra Estudantes, em parceria com o Ministério da Educação. A iniciativa é realizada por meio de um projeto de extensão da Universidade Federal Fluminense, no Rio de Janeiro. O serviço de acolhimento, orientação e informação aos que sofreram violência, como profissionais da educação, estão presentes em todas as regiões do país, como explica Erasto Fortes Mendonça, coordenador geral de políticas educacionais em direitos humanos do MEC.
24: Observatórios regionais sediados em universidades federais nas 5 regiões do país, a rede aproxima o acolhimento das diferentes realidades dos profissionais da educação. O serviço articula apoio pedagógico, orientação jurídica e atenção à saúde mental para educadores que sofrem violência em razão de seu trabalho.
23: O serviço integra o eixo proteção e defesa dos profissionais da educação, da Política Nacional de Educação em Direitos Humanos nas instituições de ensino, a EducaDH. Erasto Fortes destaca a importância de os educadores contarem com essa rede de proteção.
24: Proteger educadoras e educadores contra a violência, a censura e a perseguição é defender o direito à educação e à liberdade de ensinar e de aprender.
23: Entre outras situações, o serviço atende casos de desrespeito à autonomia docente e de exposição indevida de voz ou imagem com acusações contra educadores. O serviço atende casos relacionados à censura a conteúdos escolares ou contra aulas sobre temas como gênero, raça e desigualdade social. Locução: Júlio César de Oliveira. Reportagem: Isaías Godinho.
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11: O Mundial dos Animais está logo ali, é domingo, 4 de outubro.
4: E quer lugar melhor para lembrar dessa data do que a Transpantaneira? Fazer esse caminho é como estar num safari de verdade, só que bem aqui no Brasil.
11: Ali você dá de cara com jacarés, capivaras, tuiuiús e um monte de aves coloridas que parecem posar para foto.
4: E a grande estrela que todo mundo quer ver de perto é a onça pintada, que está na lista de espécies ameaçadas.
11: Por isso, o turismo na região precisa ser feito com muita responsabilidade, para proteger e também para proteger a região e todas as espécies que vivem por lá.
2: Imagine percorrer uma estrada em que a qualquer momento o próximo encontro pode estar dentro d'água, no alto de uma árvore ou escondido no meio da vegetação. No Pantanal de Mato Grosso, esse caminho existe. É a estrada Parque Transpantaneira, que liga Poconé a Porto Jofre. São cerca de 145 quilômetros de estrada de terra com 125 pontes. Mas, para quem percorre o trajeto, a estrada é muito mais que um caminho. É uma espécie de observatório a céu aberto. Jacarés, capivaras, tuiuiús e dezenas de espécies de aves fazem parte da paisagem. E não é preciso chegar ao destino para começar o passeio. Muitas vezes, a atração está justamente às margens da estrada. A criadora de conteúdo, Beatriz Venturini, saiu de São Paulo para ter essa experiência.
3: O que a gente sentiu foi mais ou menos como se estivéssemos em um safari, né? Porque a gente andava de carro e não sabia o que esperar na próxima ponte. E a gente sempre se surpreendia, né? O que eu mais gostei, acho que foram os jacarés, pela quantidade, e assim, vimos mais de 20, assim, na mesma ponte. É um espetáculo ver as onças em Porto Jofre, foram experiências maravilhosas, né?
2: Ainda trilhas e passeios de barco. E quando o dia termina, o Pantanal ganha outros sons e outros moradores começam a aparecer. Mas não se engane, no caso da observação noturna, onde é possível ver antas, um dos maiores mamíferos do Pantanal, é indispensável apoio especializado. É o que explica o coordenador do Centro Nacional de Pesquisa e Conservação de Mamíferos Carnívoros do ICMBio, Rogério de Paula.
6: Passeios aí viram safaris noturnos, né? Que levam as pessoas, os holofotes, né, as grandes lanternas de luz que vão fazer a focagem nos campos, é isso. Aí é um turismo um pouco mais especializado, menos individualizado.
2: Para quem visita a Transpantaneira, cada quilômetro percorrido revela sons e cenas inesquecíveis. Um dos encontros mais esperados, sem dúvida, é com ela. A onça pintada. Para a enfermeira Rosiane Feitosa, o momento é inesquecível.
8: Eu tive a oportunidade de ver a onça no Pantanal. Foi um daqueles momentos que a gente sabe que vai guardar para sempre na lembrança, no coração. Ver um animal que eu admiro tanto, livre e no seu habitat natural, foi emocionante demais.
2: O felino, símbolo da fauna brasileira, é uma espécie ameaçada de extinção e está entre os animais monitorados pelo ICMBio. O trabalho inclui pesquisa científica e ações de conservação, como ressalta o coordenador do Centro Nacional de Pesquisa e Conservação de Mamíferos Carnívoros, Rogério de Paula.
6: Quando a gente fala do turismo, né, se o turismo ele não é bem controlado, ele pode vir a ser um problema. Então a gente tem hoje ali nessa área de observação das onças pintadas, você tem uma rede de trabalho onde muitos piloteiros ali de lanche, barcos que vão levar turistas, eles acabam se concentrando quando se encontra uma onça, porque eles comunicam pelo rádio, todo mundo vai lá mostrar para os seus turistas. Então a gente tem instituído diretrizes, qual que é a distância de aproximação, número de pessoas, né, presentes, isso a gente começou a ver a necessidade de revisar essa política nos últimos anos.
2: E talvez seja justamente essa a maior experiência de quem atravessa a Transpantaneira, perceber perceber que ali a gente não está apenas passando pela natureza, está entrando no território dela, um território onde cada ponte, cada curva e cada som podem anunciar um novo encontro. Com sonorização de Reinaldo dos Santos, reportagem Karine Melo.
4: E na semana que vem vamos trocar a estrada pelo mar e falar de viagens em cruzeiros brasileiros.
11: Para quem gosta de viajar e conhecer lugares novos, o turismo de cruzeiro pode ser uma boa opção.
4: Eles reúnem lazer e a oportunidade de conhecer vários destinos em um só roteiro.
11: A temporada de cruzeiros começa esse mês e estão previstos 8 navios e 187 roteiros, com oferta de mais de 831 mil leitos.
4: Então vem viajar com a gente e viver essa experiência em alto mar.
11: E essas foram as notícias do governo federal.
4: Uma realização da Secretaria de Comunicação Social da Presidência da República.
11: Com produção da empresa Brasil de Comunicação.
4: Fique agora com as notícias do Poder Judiciário e do Congresso Nacional. Boa noite, bom fim de semana.
11: A gente volta segunda-feira. Boa noite.

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2: STF estabelece regras para petições protocoladas em processos já existentes.
3: Advogados devem identificar processos que envolvam assédio eleitoral.
2: Termina prazo para propaganda eleitoral paga na imprensa escrita.
3: Boa noite, eu sou Marcela Luiza.
2: E eu sou Walter Lima.
3: A presidência do Supremo Tribunal Federal publicou nesta sexta-feira uma resolução com o objetivo de organizar e conferir mais transparência ao envio e à distribuição de pedidos apresentados dentro de processos que já estão em andamento.
2: A medida busca assegurar a regra de que os processos devem ser distribuídos de forma aleatória, mediante sorteio entre os ministros.
3: A norma também pretende reforçar o princípio do juiz natural, evitando que novos pedidos fiquem vinculados automaticamente a um relator específico.
2: A resolução entra em vigor na data de sua publicação e vale apenas para as petições protocoladas a partir dessa data.
3: Advogados devem identificar processos que envolvam assédio eleitoral.
2: A norma vai permitir que a Justiça do Trabalho acompanha os casos. Marla Lacerda.
4: Ações trabalhistas sobre assédio eleitoral devem incluir um identificador específico no cadastro do processo judicial eletrônico, o PJE. A correta identificação vai dar maior visibilidade ao problema, uniformidade ao tratamento desses casos, além de facilitar a atuação da Justiça do Trabalho. Juízes também devem comunicar ao Ministério Público do Trabalho e ao Ministério Público Eleitoral a existência de fatos que possam caracterizar essa prática. A medida vai ajudar no desenvolvimento de ações de prevenção, fiscalização e combate ao assédio eleitoral, fortalecendo a proteção dos trabalhadores.
3: Há 3 dias do primeiro turno das eleições, termina prazo para propaganda eleitoral paga na imprensa escrita.
2: A regra vale para jornais, revistas e tabloides e está prevista na legislação eleitoral. Guilherme Firmino.
5: Termina hoje o prazo para divulgação paga de propaganda eleitoral na imprensa escrita. Jornais, revistas e tabloides também não podem mais reproduzir essas propagandas na internet. A partir de amanhã, será permitida apenas a distribuição de material gráfico, como santinhos, e a realização de caminhadas, carreatas ou passeatas, até às 10 da noite. No domingo, as sessões eleitorais abrem às 8 horas da manhã e vão até às 5 da tarde, no horário de Brasília.
3: STJ mantém a ação de improbidade contra servidor federal após desclassificação da demissão em PAD, processo administrativo disciplinar.
2: A ação civil pública por improbidade foi ajuizada pela União. Fátima Uchoa.
6: Um advogado da União foi demitido por suposto uso de documentos falsos para obter progressão funcional. Em mandado de segurança no STJ, a primeira sessão reconheceu que a conduta seria ilícito administrativo de menor gravidade, que não justificaria a demissão. Então, a União ajuizou ação por improbidade administrativa com base nos mesmos fatos investigados no PAD, mas o TRF4 rejeitou a petição inicial. Agora, o relator na primeira turma do STJ, ministro Sérgio Coquina, afirmou que a decisão em mandado de segurança não impede ajuizamento ou prosseguimento de ação civil pública por improbidade, pois não foram discutidas a existência dos fatos apurados no PAD, nem a autoria do servidor, mas apenas a proporcionalidade da pena de demissão, que foi afastada.
3: Justiça Federal mantém suspeição de associação indígena suspeita de desvios e apoio a garimpo ilegal no Pará.
2: A decisão acatou um pedido do Ministério Público Federal. Vanessa Pereira.
7: O MPF entrou com a ação após investigações apontarem irregularidades na associação criada para defender os direitos dos. Na associação criada

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1: Eu sou Humberto Pinheiro e estes são os destaques de hoje do Jornal do Senado, que começa agora. Eleição deste domingo renovará 2/3 da composição do Senado Federal. Projeto prevê adaptação para atendimento de saúde digno a pessoas com obesidade. Senado pode acabar com limites de vagas para mulheres em concursos na área de segurança pública. Boa noite. Nas eleições deste ano, o eleitor vai escolher 6 representantes, em uma sequência que precisa ser observada na urna eletrônica. Para o Senado, serão 2 votos. O eleitor deve escolher 2 candidatos diferentes. Os detalhes com a repórter Yasmin Rodrigues.
2: Em 2026, cada eleitor vai votar 2 vezes para o Senado. Mas antes de chegar aos senadores, o eleitor precisa passar por outras escolhas na urna. E saber a ordem dos cargos e a quantidade de números de cada candidato ajuda a evitar erros na hora da votação. A jornalista do Senado, Esther Monteiro, explica a ordem e quantos dígitos devem ser digitados em cada escolha.
3: Primeiro é a vez do deputado federal, são 4 dígitos. Depois, deputado estadual ou distrital, 5 dígitos. E aí é que chega a vez do senador. São 2 votos, 2 nomes diferentes. E são 3 dígitos. E depois é que você vai votar para governador, 2 dígitos, e para presidente da República, 2 dígitos.
2: Também não é possível votar na legenda para senador. Como a eleição para o Senado é majoritária, o eleitor precisa escolher nominalmente 2 candidatos. Em uma eleição, cada estado e o Distrito Federal escolhem 1 senador, na seguinte, 2. Neste ano, serão renovadas 54 cadeiras, o equivalente a 2/3 da casa, e os 2 votos para senador têm exatamente o mesmo peso.
1: 158 milhões de brasileiros vão às urnas neste domingo. O repórter Márcio Maturana traz mais números desta eleição e recomendações da Justiça Eleitoral.
4: Não se pode entrar na cabine eleitoral com celular ou outro objeto que possa registrar o voto. Esses aparelhos têm que ficar com os mesários, mas o presidente do Tribunal Superior Eleitoral, o ministro Cássio Nunes Marques, recomenda que se levem os números num pedaço de papel.
5: A colinha eleitoral de papel pode e deve ser usada para que eleitoras e eleitores anotem os números dos candidatos e possam votar com calma e certeza.
4: Estão cadastrados 158 milhões de eleitores em 5.571 municípios, com mais de 517 mil sessões eleitorais, que se somam a 1.351 sessões eleitorais no exterior. 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
1: 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O Senado vai analisar um projeto de lei que obriga os estabelecimentos que prestam serviços público e privado de saúde a se adaptarem para garantir atendimento digno a pessoas com obesidade. Dados do Ministério da Saúde indicam que, em 2024, a proporção de adultos com obesidade no distrito

0: Distrito Federal e nas capitais de estado superou a marca de 25%. Repórter Alexandre Campos.
1: A ideia do projeto é garantir às pessoas com obesidade o acesso à saúde por meio de equipamentos e mobiliário compatíveis com suas especificidades. Macas, cadeiras de rodas, balanças, aparelhos de aferição de pressão arterial e máquinas usadas no diagnóstico por imagem devem ser dimensionados de modo que possam garantir o pronto atendimento dessa parcela da população. Ao afirmar que essa adaptação nos estabelecimentos garante o acesso aos serviços de saúde, a médica e autora do projeto, senadora doutora Eudócia, do PSDB de Alagoas, citou algumas medidas que podem reduzir o número de casos de obesidade e suas complicações.
2: Conscientizarmos a nossa população que alimentação saudável, balanceada, exercícios físicos e manter a sua rotina de consultas médicas é de suma importância. Obviamente, também fazer o check-up, né? Uma vez por ano, ao menos. E na classe infantil, é acompanhamento pediátrico.
1: Pelo texto, a assistência às pessoas com obesidade não deverá ser negada ou recusada caso no posto, unidade de saúde ou hospital não haja esse material disponível. A falta de equipamentos adequados também não pode representar qualquer constrangimento, exposição indevida, discriminação ou tratamento indigno.
0: O Senado pode acabar com o limite de vagas para o público feminino em concursos da área de segurança pública. A proposta, já aprovada na Comissão de Segurança Pública e que aguarda votação no plenário, ainda reserva pelo menos 20% das vagas nas polícias e corpos de bombeiros a mulheres. Repórter Bruno Lourenço.
3: O projeto de lei que proíbe a limitação de vagas para mulheres em concursos da área de segurança pública cria ainda a Política Nacional de Valorização das mulheres para o setor. A proposta reserva também pelo menos 20% das vagas nos concursos públicos para as polícias e bombeiros para o público feminino. A relatora na Comissão de Segurança Pública, senadora Damares Alves, do Republicanos do Distrito Federal, defendeu as medidas.
4: O que queremos? Uma política de valorização da mulher lá na Polícia Militar, no Corpo de Bombeiro, na Polícia Civil.
3: A nova política, que será condição para o repasse de verbas do Fundo Nacional do Setor, estabelece igualdade de oportunidades entre mulheres e homens nas carreiras da segurança pública, fim da exclusividade ou preferência dessas atividades para homens, rejeição de práticas, atitudes e crenças discriminatórias e o enfrentamento do assédio e da violência contra mulheres no ambiente de trabalho.
0: Mulheres vítimas de violência doméstica e familiar em situação de vulnerabilidade social e econômica poderão ter acesso ao Auxílio Recomeço. A proposta é análise na Comissão de Assuntos Econômicos. Determina que o benefício de até um salário mínimo será pago mensalmente pelo prazo de 6 meses, podendo ser prorrogado. Pelo projeto, o pagamento poderá ser acumulado com outros programas assistenciais. O custeio do auxílio poderá ser feito com verbas da União ou de fundos específicos de proteção às mulheres. Estados, Distrito Federal e municípios também poderão complementar os recursos. Na avaliação do autor da medida, senador Confúcio Moura, do MDB de Rondônia, a dependência financeira pode dificultar o rompimento da situação de violência sofrida pela mulher.
5: Grande parte das mulheres suportam a violência por causa do homem protetor, do homem que é um mantenedor da casa, mas tirando ela dali, levando para proteção, garantindo uma sustentação por 6 meses e capacitando essas mulheres, com certeza a coisa melhora.
0: Trabalhos técnicos de João Lira. O Jornal do Senado fica por aqui. Acompanhe agora as notícias do Tribunal de Contas da União e da Câmara dos Deputados. Boa noite e bom fim de semana.
6: Minuto do TCU.
7: O Tribunal de Contas da União fiscalizou a execução das obras da BR-230 na Paraíba após reclamações da população sobre as condições da rodovia. A auditoria analisou o trecho de 30 quilômetros. O contrato ultrapassou 560 milhões de reais e a obra avançou apenas 32% em 9 anos. O TCU também identificou risco de paralisação por falta de recursos, problemas ambientais e questões contratuais. Na sessão plenária que analisou o processo, o ministro relator Walton Alencar comentou os impactos da situação.
8: O resultado é uma rodovia em obras há muitos anos, com desvios, insegurança viária e prejuízos à mobilidade e à economia da região.
7: Para 2026, estão previstos apenas 12 milhões de reais, sendo que mais de 300 milhões ainda precisam ser executados. 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
10: Discriminação contra pessoas com deficiência nas escolas terá pena maior.
11: Pais de recém-nascidos devem receber treinamento antes da alta hospitalar.
10: Projeto de lei autoriza a instalação de suportes para bicicletas em ônibus.
11: Boa noite. Avança na Câmara a proposta que prevê a instalação de suportes para bicicletas em ônibus. A repórter Silvia Munhato tem mais detalhes.
12: A Comissão de Viação e Transportes da Câmara dos Deputados aprovou o projeto que autoriza a instalação de suportes para o transporte de bicicletas na parte externa ou no interior de ônibus e micro-ônibus. O texto permite a instalação dos suportes nos transportes urbano e rural, cabendo aos estados e municípios definir o percentual mínimo da frota que deve contar com equipamento. A relatora, deputada Leda Borges, do Republicanos de Goiás, explicou que os suportes deverão ser aprovados por órgão ou entidade de metrologia legal, assegurando que a implementação da medida observe critérios de segurança e adequação técnica dos veículos. A proposta que autoriza a instalação de suportes para o transporte de bicicletas na parte externa ou no interior dos ônibus será analisada agora pela Comissão de Constituição e Justiça. Da Rádio Câmara de Brasília, Silvia Munhato.
9: Transportes.
10: Rodrigo de Castro, do União de Minas Gerais, apoia projeto que dispensa até 2032 a cobrança do adicional ao frete para a renovação da marinha mercante em transportes destinados às regiões Norte e Nordeste. O benefício vale para operações de cabotagem, navegação fluvial e lacustre.
11: Rodrigo de Castro considera que a prorrogação pode reduzir os custos de transporte nessas regiões, já que o adicional é cobrado sobre o frete marítimo.
10: Gutenberg Reis, do MDB do Rio de Janeiro, apresentou o projeto que autoriza o Instituto Cultural Marinha Mercante a instituir 14 medalhas e ordens honoríficas. A proposta busca valorizar contribuições para áreas como transporte, segurança da navegação e economia do mar.
11: O deputado ressalta a importância estratégica da Marinha Mercante no desenvolvimento econômico, logístico e energético do Brasil. Gutenberg Reis reitera que o reconhecimento de profissionais que contribuem para o crescimento sustentável do setor pode fortalecer a cultura marítima.
9: Economia.
10: A Câmara analisa a proposta de emenda à Constituição que permite que estados e municípios concedam créditos do imposto sobre bens e serviços para doadores e patrocinadores de projetos culturais e esportivos. Na visão de Luiz Fernando Faria, do União de Minas Gerais, a medida preserva o financiamento desses setores após a reforma tributária.
11: O texto estabelece que o comitê gestor do IBS vai definir critérios para a liberação dos incentivos sem comprometer a arrecadação dos entes federados. Luiz Fernando Faria ressalta que o apoio tributário à cultura e ao esporte é fundamental para movimentar a economia criativa.
10: Stefano Aguiar, do PSD de Minas Gerais, defende a ampliação da imunidade tributária para entidades esportivas sem fins lucrativos. Proposta sobre o tema em análise na Câmara é que para essas organizações, as instituições de educação e assistência social impedindo a cobrança de impostos sobre patrimônio, renda e serviços.
11: A medida reduz os custos dessas entidades e fortalece atividades esportivas voltadas à inclusão social, à formação de atletas, à educação e à promoção da saúde. Stefano Aguiar explica que a medida alcança organizações ligadas aos movimentos olímpico, paralímpico, clubístico e educacional.
10: A Câmara aprovou e enviou ao Senado o projeto que estabelece diretrizes para a política industrial, tecnológica e de comércio exterior do país. Antônio Doido, do MDB do Pará, apoia a matéria que prevê, entre outros pontos, metas para ampliar a produção, gerar empregos e reduzir desigualdades regionais.
11: Antônio Doido esclarece que o governo federal deverá apresentar essa política ao Congresso no primeiro ano de cada mandato presidencial. A proposta também determina a prestação de contas anual sobre o cumprimento das metas e os resultados das medidas adotadas.
10: Afonso Florense, do PT da Bahia, sugere a criação do Registro Nacional de Beneficiários Finais sob gestão da Receita Federal. A proposta obriga a identificação das pessoas físicas que realmente controlam ou lucram com empresas e fundos de investimento no país.
11: De acordo com Afonso Florense, o objetivo é acabar com o uso de laranjas em empresas de fachada. A medida, na avaliação do parlamentar, integra cadastros públicos para combater a lavagem de dinheiro, a sonegação fiscal e a infiltração do crime organizado na economia.
9: Educação.
10: A Comissão de Educação aprovou uma proposta que prevê punição mais rigorosa para quem discriminar pessoas com deficiência nas escolas. A reportagem é de Agui Pontes.
13: A Comissão de Educação da Câmara dos Deputados aprovou uma proposta que pune com mais rigor atos discriminatórios contra crianças nas escolas públicas e privadas. O projeto da deputada Samia Bonfim, do PSOL de São Paulo, prevê multa de 3 a 20 salários mínimos para o profissional envolvido. Segundo a relatora, a deputada Fernanda Melchiona, do PSOL do Rio Grande do Sul, a proposta se concentra principalmente em dar um nome para os tipos de violência e discriminação que uma criança, adulto ou adolescente com deficiência pode sofrer em um ambiente escolar. Eles seriam dificultar a matrícula, impedir ou inviabilizar a permanência na escola, excluir o aluno das atividades de lazer e cultura, negar profissional de apoio capacitado para atendimento da criança ou adolescente, negar a adaptação do currículo, isso além das demais formas de discriminação previstas no Estatuto da Pessoa com Deficiência. Práticas de bullying e de abuso de autoridade também seriam punidas, segundo o texto aprovado. Pela Constituição, as escolas públicas ou privadas já são obrigadas a se adaptar às necessidades do estudante. No entanto, segundo Fernanda Melchiona, isso não impediu que famílias enfrentassem entraves para ter e manter acesso à educação para pessoas com deficiência.
14: A gente recebe esse relato de negativa de matrículas, a gente recebe o relato de falta de pessoal capacitado, a gente recebe o relato de exclusão desse aluno nas atividades, ou aluna nas atividades de cultura e lazer. Então, esses temas são claramente discriminatórios.
13: Segundo a proposta, outro ato previsto é a obrigatoriedade de formação continuada de professores e de equipes de suporte para receber estudantes com deficiência. A proposta está agora na Comissão de Finanças e Tributação. Deve seguir depois para a Comissão de Constituição e Justiça. Da Rádio Câmara de Brasília, Agui Pontes.
9: Segurança Pública.
11: O projeto de Átila Lira, do PP do Piauí, tipifica como crime o descumprimento de medidas cautelares alternativas à prisão. O texto pune com reclusão de 2 a 5 anos o infrator que, por exemplo, romper a tornozeleira eletrônica ou descumprir horários de recolhimento.
10: Átila Lira argumenta que a legislação atual deixa as forças de segurança sem respaldo para prender em flagrante quem desrespeita ordens judiciais. Ele argumenta que a criação de um crime autônomo garante a prisão imediata e fortalece a eficácia das decisões da justiça.
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16: Saúde.
11: A Câmara analisa projeto que prevê treinamento de primeiros socorros para pais de recém-nascidos antes da alta hospitalar. O objetivo é evitar a morte de crianças, especialmente por engasgo, como informa o repórter Luiz Cláudio Canuto.
17: A Comissão de Saúde da Câmara dos Deputados aprovou o projeto que determina treinamento de primeiros socorros para pais ou responsáveis de recém-nascidos antes da alta hospitalar. O texto inclui no Estatuto da Criança e do Adolescente a obrigatoriedade de hospitais oferecerem orientação e treinamento para isso, com ênfase em manobras para desobstrução das vias aéreas. O texto original da deputada Camila Jara, do PT do Mato Grosso do Sul, obrigava o oferecimento de treinamento antes da alta. A relatora, a deputada Marussa Boldrin, do Republicanos de Goiás, dispensa a obrigação se os pais ou responsáveis tiverem sido capacitados para isso no pré-natal. O deputado Padre João, do PT de Minas Gerais, leu o parecer na Comissão de Saúde no lugar da relatora e afirma que pequenos objetos podem ser fatais.
18: O engasgo, né? Popularmente o engasgo, que é essa obstrução das vias respiratórias, até por aleitamento, sobretudo mamadeira ou bico, ou pequenos alimentos. Os dados que só em 2024 tivemos 300 óbitos de crianças. E olha que com treinamento você salva essa vida. Isso aconteceu comigo recente, numa reunião, uma pessoa adulta, ao alimentar, estava na mesa do refeitório, engasgou com o alimento. Teve um colega que era também devidamente capacitado, salvou a pessoa. Quando ela torna obrigatório, é o momento que os pais estão empolgados com a criança, estão muito propícios a acolher esta formação e que de fato, como vimos, salva vida.
17: Há cerca de 300 mortes de crianças com menos de um ano no país em 2024 por engasgo são dados do Ministério da Saúde. A orientação é uma medida de proteção à vida e à saúde das crianças nos primeiros meses de vida, na opinião da relatora Marussa Boldrin. A proposta que determina treinamentos de primeiros socorros para pais ou responsáveis de recém-nascidos antes da alta hospitalar ainda precisa passar pelas comissões de Previdência, Assistência Social, Infância, Adolescência e Família e de Constituição e Justiça. Para virar lei, precisa ser aprovada pela Câmara e pelo Senado. Da Rádio Câmara de Brasília, Luiz Cláudio Canuto.
16: Agricultura.
10: Marcelo Moraes, do PL do Rio Grande do Sul, é contrário à portaria do Ministério da Agricultura que estabelece novas regras para a classificação e comercialização de morangos. Na visão do parlamentar, as exigências aumentam a burocracia e os custos para os produtores.
11: Marcelo Moraes argumenta que as regras podem provocar a rejeição de lotes e prejuízos, principalmente para pequenos e médios produtores. O deputado também alerta para possíveis impactos na oferta de morangos e nos preços ao consumidor.
10: André Abdon, do PP do Amapá, apoia projeto que suspende decreto do governo federal responsável por ampliar a estação ecológica de Taiamã, localizada nos municípios de Cáceres e Poconé, em Mato Grosso. Com a mudança, a unidade de conservação passou a ter cerca de 68 mil hectares.
11: André Abdon considera que a ampliação precisa ser revista diante dos impactos sobre propriedades rurais e atividades de pecuaristas e pescadores. A justificativa do projeto também questiona o processo de consulta pública realizado antes da edição do decreto do Executivo.
16: Previdência.
10: Aline Gurgel, do União do Amapá, defende o projeto que regulamenta a aposentadoria especial dos agentes comunitários de saúde e dos agentes de combate às endemias. A proposta prevê aposentadoria a partir dos 50 anos para mulheres e 52 para homens, com pelo menos 20 anos de atividade na função.
11: O projeto também permite a aposentadoria com 15 anos de atuação como agente, somados a 10 anos de contribuição em outra atividade. Aline Gurgel lembra ainda que a proposta garante que o benefício seja integral e tenha os mesmos reajustes dos salários dos profissionais que estão na ativa.
16: Trabalho.
10: Comissão de Constituição e Justiça aprovou uma proposta que integra servidores de ex-territórios à União. A repórter Paula Bittar acompanhou a votação.
16: A Comissão de Constituição e Justiça da Câmara aprovou uma proposta que permite que agentes públicos dos ex-territórios do Amapá, de Rondônia e de Roraima optem por receber remuneração da União. A medida alcança servidores da ativa e aposentados. Para ter esse direito, o agente público deverá ter trabalhado no território ou mantido vínculo com a administração pública local até 10 anos após a transformação do território em estado. A proposta também pode aumentar a remuneração de algumas categorias, como policiais e bombeiros militares. De acordo com o relator na CCJ, deputado Acácio Favacho, do MDB do Amapá, o texto mostra-se compatível com os princípios constitucionais que asseguram segurança jurídica, tratamento isonômico entre servidores públicos e valorização do serviço público.
19: A ampliação do período de enquadramento para os 10 primeiros anos de criação dos estados mostra-se compatível com a própria lógica da Constituição de transição administrativa adotada pela União no processo de consolidação federativa dessas unidades federadas.
16: Rondônia foi transformada em estado em 1981. A União pagou a folha salarial local durante 10 anos após essa mudança. Amapá e Roraima foram transformados em estados pela Constituição de 1988. Nesses casos, o período de transição foi de apenas 5 anos. Poderão integrar o quadro em extinção da União servidores públicos federais e municipais e policiais que trabalhavam nos ex-territórios até a transformação em estado. Servidores admitidos pelo Amapá e por Roraima até outubro de 1998, servidores admitidos por Rondônia até dezembro de 1991 e pessoas que mantiveram relação de trabalho efetiva ou não com a administração pública dos ex-territórios, estados ou municípios. O agente público deverá ser enquadrado no cargo ou emprego de origem ou em outro equivalente. Nos casos de desvio de função, o enquadramento poderá ocorrer em cargo equivalente às atividades efetivamente exercidas. Para isso, a pessoa deverá comprovar a escolaridade ou a habilitação exigida à época. O texto também garante o pagamento das gratificações e outros valores relacionados ao cargo ou emprego em que o servidor for enquadrado. Os servidores continuarão trabalhando para os estados ou municípios até serem aproveitados por um órgão federal. Nesse período, o estado ou município não terá custo com essa cessão. A proposta estabelece que soldos adicionais, benefícios, indenizações, vantagens e demais direitos remuneratórios dos policiais e bombeiros militares dos ex-territórios do Amapá, de Roraima e de Rondônia, incorporados ao quadro em extinção da União, não poderão ser inferiores aos pagos aos policiais e bombeiros militares do Distrito Federal. Essa regra vale para militares da ativa, reformados, da reserva remunerada e pensionistas. O deputado Dorinaldo Malafaia, do PDT do Amapá, considerou que a proposta retira servidores de um limbo jurídico.
20: A transição que se fez de território para estado, infelizmente, não cumpriu um papel importante que foi valorizar e acolher esses servidores do ex-território que ficaram no limbo jurídico, que ficaram para trás, que tiveram perdas sociais, econômicas e que, portanto, essa emenda parlamentar, ela possibilita essa correção.
16: A deputada Silvia Cristina, do PP de Rondônia, também defendeu que a PEC faz justiça.
21: Nós não falamos simplesmente de uma questão administrativa ou remuneratória. Nós estamos falando de uma história de reconhecimento e, acima de tudo, de justiça. Nós estamos falando de homens e mulheres, trabalhadores, que trabalharam para uma construção de todos esses estados, que prestaram serviços políticos justamente durante um período de profunda transformação institucional, quando deixamos de ser território federal e passamos à condição de estado.
16: A análise da admissibilidade pela CCJ é apenas o primeiro passo na Câmara. Agora, a proposta ainda precisa passar por uma comissão especial e pelo plenário em 2 turnos de votação. Como veio do Senado, caso não seja modificada pelos deputados, segue então a promulgação. Da Rádio Câmara de Brasília, Paula Bittar.
11: A falta de profissionais qualificados em pequenos municípios motivou a apresentação de projeto de Emidinho Madeira do PL de Minas Gerais. A proposta permite, em situações excepcionais, que servidores públicos sejam pagos com recursos de parcerias firmadas com organizações da sociedade civil.
10: O projeto exige que não haja conflito de horários entre as atribuições do cargo público e as atividades desempenhadas no âmbito da parceria. Emidinho Madeira avalia que a proibição atual dificulta a execução de serviços de saúde, educação e assistência em cidades com pouca mão de obra especializada.
11: A formalização e o incentivo à garimpagem artesanal no Médio Jequitinhonha, em Minas Gerais, é o objetivo de projeto de Gilberto Abramo, do Republicanos. A ideia é priorizar os donos de terras e as cooperativas da região na hora de pedir a autorização para garimpar em terrenos pequenos de até 15 hectares.
10: Gilberto Abramo entende que desburocratizar a regularização é essencial para movimentar a economia e tirar trabalhadores da informalidade. Segundo ele, a medida exige respeito às questões ambientais, promovendo a recuperação de terrenos degradados e o uso de técnicas mais sustentáveis.
11: Termina agora o Jornal Câmara dos
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26: Hoje eu quero falar como profissional de saúde sobre a fibromialgia. Vamos falar de dor mesmo hoje. Sabe por quê? Porque milhões de pessoas têm sido atingidas aí pela fibromialgia. E o que é, né? Um nome diferente, né? Estranho. Na verdade, a fibromialgia é uma doença em que há dor generalizada nos músculos e articulações, acompanhada aí por problemas de sono, ou seja, as pessoas têm problemas com fibromialgia, problemas com insônia, com fadiga, até afeta até mesmo o humor, né? Essas alterações de pensamento, elas podem ser relacionadas ao fator psicológico. Olha que doença complicada a fibromialgia. Eu estava lendo uma matéria onde diz o seguinte, que estudos indicam que essas condições, ela amplifica as sensações de dor, né? Ou seja, afeta mesmo a parte psicológica, o cérebro ele processa os sinais dolorosos e não dolorosos. As pessoas com fibromialgia, ela tem lugares no corpo que dói muito quando são tocadas. Em geral, os sintomas têm início depois de algum tipo de cirurgia, trauma físico, né? Ou seja, uma queda, né? Um acidente em que envolva a parte física do teu corpo, algum tipo de infecção ou até a questão psicológica, né? Simplificando ainda mais essa doença. Mulheres têm maior fator de risco. Inclusive, você vai perceber que nas clínicas, né, relacionada a problemas de dores musculares, a quantidade de mulheres que reclamam de dores pelo corpo todo é muito grande. Isso aí possivelmente é a fibromialgia. Onde é que entra a indicação de um produto como Nove Mistura? Você tem indicado aí a pomada para massagem Nove Mistura. A fibromialgia, ela age no sistema nervoso central, agindo aí nas articulações, em dores por todo o corpo. E geralmente essas inflamações elas podem se generalizar, por isso que causa dor por todo o corpo, como acabei repetindo agora. O que é que entra a pomada Nova Mistura? Ela tem a maior concentração de anti-inflamatórios naturais que agem diretamente, não somente na parte muscular, mas também ela vai para a corrente sanguínea, ou seja, ajuda no controle da dor. Onde tiver o foco da dor, seja ela qual for, e a fibromialgia ela tem essa capacidade, né, de agir em diversas partes do corpo. 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